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meu amigo, olá minha amiga bauense, estou chegando, Adriano Franco por aqui, e a partir de agora a gente tem a missão de conduzir ao vivo esta edição do dia 4 de outubro, uma edição que marca a primeira desse mês 10, é o antepenúltimo mês de 2026, e a pergunta que fica, tá passando rápido? A resposta é sim, bem rápido. É um novo dia, uma nova oportunidade que a gente pode aproveitá-la da melhor forma possível. E fica aqui o desejo nosso aqui da menina que você participe e que você faça parte deste momento com a gente. Mandando a sua solicitação musical, abraçando quem você queira no nosso WhatsApp. A gente está aqui ao vivo por isso. Num 4 de outubro, muito importante, em que possivelmente daqui a algumas horas você vai desempenhar o seu papel e ele é fundamental para que a gente venha ainda ver a democracia sendo feita no nosso país. Faça seu voto com consciência e a Menina FM está trazendo aí ao longo das últimas semanas uma mensagem para que você cumpra, no caso, o seu dever de eleitor, que é ir às urnas e eleger, no caso, deputado federal, estadual, senadores, como também o presidente da República. São nos próximos 4 anos que essa pessoa vai estar, no caso, presidindo o nosso país. Então, seu voto é muito importante. Faça ele com consciência. Daqui a pouquinho eu quero trazer o seu abraço, seu bom dia, no 2102-6515. Esse é o WhatsApp para você participar e me dizer, Adriano, tô aqui, ó, tomando mate, já tô tomando meu café da manhã e acompanhando o baú, até porque sou bauense. Agora sim, milionário José Rico, chega pra gente, canta a entrevista às 6:08, o baú vai até às 8 horas, é a viagem em direção ao passado aqui na Menina.

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2: 6:20, bom dia.
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0: Voltamos ao nosso Baú da Menina até às 8 horas. Estamos acordando você para que junto você possa vir nesta caminhada, nesta viagem rumo ao passado. Tô feliz que tem muitas pessoas que já estão acompanhando o baú desde cedo, são adeptas à música antiga, música sertaneja raiz, onde tudo começou, e eu quero trazer o seu bom dia. Oi?
1: Bom dia, Adriano Franco. Agora vamos começar o Baú da Menina.
0: É isso. É?
1: Toca aí Panela Velha, se faz comida boa com o Sérgio Rei. Ótimo.
0: Sim,
1: domingão.
0: Vai ser.
1: Um abraço aí, Adriano Franco. Tudo de bom, tá?
0: Obrigado.
1: Valeu. Ótimo domingo, bom trabalho. É, nós tamo junto, misturado.
0: É isso, tamo junto e misturado. Um abraço aí pro Benedito, lá no bairro Velha, acompanhando a menina. O Benedito manda 10 áudios. Aí a gente pensa, eu acredito que o primeiro não é, aí o segundo, aí quando tu vê, tu já tá no décimo áudio, aí tu não sabe qual tem que tocar. Mas enfim, faz parte do processo.
2: Oi. Bom dia, Adriano.
0: Tudo bem?
2: Bom dia, galera do Baú. Aqui é Edson da Fortaleza Alta.
0: Me conta, Edson.
2: Ô, Adriano, toca pra nós aí, Paulinho Fábio, Santa Maria do Brasil. Vou oferecer pra todo mundo aí que tá curtindo a Rádio Menina. E todos que vão sair de casa aí pra trabalhar aí, de mensário, presidente. E consciência do povo aí.
0: Acima de tudo.
2: Tá bom? Abraço.
0: Pra você também, amigo. Pra família aí, um bom domingo, uma ótima semana. Tem mais recados aqui chegando. Meu amigo Salvador, lá por Navegantes, acompanhando a menina, pedindo Jacó e Jacozinho. Tem recado em áudio aqui, mais um. Oi.
3: Oi, bom dia, Adriano. Bom dia, Rádio Menina. Aqui é Lenice, do bairro Vila Itupava. Ótimo início de semana a todos. Está chovendo, mas vai ser um lindo dia, pois quem decide se o dia é lindo ou não somos nós mesmos. Quero ouvir o Milagre da Santa com Felipe e Falcão. Ofereço a todos.

0: Ora essa, para mim essa Bíblia não tem valor algum, a não ser para embrulhar mercadoria em suas folhas aqui no balcão. E afinal de contas, a Bíblia é minha e o senhor não tem nada com isso. Eu faço dela o que eu quiser, está certo?
1: Meu amigo, o senhor ignora que este livro é a escritura sagrada, onde estão os ensinamentos de Deus que todos devem seguir? É a Bíblia Santa que Deus deixou para a humanidade, onde encontramos a fé, a esperança, o caminho da verdade. E você fica rasgando suas folhas sem nenhuma necessidade. Um homem que não reconhece as palavras santas da Bíblia deve morrer sem piedade alguma. Por isso aqui está minha

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1: 6:36.
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0: Dando 21 minutos para 7 da manhã, sejam todos bem-vindos aqui na Menina. Nesse 4 de outubro, a primeira edição do Baú neste mês 10, e teremos várias ao longo deste outubro. Eu espero que todas elas você venha estar bem perto do rádio e, de quebra, podendo participar diretamente, mandando seu bom dia, assim como meu amigo Gilmar do bairro Progresso, que pede aqui a capa do Viajante e oferece especialmente pro Alex e pro José, meus amigos da WA Máquinas. Um abraço aí pro Zé, um abraço pro Alex. Se a mulher tá trabalhando, eu acredito que hoje não, eleições, mas ela trabalha, eu acho que no hospital, na saúde. Se tiver de plantão, nos acompanhando, um abraço aí pro meu amigo Alex, flamenguista. Oi.
1: Bom dia, Adriano Franco, bom dia, balseiras e balseiras. Água no leite, tá pra escutar. É domingão abençoado, início de semana mais abençoado ainda. Valeu, valeu, valeu. Tamo na escuta desde o início aí, ó. Adriano Franco.
0: É isso aí, um abraço aí pra você, pra todos em Jaraguá do Sul, acompanhando a programação. Menina, meu amigo João Fortaleza, pedindo porta-retrato com Edson e Hudson. Da mesma forma, quero abraçar a Marciana, pedindo Milionário José Rico. Valeu, Márcio, um abraço pra ti. Mais recados, tá? Você pode participar comigo, 2102-6515. Mandem texto, mandem áudio. Até uma observação no áudio, se for enviar, não fale nada, obviamente, de quem você vai votar, até porque o voto é secreto, para que a gente possa respeitar aqui a legislação. Um abraço aqui também pra Lúcia, bairro Fortaleza. Tamo junto, tá, Adriano? Iniciando a semana, ouvindo as velhinhas na melhor e com o melhor. Ô, velhinha, um abraço pra ti, tá? Obrigado pela parceria de sempre. Giba W Mob, aqui no Concorde, Adriano, na velha, só da menina. E daqui a pouco a gente vai trazer o seu recado, mais alguns recados no nosso WhatsApp. Se você ainda não salvou ele, por gentileza, 2102-6515. Às 19 minutinhos, faltando aí para 7 da manhã, o baú vai até às 8, tá? Com você.

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2: 6h57.
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0: isso é a viagem direto ao passado, é voltar no tempo aqui no Baú na Menina. Todos os domingos eu tô por aqui, tá? Das 6 às 8 horas, então acorde bem cedo, prepare o seu café, o chimarrão, talvez você opte pelo chá, mas não deixe de perder esta edição tão especial do Baú da Menina, que iniciou às 6 horas da manhã, nesse 4 de outubro. Talvez você sequer dormiu pensando nesta questão relacionada à eleição. É, vamos eleger aí governador, senadores, deputados na esfera federal e estadual, como também presidente. Hoje é aquele negócio. Muitos vão rápido, ali tem a colinha, pode usar a colinha, ali em 30 segundos e deu, né? Tchau. Mas tem alguns que têm dificuldade por conta de ser aí muitos candidatos que você vai ter que ir nas urnas escolher. Mas faça essa escolha com consciência. É o que a gente está alertando ao longo de toda a semana aqui na programação Menina. E eu quero fazer com consciência aqui, é trazer o seu recado, tá? 21026515, manda.
1: Bom dia, Adriano Bial, bairro Fidelis, carimbando a audiência. Um abraço, bom domingo a todos.
0: Vai ser, Bial, para você também, para toda a família. Recadão também chegando aqui da Andréia. E ela coloca, ó, toca aí a oração família para Deus proteger todos nós. É isso. Ela colocou a todos que forem votar. Daqui a pouquinho, a gente desempenhando o nosso papel na democracia. E parece, tá? Muitos talvez vão fugir da chuva e o Alerta Blue nos traz como informação que hoje pela manhã o tempo vai se manter desta forma, tá? É, com chuva, qualquer hora desta manhã, porém, à tarde teremos a abertura do sol, ele vai aparecer, tá? Pra você se esqueceu da cara dele, ele vai dar as caras aqui. E eu espero que ele venha brilhar para todos nós aqui em Santa Catarina, em todo o Brasil, para as pessoas irem aí desempenhar o seu papel em relação à democracia. 21026515, manda aí em texto, manda em áudio pra gente. Um abraço aqui pro Batata, rapaz, com uma camisa bonita da menina, tá? Verde e amarelo, que isso? Tá alusiva à seleção brasileira, essa camisa, ela foi feita pra nós aqui torcermos para o Brasil, que ontem venceu a Índia. Em amistoso aí, pós-Copa do Mundo, a expressiva seleção indiana, mas vê se pode, gente. É, Brasil jogando com a Índia, o que o dinheiro não faz nesses acordos aí da CBF, é impressionante. Lino faz 2 e Brasil goleia a Índia em Calcutá. É, eu confesso pra vocês que eu nem acompanhei esse jogo, tá? Tava trabalhando, mas o Brasil venceu. Melhor ganhar do que perder, certo? E o Brasil venceu assim.

como venceu a Austrália com muitas dificuldades, desta vez contra a Índia não teve tantas e superou, no caso, aí os indianos. Agora, o que a gente quer é que o Brasil venha a ter amistosos contra seleções da Europa, até porque tem sido aí a grande pedra no sapato do Brasil em mundiais. Mais recado chegando aqui no 2102-6515. Adriano, sempre com você. Um abraço para dona Jandira, lá no meu Chora Alto, em Gaspar, acompanhando a menina. Adriano, meu amigo Gorete de Gaspar, se possível, toca a menina da aldeia. Tá bom, amiga? Ela colocou aqui, ó, você falou sobre votar, certo? Não perco o sono, tá? Também não voto. É uma escolha tua, tá, Gorete? Mas brincadeiras à parte, muitos perdem o sono, tá? Ótimo domingo, Cido e Maria Iracema, estão nos ouvindo lá por Jaraguá, um abraço pra eles. E por hora é isso, tá? E daqui a pouquinho eu trago mais. 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
2: 7:16.
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0: todo com vocês. Estamos juntos, 7h20 até as 8, nosso Baú da Menina. Sejam todos bem-vindos. Você que está acordando neste exato momento, lavando seu rosto, fazendo ali a higiene pessoal, daqui a pouquinho ao redor da mesa com a família, vai tomar esse café maravilhoso, primeira refeição do dia, sempre tem que ser feito de forma muito bem feita. Faça isso então. Aqui a gente tem essa questão típica, que muitas das vezes tem uma cuca. Inclusive, se quiser compartilhar do seu café da manhã, pode, tá? Não vou aparecer aí do nada na sua casa, até porque não sei o endereço dela. Mas se quiser mandar compartilhar o endereço também, a gente fica feliz. Mas brincadeiras à parte, a missão aqui, de fato, é acordar com você e tomar o café da manhã com você, pra gente juntos poder lembrarmos aqui de tempos que passaram. Será que os tempos que passaram voltarão no presente para que a gente venha vivê-lo? Não sei. Mas o que eu sei é que a gente tenta em 2 horas aos domingos fazer com que o tempo volte por conta da música do sertanejo raiz. E você tá ouvindo Na Veia, desde as 6 horas aqui na programação, menina. Traga o seu recado para mim, 2102-6515.
1: Bom dia, Adriano Franco. Bom dia, Rádio Menina, a melhor do Brasil. Queria pedir uma música bem lá do fundo do baú. Vai, Adriano. Que Deus abençoe nosso dia, que Deus abençoe a todos os eleitores que vão depositar o voto nas urnas nesse dia, que seja um voto sincero, né?
0: Isso.
1: Que deu aquele que ganhar, que governe nosso Brasil de modo bem como o Brasil precisa, né, Adriano?
0: Isso.
1: Um bom dia, que Deus abençoe a todos nós e manda uma música lá no fundo do baú para toda a minha família. Hoje eu vou matar um almoço lá no meu filho Eloy, lá na Santa Clara.
0: Isso.
1: Tanto que ele já tá quase preparando a carne já.
0: Faz a parte.
1: Valeu, tua. Obrigado, bom dia, que Deus abençoe. Consuma. Cada um de nós.
0: Olha, exagere, come mais do que o normal, tá, seu Maneca? Até pra te cobrar daquilo que eles fizeram com vocês. Tá bom? Porque eu acredito que a última vez que eles foram aí, rapaz do céu, deu uma despesa tremenda. Porque não vem só eles, não é só os filhos que vão, vai toda a família, vai neto, vai todo mundo. Pacote completo. O combo é completo. E aí a despesa também, é geral. Um abraço aí pro seu Maneco, família grande, né? Os filhos, né? E são ouvintes da menina, a gente fica feliz por isso. Minha amiga Márcia, lá do Braço do Baú, Ilhota, pedindo Gilberto e Gilmar, me oferecendo aí pro maridão, pro filho, pra nora e todos os familiares. E ela coloca aqui também pra amiga, tá? Jana de Souza, lá do Morro Azul. Um abraço aí pra Jana e também pra Helenir da Vila Itopava. Não sabia que eram amigas. Então, um abraço aí pra todos aí que foram lembrados aqui pela Márcia, lá do Braço do Baú, em Niota. Mais recados aqui. Fala.
2: Bom dia, Adriano. É o César do Progresso.
0: Fala, seu César.
2: Toca a música Menina da Pop, o resto pra toda a equipe da Rádio Menina, pros meus amigos e pra todo meu povo, tá? Você foi dizendo, muito obrigado. Tenha um ótimo domingo. Obrigado.
0: Valeu, seu César, um abraço pra você. Recado aqui chegando, também o pessoal mandando aqui fotos já do mate, já estão mateando, coisa boa. No fogão a lenha. Que legal, só não colocou o nome aqui, o Ciro. Valeu, Ciro, um abraço pra ti, guri. Recado também chegando da Preta. Hoje não deixo outras pessoas fazer o que eu tenho que fazer, ela colocou aqui. Um abraço, Preta, ótimo domingo, daqui a pouquinho tá indo, hein, pras urnas. É, meu amigo Chechel lá por Brusque, parabenizando o programa é bom porque tem vocês mandando mensagem aos domingos e também as músicas que são maravilhosas. Ó, Tessarolo do SAMU, indo embora, toca pra nós, Boinzinho Nelore, será que não é Nelore Valente? Agora não entendi. Ô, Tessarolo, mas a única coisa que eu entendi é que tu vai embora daqui a pouquinho descansar. Tomando café com leite, tá, Adriano? E rosca de polvilho, nata e melado, ô, Vera. Calórico esse teu café. Valeu. Mais recados aqui, fala. Oi.
3: Bom dia, Adriano. Aqui é o Leste da Velha. Uma boa eleição para nós todos. O Adriano gostava de ouvir aquela música, a gaita do tio Ari, o Teixeirinha.
0: Deixa eu ver se eu encontro com o Teixeirinha. Peraí. Deixa eu achar aqui. A gaita do seu Ari, aqui ao vivo, tá? Vamos ver se eu encontro aqui essa música. Eu sei que a gente tem com outros intérpretes. Mans com Teixeirinha, não me recordo não se eu tenho, tá? Se eu tiver aqui, com certeza a gente vai estar tocando pra você. Não encontrei com ele, tá? Mas a gente vai procurar aqui uma outra para tocar para você, com certeza, aqui na programação do nosso baú. E você pode participar, tá? 2102-6515. Esse é o WhatsApp para você participar, interagir. Para nós é muito importante receber o seu recado aqui na programação, menina. Vamos trazer aqui a velha porteira com Lourenço Lorival e seguimos, tá? O nosso fluxo vai até às 8 aqui no baú.

0: Recordar é viver, família Dias, e o Filho do Criador fica aí, tem mais uma sequência, e essa será a última desta edição do dia 4 de outubro do nosso Baú da Menina.
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0: 7:37.
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0: 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Estamos por aqui desde as 6 horas da manhã para trazer a alegria que você habitualmente recebe durante a semana, como também aos finais de semana, e trazer também música da boa na veia para te iniciar bem esta semana. É o primeiro dia da semana, é o domingo, o primeiro domingo do mês de outubro. Seja bem-vindo, então, outubro, que ele venha a ser feliz tanto para nós aqui na Menina, como também para você que já está acordado, desperto, ou despertou, no caso, nos 220. É porque você vai desempenhar o seu papel em instantes indo votar. Gorete falou aqui, ah, eu não vou, não voto, não sei o quê. É a escolha dela, mas que a tua escolha venha a sair de casa e cumprir, no caso, o teu papel como brasileiro. É de escolher, no caso, pessoas que vão representar a gente, vão representar o Brasil. Então faça de forma consciente, porque ficarão por lá por 4 anos. Então a escolha tem que ser muito bem feita. Um abraço aí para todos que estão nos ouvindo, tanto no rádio e acompanhando também esta edição do dia 4 do Baú da Menina através da internet. Rafael Luiz daqui a pouquinho chegando, tá tomando seu mate aqui na região sul de Blumenau, e daqui a alguns minutos vai estar conduzindo o nosso time, menina. Meu amigo Márcio, motorista de aplicativo. Aliás, falando em motorista de aplicativo, que mais a gente vai ter é motorista de aplicativo na semana que está começando, até porque inicia no meio da semana Oktoberfest. O pessoal tá bravo, uma barbaridade, que vem gente de tudo que é lugar. Salto Weisba, ele tá acompanhando a menina. Vamos trazer mais recados aqui. Fala.
1: Bom dia, Adriano. Tudo bem? Aqui é o Adriano do Alto Baú. Tamo aí, acordei cedo, acabando de fazer umas obras que comecei na casa ontem aí. E queria ouvir uma música, não sei se já tocou. Peguei o rádio agora há pouco, a música Meu Velho Pai.
0: Não, não toquei.
1: Meu pai não tá mais comigo, tá no céu, mas tenho certeza que se ele tivesse com nós, ele comigo, ele ia gostar muito de escutar essa música hoje. E sempre quando eu saio por aí que eu posso, quando tem uma música ao vivo, eu sempre vou lá e canto essa música e ofereço pro meu pai, que eu amo muito de coração, que tá no céu.
0: Foi uma referência pra ti.
1: E desejar a todos uma ótima eleição, né? Deus abençoe todos, que todos vão com a consciência fazer a coisa certa para mudar o nosso Brasil aí, né? E um abraço para todo mundo aqui do Alto Boa, onde eu moro aqui. Uma boa eleição para todo mundo do Alto Boa aí. E para vocês aí da rádio também. Fica com Deus. E um beijo para minha esposa Joelma, que eu amo muito.
0: É isso aí, um abraço, amigo. Parabéns aí, né, por ter esse respeito, essa admiração pelo seu pai, que com certeza foi e será a sua referência como homem, como cidadão, como líder, como pai. E a gente, claro, vai tocar aqui o Teixeirinha para você, sem sombra de dúvidas.
2: Bom dia, Adriano. Carla aqui da Fortaleza Alta. Domingo sem a menina não é domingo.
0: É isso, amiga.
2: Um abençoado domingo a todos. Bora votar, né?
0: Fecho contigo, tá? Jonathan de Gaspar, lá no Barracão, ouvindo a gente, pedindo Soldadinho de Deus. Boa pedida, tá bom, Jonathan? Um abraço para você. Nós está trabalhando, eu não sei se o nós está trabalhando que tu colocou aqui na mensagem, se você também como nós aqui está trabalhando. É isso, Jonathan? Vamos lá, mais recados aqui chegando. 2102-65, ele colocou assim, tô trabalhando, né? Então tá, entendi, captei a vossa mensagem, tá? Meu amigo Adriano Azevedo, um abraço aí pro meu xará, vascaíno, feliz da vida com o Vascão. Vascão daqui um pouquinho sai lá da bacia das almas do Campeonato Brasileiro, que volta, tá? No meio de semana, depois que acabou aí a data FIFA, tudo ao normal. O almoço hoje, Adriano, é no Rancho do Maninho, almoço especial. Capricha, tá? Mandou foto pra mim aqui. Faltando 17 minutinhos para as 8 da manhã, daqui a pouquinho eu volto pra gente fechar juntos esta edição do dia 4 do Baú da Menina.

para você que já está acordado há muito tempo. Podemos dizer assim, desde as 6 horas da manhã com a gente aqui no Baú. Quero lhe agradecer pela parceria de sempre, mesmo quando não estamos aqui e iniciamos a nossa carga horária com Tchê Menina, você está de rádio ligado porque aprecia muito as músicas que tocamos nessas 2 primeiras horas do dia, das 6 às 8 no nosso Baú. Quero, enfim, agradecer a todos que mandaram mensagem, finalizando aqui, de dizer que a nossa amiga aqui, Eronice Farias, está com a gente. Vila Isabel em Gaspar, tô ouvindo, tá, Adriano? Tordilho Negro pra gente, tá? E oferece pra todos. Deixar o Rafael Luiz tocar então essa gauchesca pra você. Tá bom, Eronice? Um abraço aí pra todos em Gaspar. Gaspar, Jaraguá do Sul, Benedito Novo, vários municípios aqui aos arredores de Blumenau que já estão sintonizados com a menina. Rafael Luiz tá chegando, daqui a pouquinho temos o nosso Tchê Menina para você acompanhar a música gaúcha em 5 horas de programação. E falando sobre programação, dentro do Tchê Menina, os repórteres da Menina FM, a equipe de jornalismo, estará, no caso, trazendo tudo sobre as eleições aqui na nossa cidade, com flashes ao vivo e alguns pontos aí de votação, e você poderá também ficar à parte em relação a tudo isso depois das eleições, o pós-eleições, às 5 horas, com a apuração, programa em que jornalistas da Menina vão estar ao vivo aqui com os nossos comentaristas políticos, falando daqueles que vão ser eleitos para deputado federal, estadual, senadores, governador e também o presidente da República. A gente, né, desenha um cenário que, para presidente, vamos possivelmente ter um segundo turno, mas os demais serão eleitos. Governador também, existe a possibilidade de ter o segundo turno, mas eles vão trazer e dar o recado para você depois das 5 horas no programa Apuração. Valeu, gente, grande abraço, uma excelente semana. Amanhã estarei com o time Menina às 6 horas com o nosso Jornal da Menina, primeira edição, e que você continue, no caso, assim como o Valdemar Gaúcho já mandou mensagem aqui, sempre se ligando e acompanhando a programação da Menina. Vou trazer aqui o Leôncio Leonel para cantar para nós e a gente segue com as últimas músicas desta edição do dia 4 de outubro do nosso Baú da Menina.

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0: Buenos dias, Rafael Luiz.
2: Olá, amigos, muito bom dia, são 8:10, hoje domingo, dia 4 de outubro de 2026, e estamos começando mais um domingo, vivenciando mais um final de semana. Que coisa boa, embora tempo fechado, tempo feio, né, chovendo em alguns momentos, e um domingo também de eleições, uma data muito importante, uma data cívica, onde vamos escolher deputado federal, estadual, senadores, presidente e também governadores, né, do nosso país, a nossa pátria verde e amarela. Aqui ao meu lado, Jefferson Fagundes. Né, hoje um domingo todo especial, a equipe de jornalismo da Rádio Menina estará a postos, trazendo informações, movimentações, e no decorrer do dia e do decorrer de todo esse domingo, e a partir das 17 horas então, assim que as urnas forem contabilizadas, já os números. Bom dia, Jefferson.
3: É uma chamada cobertura de fôlego, né, Rafael Luiz? Bom dia pra você. É um prazer. Tá abrindo o Tchê Menina. Olha só que bacana. Fico feliz em estar aqui contigo hoje, nessa manhã de domingo. Há 11 minutos, Rafa, foram abertas as sessões eleitorais em todo o país. A gente vai viver, obviamente, um dia voltado para a democracia, para o exercício do seu direito, né? Até mesmo da sua obrigação enquanto cidadão. A gente vai trazer ao longo do dia informações aqui de Blumenau, região do Vale do Itajaí, obviamente o rádio com seu destaque local, mas estaremos atentos às informações, obviamente, do estado de Santa Catarina e do Brasil. Afinal de contas, hoje, né, o eleitor vai depositar na urna os seus votos para deputado federal, 4 dígitos, depois o eleitor vota para deputado estadual, 5 dígitos, são 2 votos para senador, né? 3 dígitos, o primeiro voto, depois o segundo voto. Na sequência, o eleitor vai votar para governador, 2 dígitos, e presidente da República também, 2 números. Blumenau tem 268.254 eleitores aptos a votar nesse primeiro turno das eleições, né? O município, que é um dos grandes colégios eleitorais aqui do estado de Santa Catarina, é o terceiro maior colégio eleitoral, atrás apenas de Joinville e de Florianópolis. E para atender, né, esse eleitorado, que é composto por 2 zonas eleitorais, o município tem 794 urnas eletrônicas preparadas para o pleito. Tem também, né, aquele número que chamam de contingência para alguma eventual substituição. É muita gente também, né? Milhares de pessoas envolvidas nesse trabalho para orientar os eleitores, receber, né, nas sessões eleitorais os eleitores. Fique atento ao número da sua sessão eleitoral, como o Rafael disse, né? Um domingo começou com instabilidades, isso pode atrasar o seu voto, o seu deslocamento, então consulte antes o seu local de votação, se programe, né? Para você votar o quanto antes, quem sabe, tem muita gente que prefere, né, Rafa, votar de manhã, fica tranquilo à tarde, tem gente que prefere almoçar com a família, vai à tarde, isso é você que define, o certo é que você tem que se programar para não ficar muito tempo na fila, o seu deslocamento ser o mais tranquilo possível. E falando em deslocamento, Rafa, aqui em Blumenau tem transporte coletivo gratuito hoje, né, neste domingo, até com um reforço de 45% na quantidade de viagens. A gente sabe que aos domingos e feriados o número de ônibus é rodando em Blumenau é menor, só que hoje a gente vai ter esse acréscimo de 45%. Os passageiros devem embarcar pelas portas traseiras, porque não vai haver cobrança, né, ali através da catraca. São algumas informações no nosso pontapé inicial da cobertura, mas agora, Rafa, a gente vai para as ruas, né? Toda a equipe de jornalismo mobilizada para saber da movimentação nos colégios eleitorais e trazer isso, né, em primeira mão pro ouvinte da Rádio Menina, que a partir de agora vai ficar contigo aí no Tia Menina, mas vai ser abastecido com muitas informações, né? Dá uma olhadinha aí no seu e-título, consulte a sua sessão eleitoral, fique atento ao uso do celular, o aparelho pode até ser levado, né, pro local de votação, mas tem que ser deixado com os mesários, tá? Não pode entrar na cabine de votação com o celular, isso é para o sigilo do voto, né? A garantia de que todos votem de maneira igualitária. E ao longo do dia, Rafa, também nas redes sociais da menina, a gente vai atualizar muitas informações, mas vou te incomodar bastante nessa manhã de domingão. Bom trabalho aí para você, a gente se fala logo mais e um ótimo domingo e um ótimo voto aqui pro ouvinte da Rádio Menina.
4: Obrigado, Jefferson. E eu até ia te fazer uma pergunta, mas você já acabou trazendo essa informação. Então esse será o critério adotado, né, no caso do uso do celular. Não pode levar, você vai ter que entregar o seu aparelho na mão do mesário.
3: É, você vai ter que deixar ali num cantinho reservado, mas você pode levar porque o e-título está no celular, você mostra ali, né, para o mesário e tudo mais o e-título, mas na hora da cabine você não pode entrar com telefone celular. Isso é uma regra que vale para todos, justamente, né, de acordo com a Justiça Eleitoral, para preservar o sigilo do voto.
4: Então teria que levar ou tem que levar uma colinha, né?
3: É importante levar uma cola, até é uma campanha da Justiça Eleitoral, né? De repente você não fez a sua cola, ó, prepara aí para você anotar a ordem. Primeiro vai votar para deputado federal, 4 dígitos. Aí você escreve aí o nome do seu candidato e os 4 dígitos referentes a essa candidatura. Depois, deputado estadual. São 5 números, tá bom? Para deputado estadual. E são 2 votos para senador, Rafa. E é interessante falar que você vota só uma vez. Você não pode votar 2 vezes para o mesmo senador. Você vota uma vez para um, outra vez para outro, né? Aí a sua preferência, 3 dígitos. E aí depois, governador do estado, 2 dígitos, e presidente, 2 dígitos. Assim que você deve levar a sua colinha, pode escrever num papelzinho, não tem problema. Isso você vai poder entrar, né, na cabine de votação. Que não pode é o celular, né? A gente está tão acostumado a não largar o celular em momento nenhum do dia, mas na cabine de votação você vai dar um descanso para ele, depois você pega o seu celular depois de votar e vai para casa tranquilamente.
4: Lembrando que isso aí, né, é uma regra, né, da justiça, do TRE, penso eu, do TSE.
3: Exatamente.
4: Então, porque algumas pessoas podem até se sentir insegura, não vou entregar meu celular.
3: Não, pode ficar tranquilo, que é uma regra da Justiça Eleitoral.
4: É uma regra.
3: E é para todo mundo, não é só para você, é para todo mundo.
4: Então tem que ser respeitado.
3: Exatamente, né?
4: Tem que ser respeitado.
3: Para não tumultuar, para todo mundo exercer a democracia tranquilamente, né? Até, e aí o voto fica mais tranquilo.
4: Até porque penso eu que na maioria vai ter policial, né? O pessoal vai estar fazendo um monitoramento.
3: Sim,
4: né?
3: A segurança é reforçada no dia da eleição, né?
4: Perfeito.
3: Maravilha. Exatamente. A polícia não fica dentro, né, das sessões eleitorais, é bom dizer isso. Fica nos arredores, tendo qualquer, obviamente, intercorrência, as forças policiais agem, né, para evitar, para contornar qualquer situação. Mas no momento do voto, dentro da sua sessão eleitoral, é você frente à urna, para você ter tranquilidade, não ter pressão nenhuma para exercer o seu voto. É a sua decisão, é a sua vontade, né, que vai ser respeitada ali naquele momento, como sempre, é como manda, né, a democracia, Rafa.
4: Maravilha. Rio Itajaí?
3: Olha, tá tranquilo, a gente não ultrapassou a marca dos 4 metros, Rafa, 3,51 metros, a gente tem essa expectativa de muita chuva para os próximos dias aqui na região. Estamos sob o efeito do fenômeno El Niño, né? Em toda a região sul do país esses efeitos são sentidos mais intensamente. Rio Itajaí, a sua em 3,51 metros, obviamente mais alto, né, do que a gente está acostumado, mas por enquanto a situação tranquila. A instabilidade é que deve permear, né, o nosso domingo de votação. Viu, Rafa?
4: Valeu, Jefferson, um grande abraço, bom domingo e, sendo necessário, estamos aqui até as 13 horas para várias informações e na parte da tarde daí toda a equipe de jornalismo.
3: Isso.
4: Né, a partir das 15, 16 horas.
3: Isso, a partir das 17 horas a gente entra ao vivo e só sai do ar quando conhecermos todos os eleitos, né? Aqui vão estar o Rodrigo Vieira, vou estar aqui, o Marcão, o Cristiano, o Gabriel Lângaro e, obviamente, toda a nossa equipe mobilizada, porque em dia de eleição todo mundo trabalha um pouquinho para fazer a melhor transmissão. E a Rádio Menina tem, obviamente, né, tradição nisso, tem competência nisso, e a gente não vai deixar por menos, né? Vai ser a velocidade, a agilidade do rádio e a credibilidade da Rádio Menina a serviço da informação o dia todinho, Rafa.
4: Valeu, Jefferson, grande abraço e obrigado. E até importante acompanharmos, né? Porque tem nomes conhecidíssimos, né? Que estão aí disputando vagas, né? Muitos da nossa região, então certamente é importante acompanhar. Vamos que vamos, trazendo as primeiras do Tchê Menina. Música.

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3: 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Manda um abraço pro meu amigo Jaime. O Jaime é noitão do rancho, né? Acompanhando aí, ó, o Tia Menina, né? E a pastagem, né? A plantação de churrasco, né? A plantação de churrasco. O Jaime tem uma plantação de churrasco, né? Parceiraço, aquela plantação de churrasco para lá no especial. O gado que sofre bastante, né? Tem sofrido bastante dias de chuva, assim, mas daqui a pouquinho, né? Depois da tempestade vem a bonança, né, Jaime, velho? Vamos que vamos. Um abraço, meu irmão.

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Bueno, estamos de volta com o nosso Tchê Menina nesta manhã de domingo. Tempo instável aqui, né, em Blumenau e toda a região, como disse o Jefferson, vivendo aí o fenômeno El Niño, né, aqui no sul do Brasil, realmente. E previsão de chuva, né, e chuva, tempo bastante fechado, nublado, no decorrer da semana, né, no decorrer da semana. Vamos pagando as contas por aqui, Rafael Luiz, bom dia, sempre na escuta do programa. É um abraço ao amigo Roberto Carvalho, né? Um abraço, amigo Roberto Carvalho, da Itoupava Norte, ligadito com a gente aí. Um abraço, amigo velho. Cumprimentando também é o meu amigo, parceiraço, Altamir Soares, ligadito com a gente, gaúcho lá do Alegrete, tomando aquele chimarrão e trabalhando. Um abraço, amigo velho. Um abraço e um bom domingo de muito trabalho, de muita luta e gratidão por oportunidade ou pela oportunidade de trabalhar, de labutar, né? Agora já saí do trabalho, vou pro rancho do meu amigo Nestor Luciano. Nestor Luciano Reio, né? Tá ligadito com a gente aí no rancho, né? Que dia pra um rancho, né, parceiro? Que dia pra um rancho, né? Então um abraço ao meu amigo Luciano no rancho, né? Lidando com a bicharada e acompanhando aí o nosso Tchê Menina. Mandar um abraço também para os amigos das demais cidades vizinhas, né? A internet hoje que nos aproxima, né? Cidades vizinhas, estados vizinhos, até países, né? Então um grande abraço a todos vocês aí que nos acompanham através da internet. Tá feito? Rafael Luiz manda um abraço para nós, o Valdemar Gaúcho, tomando aquele chimarrão, claro, com erva mate mazute, o gaúcho da Vila Formosa. Valeu, gaúcho, um grande abraço, parceiro velho. E que dia para um chimarrão também, né? Que dia para um chimarrão. Meu amigo Batata, parceiraço, né? Hoje cumprindo com seu dever cívico também. Valeu, Batata, um grande abraço e tamo junto, amigo velho. Tamo junto aí, tá feito? É o Benedito também, né? O Benedito também, um grande abraço, obrigado pelo carinho, obrigado pela audiência também, toda a região acompanhando o Tchê Menina. Nosso WhatsApp é o 2102-6515, 2102-6515 é o WhatsApp do Tchê Menina.

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0: e tamo de volta com o nosso Tia Menina, poesia do Odilon Ramos, né? Mateando com a mamãe. Tenho certeza que muita gente nesse momento está mateando com a mamãe, com a esposa, né? Com a família. Dá um bom chimarrão a todos vocês aí, tá bom? E lá, né? Como dito, passaram ônibus, inclusive hoje vai passar mais vezes, né? Vai passar mais vezes devido às eleições, né? 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

0: vamos que vamos com o nosso Tchê Menina, agora faltando 10 para as 9. E daqui a pouquinho tem um WhatsApp, né? Daqui a pouquinho tem um WhatsApp. Faz tanto tempo que eu não tô aqui nos estúdios, né? Mês de setembro, totalmente com os programas fora. E aí a gente vai se acostumando, né? Vai se acostumando. Daqui a pouquinho tem o WhatsApp. Tá boiando, gurizada? Vão mandando o WhatsApp pra nós aí. Rafael Luiz, manda um abraço pra nós. Todos aqui, é o Rogério. Quer mandar um abraço para o Paraná. É o Paraná, o Gilberto, trabalhando hoje na padaria e açougue Kistner, cortando aquela carne toda especial. Então, um grande abraço ao meu amigo Rogério, um grande abraço ao Paraná e todos que estão trabalhando aí no mercado, padaria, mercado, açougue Kistner, com aquele churrasco todo especial. E muitos açougueiros trabalhando hoje, né? Mercados, açougues, padarias e aquela boa companhia da Caixinha Falante, o velho amigo rádio, né? E muitos também ouvem pelo celular, hoje o rádio na palma da sua mão também, através do celular, né? Então, um grande abraço a todos vocês aí, obrigado pelo carinho. Tá feito, gurizada? O Giba da Blue Mob também está acompanhando o programa, valeu, Giba! Abraço, amigo velho! A Gorete de Gaspar, pede a música Morena Luxuosa, com o saudoso Porca Véia, oferecendo para o seu Bento Russi, lá no Campeche, lá no Itajaí. Então, um grande abraço ao seu Bento Russi lá no Campeche, um abraço pra Gorete, o Dário e todos os amigos aí, tá feito? O amigo João da Fortaleza também acompanha o programa, valeu João, um abraço parceiro velho. A Ivanilda mora na Itoupavazinha, manda um abraço para o pessoal da Kellen Uniformes. Então a Ivanilda da Itoupavazinha mandando um abração para toda a equipe da Kellen Uniformes. A Sandra Pau também tá ligadita com a gente, valeu Sandra, um abraço, obrigado pelo carinho, pela parceria também, sempre acompanhando o Rancho de Taura e o Tchê Menina, né? Nosso WhatsApp 2102-6515, você vai participando do nosso programa, daqui a pouquinho você pede a sua através do WhatsApp, né? Então, nesse domingo, portanto, chuvoso, de momento chuvoso, mas não há de ser nada, né, parceiro velho? Vamos que vamos deste jeito.
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1: Menina gostosa de ouvir, agora são 9 horas com pontualidade. 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Vamos ajustar, né, pro Aguinaldo vir aqui também na rádio, falar sobre esse assunto que é muito pertinente, que é o uso indevido do celular, né? Que é o uso indevido do celular, principalmente pelas crianças, adolescentes, né, que tem, né, os números têm mostrado aí transtornos, baixo rendimento nos estudos, o baixo convívio social, né, a pessoa vai se isolando, a criança vai se isolando, o adolescente, o pré-adolescente, e é muito importante, né, os pais ter esse controle, esse monitoramento, né, não é proibir, mas saber o que o seu 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Pesquisado que muitas crianças acordam à noite e vão para o celular, né, dificultando aí o sono, no dia seguinte o estudo, enfim, né, não se vê mais, ou é tão difícil ver uma criança ajudando a mamãe, a vovó, preparar uma receita, o filho ajudar o papai ou a filha, né? A Pietra, quando menorzinha, me ajudava a preparar o churrasco, botar o sal na carne aí, né? E graças a Deus se tornando aí uma baita de uma quase já mulher, né? Adolescente ainda, mas quase indo para os 18. Então, graças a Deus. 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

E vamos que vamos com o nosso Tia Menina. Agora são 9:03. Quero mandar um abraço pro seu Lade e a dona Marilene, também o João Pedro, né? Inclusive, o seu Lade ontem abrindo as portas do rancho, né? Transformamos um porco em torresmo e aquele dia para lá de especial, né? Se tem um ato que eu respeito, é as pessoas que abrem a porta da casa, a porta do rancho, porque a gente sabe que não é fácil, né? Afinal das contas, porém, todo mundo dá aquela ajuda, mas sempre fica um resquício, né? Sempre fica algo para fazer no dia ou no dia seguinte, aquela reorganizada no rancho, nas ferramentas. Por isso eu tenho muito respeito para as pessoas que abrem as portas do rancho para receber as pessoas. E eu abro as portas do meu rancho também, né? Então, um grande abraço ao seu Lade, a dona Marilene, meu amigo João Pedro. E o seu Lade, agradecendo a todos que estiveram ontem nesta linda comemoração, confraternização, né, nessa tradicional lida, né, que é transformar um porco em torresmo, aquela carneação, né? Então, o seu Lade agradecendo a todos, que legal, uma brincadeira bonita, sadia e, o mais importante, de muito respeito, né? Valeu, seu Lade, um abraço. Daqui uns dias tem outro, né? Daqui uns dias tem outro, parceiro velho. Vamos que vamos. Quero mandar um abraço pro meu amigo, seu Valmir Sorgato, tá ligadito com a gente. É, o voto consciente é uma ferramenta poderosa de transformação social, né? Então, escolha de forma correta, né? Um candidato que se identifique com você. Valeu, Sorga. Grande abraço, meu irmão. 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É o Sorgato, que inclusive é nosso parceiro no projeto, que já não é mais um projeto, é executado. É o Tchê, Menina na Sua Casa, que tem sido um sucesso. Rafael Luiz, já votamos e a costela no latão, parceiro velho. Vá, que maravilha. Grande abraço ao meu amigo e parceiro, o Adriano da Itopava Central, que baita retrato, né? Já votou, e a costela já tá no latão, contando os minutos para chegar por casa também e incendiar aí uns gravetos, né? Contando os minutos para chegar por casa e incendiar os gravetos. O Gilson de Gaspar manda um abraço para os primos Ailson e Helena, lá de Brusque. Também o seu Einar, o César Gaúcho, Sirlene, Júlia e Lucas. Então, um grande abraço ao Gilson, o Gilson de Gaspar, mandando um abraço para a parentada, né? O lá de Brusque, os primos lá de Brusque, né? O Ailson e a Helena, e também o Einar, o César Gaúcho, Sirlene, a Júlia e o Lucas. Forte abraço, obrigado pelo carinho aí, tá bom, gurizada? Vamos de música e deste jeito, parceiro velho.

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8: E vamos que vamos com o Tchê Menina. Nesta manhã de domingo, pra lá de especial, né? E anteriormente falei em transformar um porco em torresmo, e de pronto a gurizada já mandou um zap pra nós, a companheira do retrato. É um abraço pro meu amigo gaúcho, seu Osni. É uma gurizada que tá derretendo uma banha aí, né, parceiro velho? Derretendo a banha. Lida baguala. E um dia, pra lá de especial, né? E aquela do moendão com limão espremido no vidro de conserva, que é tradicional. É, um abraço, gaúcho. É, o gaúcho que é o patrão do CTG Rancho Chapéu de Couro, derreter uma banha, é, carneando um porco nesta manhã de domingo, dia pra lá de especial. E o meu amigo, o seu Osni também, seu Osni Perig, né? Um abraço, gurizada. Vamos lá pro nosso tio ouvinte. Fala, amigo velho.
9: Sério, tudo certo? Um ótimo domingo pra ti, pra família.
8: Amém.
9: Pra todos os ouvintes da menina aí.
8: Amém.
9: Abraço aí pro Lito, pro Sony, Maneca, o Júlio do Jordão, o Jair do Restaurante e o Marcelo Suter. E pra toda a galera que tá ouvindo a menina aí, abraço, Mila.
8: Valeu, Mila, um grande abraço e vamos que vamos.

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0: O nosso Tchê Menino, amanhã de domingo, 9h30. A gurizada amanheceu, né? A gurizada amanheceu com as ideias preparadas, né, parceiro? A gurizada amanheceu com as ideias preparadas. Mandar um abraço pro meu amigo Josney, lá na Itoupavazinha. Tá por casa acompanhando o programa. Valeu, Josney. Um abraço, meu irmão. Pessoa queridíssima também, ligadito com o Tchê Menina, sempre com o Tchê Menina e o Rancho de Taura, né, Josney? Um abraço, parceiro rei. Gostei do retrato, hein, parceiro? Gostei do retrato. Também quero mandar um abraço pro meu amigo Johnny Krieger e o Zé Calôs, né? Já, esses abriram o bulicho aí, né? Esses abriram o bulicho, né, parceiro velho? Ah, que tal? Valeu, um grande abraço ao meu amigo Johnny Krieger, da BLK, e um abraço pro meu amigo Zé Calôs, grande amigo, grande jogador de bocha também. Um abraço. Esses aí, ó, estava esperando abrir o bulicho, né? Tava na frente, esperando abrir o bulicho. E para não perder tempo, passaram no Carol e pegaram uma, né? Para não perder tempo, passaram no Carol e pegaram uma. Valeu, Johnny, um abraço para você e um abraço ao amigo Zé Calôs. Rafael Luiz, manda um abraço para nós, a minha amiga Nice, também o Rudimar, o filho Miguel, a Tainá, o Dudu, toda a turma aí, né? A Nice Gomes e o Rudimar lá no Belchior. Meu amigo Pardal, boa noite, Rafael Luiz, já votei, agora na lida, né? Então, grande abraço ao Pardal, dos nossos também, né? Parceiraço. O meu amigo Batata estreando o presente que ganhou do sobrinho, uma cuia, né? E uma bomba, né? E já jojou a erva mate mazute por aí. Valeu, Batata, um abraço, amigo velho, amigo e parceiraço também. Guilherme Isabel de Blumenau, entrando no clima da Oktoberfest, começa na quarta-feira, né? Começa na quarta-feira a maior festa das Américas, a nossa Oktoberfest. Amigo Criciúma, Rafael Luiz, já votei, maravilha, cumprindo o dever cívico. Um abraço, amigo Criciúma. Também o meu amigo Ney, parceiraço, o Ney da Tapeçaria BNU, empresa especializada em estofamentos aí de caminhões e interiores, né? Um abraço, amigo Ney, da Tapeçaria BNU, parceiraço, gente buena por demais, acompanhando o Tchê Menina, sempre, né? Manhã pra lá de especial de domingo, né? O tempo bastante instável, né? O sul do Brasil sob influência do El Niño, mas, né, vamos se ajustando, né? Vamos se ajustando.
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3: E vamos chamar Jefferson Fagundes, está nas ruas trazendo as informações sobre as eleições 2026. Jefferson, seja bem-vindo, bom dia.
4: Alô, Rafael Luiz, mais uma vez, bom dia para você, para o ouvinte da Rádio Menina, que curte o Tia Menina nessa chuvosa manhã de domingo. A gente está percorrendo, Rafa, os colégios eleitorais, a movimentação também nos terminais de ônibus. Já passamos ali pela FURB, um dos grandes colégios eleitorais, quase 10 mil eleitores devem passar ali pela FURB durante esse domingo de votação. Votação que começa tranquila, né? Talvez muito por conta da chuva, o eleitor deixa para vir em outros momentos, mas a movimentação ela é registrada pela equipe da Rádio Menina. Também estivemos ali no terminal da Proeb. Muitas pessoas, Rafael, utilizando, né, o recurso do transporte coletivo, que hoje é gratuito. Ou seja, o eleitor, o usuário que quiser, né, utilizar deste serviço hoje não vai pagar a tarifa do transporte coletivo. Hoje tem um reforço até de 45% na frota, na quantidade de viagens. Ao todo serão 1.058 horários, sendo 324 adicionais para esse período de votação. Por enquanto, tudo transcorrendo tranquilamente aqui no município de Blumenau. A gente já está aí às 9h50, ou seja, quase 2 horas do início do trabalho nas sessões eleitorais. Daqui a pouco a gente vai trazer um panorama, né, da segurança pública. Já já a gente vai falar com o comandante do 10º Batalhão de Polícia Militar, até para atualizar esse trabalho da Polícia Militar, saber, né, se tudo está tranquilo. Pelas informações que temos até agora, tudo transcorre na normalidade. Ao longo de todo o dia, a gente vai trazendo essa cobertura e essa atualização. Lembramos, viu, você eleitor pode levar a sua colinha na hora do voto. Neste ano, você vai votar para deputado federal, depois para deputado estadual, na sequência o primeiro voto para Senado, depois o segundo voto para Senado e, para finalizar, governador do estado e presidente da República. É importante lembrar, né, que para o Senado os votos eles devem ser diferentes. A gente está atualizando também, Rafa, nas nossas redes sociais, lá no Instagram, @meninafmblue, informações, as imagens dessa movimentação você vai conferir também pelas nossas plataformas digitais. Eu volto a te acionar a qualquer momento, Rafa, com qualquer nova informação e também o registro, né, desse dia muito especial para a democracia, dia das eleições gerais do ano de 2026. Um abraço para você e para o ouvinte da Rádio Menina que segue contigo aí no Tia Menina.
3: Jefferson, uma pergunta para pontuarmos. Obviamente, todo mundo na expectativa dos primeiros números, né? Envolve deputados, senadores, presidentes, governadores. Não só em Blumenau, mas em todo o Brasil. Mas se tratando de Blumenau agora, de momento. Já os primeiros números começam a aparecer a partir de que hora, Jefferson? Correndo tudo muito bem, a partir de que hora começam a aparecer os primeiros números?
4: Hoje, em virtude da tecnologia, a apuração ela é muito rápida, né, Rafa? A gente que já tem até um certo tempo de cobertura, ouvinte da Rádio Menina, de repente já votou naquela cédula de papel, demorava bastante, né? Tinha uma expectativa muito grande, hoje é tudo muito rápido, né? Quando for finalizado aquele momento de votação, às 5 da tarde, lembrando que quem estiver na fila vota ainda, aí depois esses dados eles são transmitidos, a Justiça Eleitoral começa essa apuração, obviamente que a gente faz uma estimativa, né? Ali por volta das 5h30, a gente deve ter os primeiros números. E acredita-se também que ainda no dia de hoje, todos os eleitos, ali entre 9h30 e 10h, já tenhamos finalizado esse processo de votação. A gente fala isso com base nas eleições anteriores, né? Hoje, com a urna eletrônica, né, com a facilidade tecnológica que a Justiça Eleitoral tem à sua disposição, tudo acontece mais rápido e a gente vai trazer nessa nossa cobertura, a partir das 5, Rafa, essas atualizações. Ou seja, teve uma atualização para determinado cargo, a gente vai trazendo, né, esse trabalho nessa cobertura de fôlego que começa a partir das 5. A velocidade do rádio, obviamente, vai estar a nosso favor. Quem escolher acompanhar pela Rádio Menina vai ficar sabendo primeiro, é claro, sempre com todo cuidado na apuração, no levantamento dos números através dos canais oficiais. A partir das 5 da tarde, a gente já vai entrar em definitivo e a gente só sai do ar quando todos os eleitos estiverem definidos. Então, vale muito a pena, Rafa, né, a gente fazer esse convite pro ouvinte que está pela manhã aqui na Rádio Menina, de repente durante a tarde vai fazer alguma coisa, mas lembre-se que a partir das 5 a gente vai fazer essa cobertura completa com o envolvimento, a mobilização de todo o time de jornalismo aqui da Rádio Menina. A partir das 17 horas, as apurações ao vivo nos 97.5 e, é claro, a nossa tradicional presença também nas plataformas digitais, viu, Rafa?
3: Valeu, Jefferson. Um grande abraço e te aguardo com mais informações no decorrer. Tá bom?
4: Um abraço, bom trabalho para você e um abraço pro ouvinte da Rádio Menina.
3: Valeu. E sobretudo, como disse o Jefferson, né? A rapidez do rádio, a rapidez e o mais importante, a credibilidade da ou das rádios, né? As informações com credibilidade e nós com a melhor equipe de jornalistas aqui vamos estar trazendo essas informações a partir das 17 horas, a equipe de jornalista que é comandada pelo jornalista Marcos Roberto Janá. Agora são 9:54, saudoso Porca Véia cantando uma música que é imortalizada, Morena Luxuosa.

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6: Vamos que vamos com o nosso Tchê Menina e abrindo espaço aí pro nosso WhatsApp. Fala, parceiro velho.
7: Bom dia, meu amigo, tudo certo?
6: Bom demais.
7: Como é que você tá?
6: Tô bem, graças
7: a Rafael,
6: Deus.
7: Rafael, toca a música Aguaceira, pescoço. Beleza, abraço. Como é que tá, o amigo, tá tudo certo?
6: Tamo bem, graças a Deus, valeu pescoço, grande amigo, de longa data. Do CTG Rancho da Tradição, baita laçador, inclusive, né? Homem campeiro. Valeu, pescoço, um abraço, amigo velho. Quero aproveitar e mandar um abraço pro meu amigo Benini. O Benini, que traz um baita jornal, né? Inclusive, falando sobre a tradição, sobre a nossa cultura, né? Então,

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bastante recado chegando por aqui e estamos aqui para isso, para atender vocês que estão do outro lado, a melhor companhia do mundo, né? Mandar um abraço pro meu amigo Miguel, é das facas SG. O Miguel ainda almoçar hoje na casa da vovó Maria. Que gesto bonito, né? Valeu, Miguel, um grande abraço para você, para sua vovó, né? E a avó Maria, então, vai preparar aquele almoço todo especial. Valeu, Miguel, um abraço, amigo velho, e todos do sítio Meteoro. Cumprimentando também é o meu amigo Osmar, o Osmar do restaurante Ferrari Boi na Brasa, tá ligadito com a gente aí, o Osmar explicando, hoje temos aí o buffet, R$45 hoje, né? 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Valeu, Osmar, um abraço pra você, pra gurizada da churrasqueira, é um grande abraço pro amigo Santiago, Elisiane, o Ivonésio, a patroa, todos o restaurante Ferrari Boi na Brasa, acompanhando o Tchê Menina também, nesta manhã de domingo, né? Quero mandar um abraço pro meu amigo Jorge, o Jorge da Associação dos Colorados, tomando aquele chimarrão, e depois dá uma pedalada, mas se chove não tem problema, onde mora tem academia, né? Então tá bueno. Valeu, Jorge, um abraço pra você e todos os meus amigos da Associação dos Colorados, presidente Wagner, vice Cláudio, Associação dos Colorados, que tem um trabalho filantrópico, né? Muito importante aqui na nossa região, sempre com eventos de cunho social, não é só o esporte, é o social também. Então, um grande abraço a todos aí da Associação dos Colorados. Rogério Bauler, né? O Rogério Bauler manda um abraço pra nós aí na Automecânica Bauler. Estão trabalhando hoje, revisando um câmbio aí, né? 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Meu amigo Ciso, tomando um chimarrão com erva mate mazute, solito, a esposa foi trabalhar na eleição, e hoje tá por casa, solito, daqui a pouquinho tá de volta aí, né, Ciso? Um abraço, meu amigo velho, tomando aquele chimarrão com a erva mate mazute. Meu amigo Dinda, aí do sítio do Dinda, acompanhando o programa também, gente buena, valeu, Dinda, um grande abraço, e a bicharada solta aí, né? E a bicharada solta aí, um abraço, meu amigo Dinda, aí de Gaspar, pessoa queridíssima, conhecido como o Rei do Limãozinho também. Mandar um abraço também para a Jane e o Lúcio, aí nos Pagos de Luiz Alves, a terra da cachaça e também a terra da banana, um dos grandes produtores de banana, né? A terra de Luiz Alves, próspera Luiz Alves, e também o setor do vestuário, de confecções e facções, né? 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Mandar um abraço também pro amigo Laércio do Bairro da Velha, acompanhando o programa, valeu Laércio, um abraço para você, amigo velho, gente buena, pessoal do Bairro da Velha. Mandar um abraço também pro meu amigo artista, o Darlan, Marcelo Darlan, valeu Marcelo Darlan, um grande abraço e parabéns pelo trabalho aí sempre desenvolvido, um baita artista. Rafael Luiz, manda um abraço para nós aqui, é o Marcão da Itoupava Rega, e um beijo para a mãe Elda, de 86 aninhos, uma jovem senhora de 86 anos, e o filho Igor, 9 anos, faixa amarela karatê e medalha de prata nos Jogos da Primavera. É um abraço a todos aí de Braço do Trombudo. É um abraço para os amigos de Braço do Trombudo também, aí na região do Alto Vale. Em toda a região, o nosso Tchê Menina. Meu amigo Júlio do Cacetiro Garcia Jordão. É um abraço, Júlio. É um abraço para você, querido amigo. Esta semana a gente bota a prosa em dia, né? Daniel na correria, toda a turma na correria, e essa semana aí a gente marca aí aquele almoço todo especial. Valeu, Julião. Júlio, que é presidente do Caça e Tiro Garcia Jordão e presidente também da Associação dos Clubes de Caça e Tiro. Valeu, Júlio. Abraço, parceiro velho.

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0: Cidade 1º de janeiro, né? Informando a hora certinha aí, são 10 horas mais 25 minutos, 10h25, e hoje tem fandangaço por lá, né? Hoje tem fandangaço por lá, daqui a pouquinho nós trouxemos aí as informações e quem se apresenta hoje na Sociedade 1º de janeiro. 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Então você que prefira comprar os domingos, buscar algum mantimento, acompanhar as eleições, né? Junto com a Rádio Menina, a partir das 17 horas, muito comum o pessoal preparar aquele churrasco, preparar uma janta, enfim, na expectativa das eleições, primeiros números, conforme disse o Jefferson, né? Que está nas ruas, já podem aparecer já por volta das 17h30, né? 17h45, né? Tudo muito rápido, mas certamente a Rádio Menina estará em cima e assim que for liberado, pelo TRE, o Jefferson Fagundes já vai trazendo aí as informações juntamente com toda a equipe do jornalismo, que é comandada pelo jornalista Marcos Roberto Jana. Agora são 10 horas mais 26 minutos, 19 amanhã no Rancho de Taura, né? Agora 10h27. 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Coisa buena, né? Vamos que vamos, pessoal, mandando os retratos aqui. Rafael Luiz, estamos aqui no churrasquinho, acompanhando o programa. Maravilha, né? Rafael Luiz, já fui votar, agora tomando um mate. Manda um beijo para o marido Gerson, é a Gislaine, da Velha Central. Valeu, Gi, grande abraço para você, para Gi e para o G, é o Gerson. Ah, que tal? Meu amigo Marcelo Suter, grande Marcelo Suter, meu amigo também de muitos anos. É o Marcelo Suter tomando aquele chimarrão com erva mate e mazute, né? Chimarrão pra lá de especial. Valeu, Suter. E depois aquele butiá, né, gente? Depois aquele butiá. É 10h28, já voltamos.
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0: Vamos que vamos com o nosso Tchê Menina, gostosa de ouvir, é a melhor companhia do mundo, a sua, você aí do outro lado, né? 10h31, correndo agora, 10h32, né? Mandar um abraço pra Gorete, aí de Gaspar, a Gorete e o Dário, né? Hoje uma vaca atolada, né? Que maravilha, inclusive, mandou um retrato pra judiar de nós aí, né? A Gorete preparando uma vaca atolada aí em Gaspar, o amigo Dirceu, né? O Dirceu, parceiraço aí em Itajaí, fez umas reformas no rancho e agora juntou uns gravetos, já incendiou e vai lidar com o galo réio com arroz. Que baita boia pra este domingo, né? Que baita boia pra este domingo. Valeu, Dirceu, um grande abraço pra você, né? Junto do Fogão a Lenha, o rádio no baldrame do rancho e junto com o trabalho daqui a pouquinho, né? Vai também mexer nas panelas, galo velho com arroz, coisa pra lá de especial. O meu amigo Zidinei, né? O Zidinei tomando um café com a esposa Adelaide e ouvindo o Tchê Menina. Manda um abraço para o amigo Leão Baio Churrasqueiro. Valeu, Zidinei, um abraço, amigo velho. É um abraço ao Zidinei e um abraço ao amigo Leão Baio Churrasqueiro e a esposa do Zidinei, a dona Adelaide. É o pessoal tomando aquele cafezito. Hoje em casa não deu nenhum tempo de tomar o café, mas um chimarrão rapidinho tomei, né? Tomei, chimarrão rapidinho tomei, né? Com a minha esposa Iva, enquanto a Pietra descansava no sofá. Apareceu uma goteira no quarto da Pietra, temos que resolver. É, e descansava no sofá. E é bem assim todos os domingos, né? Quando se tem um trocado, né? Sempre assim os domingos quando se tem um trocado, né? Agorizada, uns acordam mais cedo, outros saltam mais tarde, né? E preparando aquele churrasco, aquele chimarrão, né? Que maravilha. Então, gosto muito do domingo, mas infelizmente, por um lado, não posso ficar em casa, mas felizmente que a gente tem aí a oportunidade de trabalhar, de labutar, buscar o pão de cada dia, né? Buscar o pão nosso de cada dia, tá bueno? Vamos de música então com o grupo Manotaço, cantando Rigores do Tempo.
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1: E vamos acionar o Jefferson Fagundes, dando prioridade às informações. Inclusive está com o nosso comandante da PM, que vai trazer alguns detalhes também sobre esse domingo, de que forma vai ser feita a prevenção, digamos assim, né? Bom dia, Jefferson.
2: Rafa, mais uma vez falando ao vivo aqui dentro do Tia Menina, essa cobertura de fôlego que a Menina FM realiza neste domingo de eleições, né? Um dia muito especial para a democracia, 4 de outubro de 2026. Como você bem disse, Rafa, eu tô aqui, né, do lado do comandante do 10º Batalhão de Polícia Militar, Tenente Coronel Heinz Hertz. Muito obrigado por atender a gente na Menina FM. Sei que é um dia bastante corrido para a Polícia Militar. Eu gostaria de começar perguntando para o senhor, né, dessa movimentação. A gente está quase finalizando amanhã, alguma intercorrência, algum caso de maior relevância? Seja bem-vindo aqui à Rádio Menina.
3: Bom dia, Jefferson, bom dia, ouvintes. Então, a Polícia Militar já foi acionada para atendimento de 6 ocorrências de propaganda irregular, né? Onde que nós realizamos o recolhimento, o in-banner, as banderolas ali, já que a legislação permitia o uso delas até as 22 horas do sábado de ontem. E então, as bandeiras que estão ainda em via pública, elas estão irregulares. A Polícia Militar, além disso, está trabalhando com policiamento ostensivo no entorno dos colégios eleitorais, os principais colégios eleitorais, para garantir o bom andamento das votações. Lembrando que a Polícia Militar não atua dentro do colégio eleitoral, porque a legislação pressupõe que a gente tem que estar a 100 metros no entorno, né? Então, qualquer ocorrência, vocês saibam que vai ter policiais próximos. Além disso, nós estamos atendendo eventuais chamadas, denúncias de propaganda irregular, compra de votos, transporte de eleitores, todas as ocorrências que envolvem pleito eleitoral, mas lembrando que a Polícia Militar também está fazendo seu atendimento a ocorrências normais, né? Então, não é porque estamos na eleição que pausou todo crime, todo delito, toda necessidade de apoio à Polícia Militar. Então, nós estamos atuando com um grande efetivo, cerca de 100 policiais estão sendo empregados só para a Operação Eleições na data de hoje, né? Nos turnos aqui de serviço, e a nossa expectativa é garantir uma eleição bastante tranquila e ordeira.
2: Comandante, o trabalho da Polícia Militar, ele se desenvolve tanto antes, né, quando as urnas estão sendo levadas, durante que esse trabalho que o senhor acabou de discorrer, e depois, quando as mídias forem recolhidas, as urnas forem recolhidas, tem um trabalho muito, muito fundamental da polícia para dar segurança, né, para que o voto ele possa ser computado. Qual vai ser esse trabalho na sequência, quando a gente fechar a votação?
3: Então, nós vamos acompanhar todo esse trabalho de recolhimento das mídias, né, que você tem empresas que fazem o transporte dessas mídias até a Justiça Eleitoral. A Justiça Eleitoral fica aqui no fórum ao lado da Prefeitura, e depois disso nós vamos acompanhar todo o processo de apuração juntamente com a Justiça Eleitoral, para que depois que os resultados já forem de conhecimento de público, eventualmente a gente fazer o acompanhamento das comemorações dos candidatos aqui de Blumenau que venham a ganhar no pleito, acompanhar o trabalho, qualquer intercorrência que vá ter no período pós-eleição, né? Que às vezes é comum ter essas comemorações, né? Pós-eleição.
2: Então, a gente pode dizer que essa primeira largada foi tranquila, né? Algumas banderolas, digamos que esquecidas, por alguns candidatos, mas a eleição aqui em Blumenau transcorrendo tranquilamente.
3: Exatamente, a eleição está ocorrendo bem tranquila. A eleição majoritária, né? Que é essa que envolve cargos estaduais e nacionais, ela tende a ser mais tranquila para a realidade Blumenau. Eleição municipal, normalmente, como é uma coisa mais corpo a corpo, pela proximidade, as pessoas estão disputando a mesma vaga, às vezes pode ocorrer algumas intercorrências, assim, a expectativa nossa é que seja um evento bem tranquilo.
2: Muito obrigado, Tenente Coronel Heinz Hertz, que comanda o 10º Batalhão de Polícia Militar. Bom trabalho para o senhor e também para a Polícia Militar durante esse pleito do ano de 2026. São as informações, Rafa. Nesse momento a gente está aqui, né, no cartório eleitoral, acompanhando essa movimentação, né, os trabalhadores, a Polícia Militar também aqui fazendo o seu papel, e a gente volta a te chamar com qualquer nova informação e trazendo também esses balanços, né, das autoridades. Agora acabamos de ouvir o comandante da Polícia Militar e vamos ouvir também, né, a Justiça Eleitoral, enfim, trazendo esse balanço ainda que parcial dessa movimentação, né, desse domingo de eleições. Devolvo para você aí no estúdio da Rádio Menina, Rafael Luiz.
1: Valeu, Jefferson. Jefferson. Um grande abraço, obrigado pelas informações. E a prioridade nesse domingo é as informações, né? A prioridade nesse domingo é as informações. Assim que o Jefferson chamou, né? Assim que chamou, já damos prioridade. E assim que chamar, vamos continuar priorizando as informações sobre as eleições nesse domingo. E a partir das 17 horas, completo o time de jornalistas aqui da Rádio Menina para trazer já os números, né? E trazendo as informações aí. Equipe esta que é comandada pelo jornalista Marcos Roberto Jana. É, e teremos também alguns entrevistados, cientistas políticos, né? E algumas entrevistas aqui também para descrever o cenário, né? E também já os candidatos que talvez serão eleitos ou alguns que tinham uma expectativa e não tiveram uma votação expressiva de voto, enfim, né? Olhando sempre os lados. Continuando com o nosso Tchê Menina e continuando com a música que a gente estava tocando aí, né? Rigores, né? Agora rigores do inverno e depois o rigor do tempo também.

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1: E acertando os ponteiros, agora são 11 horas com pontualidade. Vamos para mais uma edição do nosso WhatsApp.
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1: E vamos que vamos pro nosso WhatsApp. Fala, parceiro réio.
11: Fala, meu galo. Meu bom dia. Um abraço, meu
1: bom
11: velho.
1: Bom dia,
11: amigo.
1: Tá querido, certo, amigo Andrei.
11: Ei,

0: sempre acompanhando o programa. E o André é desses, né? É dos nossos. Vamos levando a vida, cheirando a criolim, parceiro rei.
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3: E a Sociedade Primeiro de Janeiro informando a hora certa. São 11:08, 11:08. E na Sociedade Primeiro de Janeiro tem Trio Balanço, Alma Latina, Bem Modão e Grupo Manotaço, que inclusive cantou o Rigores do Tempo anteriormente, né? Mais uma vez, então, fazendo um convite, hoje na Sociedade Primeiro de Janeiro, Trio Balanço, Alma Latina, Bem Modão e Grupo Manotaço, baita banda, hein? 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

0: 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Manda um abraço pro meu amigo Júlio, Júlio do Supermercado Carol. É, grande Júlio, grande amigo. Mandou um retrato anteriormente, né? Eu abri e já fechei, né, parceiro? Abri e já fechei, mas agora não tem mais jeito. Valeu, Júlio, um grande abraço pra você, pra toda a família. O Júlio, que é responsável pelos açougues aí do Supermercado Carol, que é referência. É, que é referência. Valeu, Julião, um abraço, meu irmão. Cumprimentando também a esposa do Júlio, a Janete. É um grande abraço, loucura ontem na loja do Progresso, né? Loucura ontem. Valeu, Janete, um grande abraço. Quero mandar um abraço pro Tid e também pra Cíntia, onde estivemos no último domingo com o Tia Menina ao vivo, o Tia na sua casa. Valeu, Tid, um grande abraço pra você, Orotides, e também a esposa, a Cíntia. Fraterno abraço a vocês, obrigado pelo carinho e um bom domingo. Valeu, Tid. Daqui a pouquinho já largo uma do João Luiz Correia pra ti, tá bom, meu galo velho? 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Manda um abraço para os meus amigos que estão lá no Jacós, né? Lá no assado do Jacó, lanchonete do Jacó, né? Ali no bairro da Velha. Um grande abraço ao Jacós, um grande abraço a toda a equipe, o Foca também, pessoal por lá acompanhando o programa, né? E quem tá por lá, o amigo Gasparzinho, né? Já votou, né? Já votou, e o Gasparzinho está por lá também acompanhando o programa. Valeu, Gaspar, um abraço pra você, pro Jacós, pro Foca e todos aí do bar, restaurante Assadão do Focas, aí no bairro da Velha. Queridos amigos, Gasparzinho, inclusive, indo para os 37 anos, né? Gasparzinho, inclusive, indo para os 37 anos. São 11 horas mais 12 minutos, 11 e 12. É, quem está nos levando de carona também é o Serjão, da SSA Materiais Elétricos e Hidráulicos. Já cumpriu o seu dever, já foi votar e agora voltando para a sua residência, onde certamente vai lidar com os espetos. Já juntou uns gravetos e vai lidar com os espetos. Valeu, Sérgio. 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Meu amigo Hamilton, da Agropecuária Goulart. Que retrato, hein, parceiro velho? Que retrato. Começou a judiaria, hein, meu galo? Começou a judiaria. Valeu, Hamilton. Um abraço para você. É, o Hamilton, a Rose, os Hamiltinhos e todos os amigos e parceiros da Agropecuária Goulart acompanhando o programa também. Um abraço pro meu amigo Jorge, aí da Agropecuária São Francisco, né? São empresas, empreendedores aí do nosso grande Garcia, da nossa grande Blumenau. Valeu, Jorgão, um abraço para você e todos da Agropecuária São Francisco também acompanhando o Tchê Menina.
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que vamos com o nosso Tchê Menina. Agora são só 11:19. Mandar um abraço aí pro meu amigo Adelar Zamigan, né? Hoje vivendo na Europa, no Velho Mundo, na Alemanha. Então, um grande abraço à esposa do meu amigo Adelar, a Mônica, e o querido amigo Adelar Zamigan, amigo de muitos anos, né? E hoje vivendo de forma tranquila na Alemanha. E a Rádio Menina, né? Através do Tchê Menina, matando a saudade dos pagos, né? O Adelar, que é natural lá de Monte Carlo, lá no meio oeste, né? Depois veio para Blumenau, prestou serviço por muitos anos na Polícia Ambiental e agora desfruta aí na Alemanha, na Europa. Valeu, Adelar, um grande abraço para você, parceiro velho. Ô, Adelar, ali vocês estão um pouquinho à frente, né? Já foi então, né, parceiro? Aí tá liberado já, né, meu galo? Bom, aqui também já 11:20, né? Pessoal, teve amigos de hoje de manhã aí, tal de Johnny Krieger, Zé Calôs, né? 8:30 já, esperando o bulicheiro escancarar as portas. Que tal? Mandar um abraço pro amigo Jonas, o Jonas Modulon, o Thiago Rames e o sogro Ivo e toda a família reunida na churrasqueira. Um abraço, queridos amigos. Mais uma vez, um abraço pro meu amigo Orotides, o Tide, também a esposa Cíntia, né? Indo votar, cumprir o dever. Então, um grande abraço a Cíntia, um grande abraço ao Orotide, né? Meu amigo Tide, homem campeiro também. Daqui a pouquinho tamo junto aí no sítio, né, Tide? Daqui a pouquinho tamo junto aí no sítio, tá bom, amigo velho? Também quero cumprimentar o amigo Xande, da Sul Bem Mais Proteção Veicular, comemorando mais um ano de vida e acompanhando a Tia Menina. E mandar um abraço para o pessoal dos Quintafeirinos, né? Um abraço para os cuiudos aí do Quintafeirino, o Cuco, o veterinário, o Luiz da LC Marmoraria, o Damião e o Rei do Butiá, queridíssimo Damião. Então, um grande abraço ao amigo Xande, da Sul Bem Mais Proteção Veicular. Mandar um abraço para o Trigue Baga. O Trigue Baga, ligadito com a gente. Valeu, Trigue Baga, um grande abraço, parceiro réio. É um grande abraço ao Rafa, ao Dani, o Sérgio, o Gião, o Chico, o Ismar, no bar do Giba, molhando as palavras. E pede castração a piala. Essa tem que tocar, né? Se não tocar, não adianta, né? Molhando as palavras aí. Inclusive, tem uma cachaça com o rótulo do Rafael Luiz, nome da cachaça, molhando as palavras, né? Valeu, Trigue Baga, um grande abraço. Amigo Nino, o Nino do Jordão, tá ligadito com a gente. Valeu, Nino. Um abraço, Nino e a esposa. Amigo Ciro, buenos dias. Vamos que vamos. Sempre acompanhando o Tia Menina. Amigo Criciúma e a Júlia, já votei. Meus amigos do Rancho Geletex em Guabiruba, em breve, né? Com certeza chegaremos por lá com o Tia Menina também. Então, um grande abraço a todos do Rancho Geletex, aí nos pagos de Guabiruba. Manda um abraço pros meus amigos lá no Encano, no Progresso, né? No Encano Alto. É um grande abraço para a Jaqueline, um grande abraço para a dona Irene, pro Valentim, para o Vanderlei e o Eliel. É, tô louco, né? Tô louco de vontade para dar uma passada aí no Encano, golpear uma, comer um peixinho frito. É, vamos ajustar isso aí. Meu amigo Fred, aí no, manda um abraço pros amigos do Raízes Bar, Fortaleza Alta, o Dedé, o Seu Nélio, o Lugero, e pede uma do César Oliveira, Rogério Melo. Butiá tá guardado aí, Fred, tá bueno? Daqui a pouquinho vou precisar dos préstimos aí do seu serviço e a gente lhe entrega aí, tá bueno? Por falar em butiá, a dona Ruth preparou uma jabuticaba aí pra nós. Valeu, dona Ruth, grande abraço, obrigado também pelo carinho. Marcelo Suter, dona Ruth, Rafael Luiz, saúde, manda um abraço para a família Mafra. Essa é a tradicional, hein? No vidro de conserva, parceiro. Essa é a tradicional. No vidro de conserva. Vamos que vamos. Cumprimentando também o Fernando Senzi, de Saltinho, no Grande Oeste Catarinense. Valeu, Fernando. Um grande abraço para você e todos aí no Saltinho, no Oeste Catarinense. E deixa um abraço para os amigos que estão em Gaspar, que são inúmeros. Pessoal do Bar do João, grande João, meu amigo lá do Bar do João. Bar do Nenê, Bar da Ângela e o Bar do Robertinho. Esse é do ramo, pelo jeito, hein, parceiro? Boa tarde, administrador do grupo, né? Boa tarde, administrador do grupo aí. Valeu, gurizada. Vou botar música na conversa e daqui a pouquinho a gente volta, sempre com mais recados e a sua participação, óbvio, pra nós é pra lá de especial.

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2: Menina gostosa de ouvir, agora faltando 20 para o meio-dia. Quero mandar um abraço pro meu amigo Narciso e todos aí do Pet Shop Agroaves, né? Sempre atendendo nos domingos o Pet Shop Agroaves aí da rua São Paulo. Olha o Narça, um abraço pra você, né? O Narça sempre acompanhando o programa. Mandar um abraço pro Leocir também, né? O Leocir aí do Pet Shop Agroaves, né? Mandar um abraço pro amigo Rudinei. O Rudinei hoje visitando o Leocir aí do Pet Shop Agroaves, aquele churrascão. Viu, Rudinei? Meu amigo, irmão, parceiro. Não havia a necessidade da foto, já que não vem o convite, aí não manda foto, né, Rê? Já que não vem o convite, aí não manda foto, parceiro velho. Um abraço, irmão! É um abraço ao Leocir, um abraço ao meu amigo Rudinei e um abraço para todos aí do Pet Shop Agroaves. Quero oferecer uma música bem especial para o seu, pro marido, Osmar Brum, né? Osmar Boom, né? Então, nosso amor, né? Uma pessoa que eu sou extremamente apaixonada, a Elisiane, para o maridão Osmar Boom e para toda a conceituadíssima equipe, a equipe Milhão, colaboradores do restaurante Ferrari Boi na Brasa, acompanhando o programa Eno Garcia, de fronte à antiga Souza Cruz, agora Bela Janela. 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Valeu, Elisiane. Um grande abraço pra ti, guria. E o maridão aí, o Osmar Boom e os demais colaboradores do restaurante Ferrari Boi na Brasa, aí no Garcia, acompanhando o programa também. Mandar um abraço pro meu amigo Leal. Tá ligadito com a gente. Valeu, Leal. Um abraço pra você. É um Leal, pessoa queridíssima. Pra esposa do Leal e também a filha do Leal, a Lia, né? Valeu, Lia, um beijão do tio Rafael pra você, um abraço pro meu amigo Leal, iniciando os trabalhos aí, né? E a esposa também, meu amigo Jauri, da BR Mecânica Diesel e Nova Diesel, é um grande abraço, Jauri, só não sei qual propriedade que está, né? Mas, enfim, tá acompanhando o programa. Valeu, Jauri, um abraço, amigo velho, e todos da BR Mecânica Diesel e Nova Diesel. Quero mandar um abraço pro meu amigo Alzir, a Elô, a Paola, a Gilvana e todos aí da Center, e todos aí da Center Joias. Valeu, Alzir, um abraço pra você. Jogando aquela sinuquinha, hein, parceiro, velho? Jogando aquela sinuquinha. 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Que tal? Rafael Luiz, manda um abraço pra nós, claro. Mandar um abraço pros amigos lá nos pagos de Anitápolis. Rafael Luiz, somos de Anitápolis, estamos acompanhando sempre o programa aí. Um abraço pro pessoal lá de Anitápolis. Rafael Luiz, é o Dan Darley, braço do baú. Quem nem diz o ditado, manda a localização, não a foto. Gostei, gostei, viu, Darley? Gostei. Manda a localização, não a foto, né, parceiro, velho? Gostei dessa aí, parceiro. O Quequê da Fortaleza manda um abraço para o Alemão e o Rocha, da Master Empório Conveniência, aí na Fortaleza, baita local, né? Pro Dudu, né, também o cunhado dele, e o Lula lá no Belchior. Um abraço, obrigado pelo carinho, meu amigo Rocha, o Alemão, aí da Master Conveniência, né? Mais recado chegando, fala, parceiro velho.
3: Bom dia, seu Rafael, tudo certo?
2: Bom.
3: Irmão aí na escuta, fazendo uma carninha, já fui cumprir meu dever, agora já tô disponível pra fazer uma carninha aqui pra nós. Ah, mas então
2: valeu, parceiro velho, vamos que vamos, com o Newton Ferreira cantando Surungo de Rancho.
4: Ao toque desta acordeona, eu quero chamar para o aplauso e o carinho de vocês, meu pai, Emílio Correia.

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6: Este é o nosso Tchê Menina e agora o nosso WhatsApp. Fala, parceiro velho.
7: Fala, Rafael Luiz, bom dia, Tessarolo. Já fomos cumprir com as nossas obrigações. Amém. Estamos aqui ligadinho na menina. Eu, a patroa Shirley e a herdeira Lívia. Manda um abraço pra todos nós aqui, tá bom? Toca uma vaneira daquela bem boa, bem baguala.
6: Então tá bueno, Tessarolo. Aqui tu manda, tu sabe disso, parceiro velho. Oi, serranos, vaneira, véia baguala.

0: Meio-dia e 4, né? Ou 12 horas mais 4 minutos. Manda um abraço pro meu amigo Luquinha e também o Alemão. Aí no Bar Trevo, estão acompanhando o programa. Valeu, Luquinha, um abraço pra você, amigo. Gente buena, por demais. E o amigo Alemão, aí no Bar Trevo, sempre acompanhando o Rancho de Tauro e também o nosso Tchê Menina. 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
2: E vamos que vamos com o nosso Tchê Menina. Agora são 12 horas mais 12 minutos. E vamos pagando as contas aqui. Bastante recado. Agora chegou de carreta, parceiro, velho. Agora chegou de carreta os recados, né? Vamos pagando as contas então. Nós estamos aqui para isso, para atender vocês com muito carinho, com muito zelo, né? Com muita gratidão a todos aí. Rafael Luiz manda um chasque para a esposa Norma e a cunhada Esther. Então, um grande abraço para a esposa Norma e a cunhada Esther. Então, ligaditos com o Tia Menina também, né? Mandar um abraço para o amigo Guilherme de Benedito Novo. E o Guilherme manda um beijo para sua esposa, sua prenda, a Tassiana, e o filho, e o guri, o Guilherme. Então, um grande abraço ao Guilherme, né, de Benedito Novo. É um abraço para a prenda, a Tassiana, e o guri, o Guilherme filho. Então, é o Guilherme Júnior. Um grande abraço a todos vocês aí. Meu amigo Jerry, lá de Gaspar, acompanhando o programa. Valeu, Jerry, um grande abraço, Jerry, e os tantos parceiros, né, que fazem parte do nosso dia a dia aí em Gaspar. Mandar os parabéns para o Xande, da Sul Bem Mais Proteção Veicular. Também para o Rodrigo Schneider, de aniversário hoje. Valeu, Xande, parabéns. Um abraço para o Rodrigo também, o amigo Luiz, da LC Marmoraria, cumprimentando. De aniversário hoje também, meu amigo Rogério Bauler, da Automecânica Bauler, né? Começou cedo aí, né, Xê? Ah, tá bonito, tá bonito. Valeu, Rogério, um grande abraço para você, Rogério Bauler, parceiraço, também acompanhando o programa. Rafael Luiz, manda um abraço para nós aqui, o meu amigo Valmiro Beca, flamenguista. É, o esporte, o futebol volta aí nos meados da semana. O Campeonato Brasileiro volta nos meados da semana. Meu amigo Jefferson assistiu o jogo do Brasil contra a poderosa seleção da Índia?
3: Goleou, né? Fiquei sabendo que foi 4-0, mas eu não vi. Confesso que não vi. Quando eu lembrei, tinha acabado, Rafael Luiz.
2: Eu também não assisti,
3: eu,
2: né?
3: Eu fiquei acompanhando a final do Brasileiro Feminino, né? São Paulo e Corinthians. Deu São Paulo ontem no comecinho da noite, né? O futebol feminino ganhando bastante destaque, né?
2: É, inclusive, o futebol feminino que teve um investimento muito grande de uma grande rede de televisão, né? Priorizaram o futebol e merecido também.
3: Ah, merece. Eu acho, né, que o futebol feminino, né, tá encontrando o espaço que já deveria ter tido há muito tempo, né?
2: Também acho. É. Quero mandar um abraço pro amigo Fumagalli, da Terra Plenagem Fumagalli. Fica aí, Jefferson. Mandar um abraço pro amigo Fumagalli, da Terra Plenagem Fumagalli. Tá ligadito com a gente. Valeu, Fuma. Abraço, meu irmão. Rafael Luiz manda um abraço pra nós. Estamos de aniversário aí, uma bem campeira. Amigo Nilson, aí de Pomerode. Valeu, Nilson. Grande abraço, parceiro velho. Gente buena, aí na cidade de Pomerode, a cidade mais germânica do Brasil e uma das mais lindas também, né? Já comparada com as grandes, né, do turismo nacional, né? Pomerode não está de fora, pelo contrário. Firme e forte, cada vez mais forte, entrando nesse roteiro do turismo aqui no Brasil, é a cidade de Pomerode, lindíssima Pomerode. Valdecir Ribeiro, do bairro Escola Agrícola, manda um abraço para todos que estão acompanhando o programa, especial para a esposa Tereza e a filha Rafaela. Mandar um abraço pro meu amigo lá, ou os meus amigos lá no Aimoré, em Guabiruba, o Fifi, com a esposa Dani, filhos Laura e Afonso, e acompanhando um bom churrasco, uma Ales Blau. Valeu, Fife, um abraço pra você. O amigo Michel Loz, aí na casa do sogro, aquele tradicional churrasco de domingo, e não pode faltar aquele samba, né? A canha é lá do Moendão, né? Meu amigo Michel, toda a família aí acompanhando o programa também. Jefferson Fagundes aqui no estúdio, né? Já tivemos duas participações ou informações, né, que estava nas ruas, o sol querendo aparecer nesse momento aqui no centro de Blumenau. Muitas pessoas já foram votar, eu percebi aqui pelos WhatsApps. E como é que está a movimentação, você que estava em loco, você que estava a campo?
3: Vamos lá trazer um panorama, né, um balanço pelo menos parcial dessa primeira metade da votação. A gente já passa do meio-dia, né, agora 12 horas e 16 minutos. Tranquilo, viu, Rafa? A gente até trouxe aqui, né, como você bem disse, dentro do Tchê Menina, o tenente-coronel Heitert, que comanda o 10º Batalhão de Polícia Militar. A PM registrou 6 ocorrências de propaganda irregular. De que maneira? foram encontradas aquelas bandeirolas, né? Esqueceram as bandeirolas, pois elas foram recolhidas pela Polícia Militar e a Polícia Militar encaminhou as bandeirolas, apreendeu, né? E as encaminhou para a Justiça Eleitoral. A gente lembra que esse tipo de propaganda era possível até ontem às 10 da noite. Deu 10 da noite, todo mundo já teria que ter recolhido as bandeirolas e algumas foram deixadas nas ruas aqui de Blumenau, mas foram apreendidas logo pela manhã pela Polícia Militar e entregues à Justiça Eleitoral. Durante esse período de votação, Rafael, sem policiais destacados, né, para esse trabalho eleitoral, mas transcorre tranquilo até o momento aqui em Blumenau, de acordo com informações da Polícia Militar. Com relação à Justiça Eleitoral, a gente conversou com o Ricardo de Souza, chefe de cartório aqui em Blumenau. Ele destacou que a principal movimentação se deu por conta das filas, né? É um voto mais extenso, são vários votos, o pessoal acaba demorando um pouquinho, muitos acabam não levando ali a cola, fica tentando lembrar, por isso leva a cola, anotadinho, que você acaba dinamizando o seu momento de voto. As filas, né, extensas, sobretudo depois das 9, 10 horas da manhã. Com relação às ocorrências, né, em urnas eletrônicas, o chefe de cartório nos confirmou que foram substituídas duas urnas eletrônicas que apresentaram defeito, mas foram prontamente substituídas, não interferindo, né, na votação das pessoas que aguardavam na fila. Alguns minutos a situação já foi sanada e foram trocadas duas impressoras de urna que emitem aquele papelzinho para os mesários, né? A gente esteve ali na sala de totalização do cartório eleitoral, que é para onde chegam, para onde são direcionadas as mídias, né? Terminou a votação, as mídias das urnas eletrônicas são enviadas para essa sala de totalização. Essa sala envia as informações para Florianópolis, que por consequência envia para Brasília, para essa totalização nacional. É todo um aparato muito grande, né, Rafa,
2: da Justiça Eleitoral. É disparado direto da urna para uma central?
3: Não, não existe ligação da urna. Da urna sai uma mídia. Essa mídia, né, o mesário coloca ali com os documentos, isso é aberto nessa sala de totalização. A sala de totalização é que faz a abertura e a conferência e faz os encaminhamentos com uma rede exclusiva da Justiça Eleitoral, que não é uma rede de internet, é uma rede voltada justamente para esse trabalho de apuração e essa transmissão de dados. É claro, todo cuidado com essas informações. Transcorreu tudo tranquilo, né, a movimentação de um dia eleitoral, mas um dia sem muitas ocorrências. A gente torce para que o período da tarde seja tranquilo, todo mundo faça o seu voto, né, ali da sua maneira, e que depois das 5 da tarde a gente vai, obviamente, conhecer os primeiros resultados. Acredito que entre 8:30 e 9 horas a gente já pode ter alguma coisa de definição, mas isso a gente vai ficar sabendo ao longo da cobertura. Aliás, uma grande cobertura que a Menina FM está preparando, né, para depois das 5 horas da tarde. Durante o dia a gente vai trazendo esses flashes, essas pequenas intervenções e a nossa cobertura de fôlego a partir das 5, né, com todo o time de jornalismo. Rafa, o Rodrigo Vieira vai estar por aqui, Cristiano Silva nas ruas, o Marcão, eu vou estar junto nessa também, o Gabriel Langer, enfim, todo mundo mobilizado para trazer a informação e também tudo que marcou, né, esse dia de votação. A gente, obviamente, o rádio, ele tem essa característica local, mas também vamos trazer as informações de Santa Catarina, do Brasil, dos estados vizinhos, né, os estados do Sul, do Sudeste, também trazendo aquele panorama do restante do país a partir das 5 horas da tarde. E eu convido também, né, Rafa, a nossa audiência hoje, que é uma audiência multiplataforma, né? Há um bom tempo a gente só falava para o bom e velho radinho, hoje a gente fala também pelas redes sociais, pela internet, acompanhar a nossa cobertura, né, nas nossas redes sociais. Tem inclusive imagens disso que eu tô falando aqui com você nesse papo, lá nas redes sociais, no @meninafmblue, a cobertura multiplataforma da Menina FM nesse 4 de outubro, Rafa.
2: Inclusive, também lembrando da fala do comandante, né, do 10º Batalhão, quando as eleições são mais, ou são regionais, são município, por exemplo, são mais, tem mais emoção.
3: Os ânimos ficam mais aflorados, né?
2: Mas eu percebi, inclusive hoje aqui no WhatsApp, né, que as pessoas estão absorvendo essa campanha, essas eleições. Porque Blumenau, por exemplo, tem muitos candidatos, não me recordo se já teve tantos candidatos aí que estão com os nomes à disposição, né? E cidades vizinhas, pessoas conhecidas no cenário. E gera uma curiosidade saber, né, a expectativa da votação dessas pessoas. Porque muito se reflete também já para aqui há 2 anos, né? É todo um ciclo,
3: sim,
2: né?
3: Exatamente. A eleição estadual, ela interfere diretamente na eleição municipal, né? Uhum. Que é uma eleição, obviamente, que a gente conhece basicamente todos os nomes, mas a eleição estadual, obviamente, né, ela tem uma importância muito grande para a formação, né, de aliança. São 2 anos que os candidatos, os pretensos candidatos vão, né, se visitar, vão dialogar, enfim, a gente segue acompanhando também esses bastidores que são importantes para a democracia também.
2: Verdade. Por isso que né, as pessoas absorveram essas eleições e hoje, a partir das 17 horas, eu estarei em casa ouvindo.
3: Por favor.
2: Né, com churrasquinho, né, com uma Alex Blau.
3: Quando Madonna acabar Dão. A apuração, a gente pode se direcionar
2: claro,
3: para lá?
2: Sempre convidado, sempre convidado, né? Jefferson, obrigado, mais alguma coisa que acharam necessário?
3: Não, só fazendo, reafirmando esse convite, refazendo esse convite, a partir das 5 a gente vai, né, trazer essa cobertura, deve ser uma cobertura bastante abrangente, a gente gostaria muito de contar com o ouvinte da Rádio Menina em mais essa oportunidade. Obrigado, Rafa, pelo espaço e pelo privilégio de hoje dividir esse microfone aqui contigo. Gosto muito do seu trabalho, né? Você sabe disso, né? Um profissional que nos orgulha muito e a gente fica aqui à disposição da informação. Qualquer coisa a gente volta ainda durante essa tarde aqui na programação da Rádio Menina com mais informações.
2: Escutar isso do Jefferson, ele que é federalizado, ele nasceu no Acre, morou em Minas, cursou em São Paulo.
3: Meu Deus.
2: Passou um bom tempo no Rio de Janeiro, aí depois voltou para Goiás, aí esteve em Salvador e graças a Deus, espero que
3: pare
2: em Santa Catarina e fique aqui em Blumenau e mais precisamente na Rádio Menina.
3: Não, gosto muito daqui, tô muito feliz e certamente isso vai se cumprir. Obrigado, Rafa, um abraço para ti.
2: Valeu, amigo velho. Jefferson, que é torcedor do Cruzeiro, né?
3: Cruzeiro, exatamente.
2: Cruzeirense, né?
3: Esse ano acho que só vamos comemorar mesmo o Campeonato Mineiro, porque o brasileiro já ficou distante, né? Nos desencontramos na Libertadores, na Copa do Brasil, não sobrou nada, né? Tem o ano que vem.
2: Eu acho que eu vou assistir o jogo do Inter ano que vem aqui em Brusque.
3: Olha
2: aqui.
3: Só. A gente tem que olhar as coisas pelo lado bom, né?
2: É aqui do ladinho, né?
3: É, exatamente.
2: Verdade. Valeu, Jefferson.
3: Um abraço,
2: bom descanso, bom almoço e um bom trabalho hoje à noite aí que estarei acompanhando.
3: Valeu.
2: Até mais. Quero mandar um abraço pro meu amigo Vitor da Dum Vassa Speaker, ligadito com a gente também. Valeu, Vitor. É, daqui a pouquinho, né? Ou melhor, já trabalhando, né, Vitor? Um abraço, amigo velho. Um abraço. Também quero cumprimentar o Harry do Texto Salto. Grande Harry, gente buena. Arlete Cupas, votação tranquila aí na Vila Itoupava, né? A votação tranquila na Vila Itoupava, teve um relato de bastante fila no Padre José Maurício, né? Nesse horário, alguns minutos atrás um eleitor nos ligou dizendo que tem bastante fila ali no José Maurício, agora de momento não sei, mas alguns minutos atrás tinha bastante fila aí no José Maurício, né? Quero mandar um abraço para os meus amigos do Rancho do Maninho, lá no Morro do Gato, acompanhando o programa. É um abraço, Maninho, todos aí no restaurante Morro do Gato, no Rancho do Maninho, lá, é isto? Valeu, parceiro velho. É um grande abraço, amigo, e sempre muito sucesso pra vocês aí, tá feito? Vamos com Cristiano Quevedo atendendo o pedido.

Vamos que vamos com o nosso Tchê Menina, amanhã de domingo já, o início da tarde, pra mim amanhã vai longe ainda, né? Mas já início da tarde, faltando 15 para uma, né? Mandar um abraço pro meu amigo Jairo, parceiraço, passando para registrar a audiência. Valeu, Jairão, um abraço, meu irmão. Também quero cumprimentar, né? Hoje vamos de panceta, ui, galete, parceiro velho, né? Inclusive mandou o retrato, parceiro. Que baita retrato, hein? Então, um grande abraço ao meu amigo Wilson Melo, do Rancho Rota 68. Valeu, Wilson. Aquela panceta, né? Quero mandar um abraço. Muita gente na carneação, né? Muita gente derretendo uma banha. Né? Ontem tive a oportunidade de participar, porém de longe, mas participei. Bom demais. Né? O meu amigo Barbosa e o Ercílio. Ercílio chega mais, acompanhando o programa também. Valeu, Ercílio. Um grande abraço pra ti. E o meu amigo Barbosa, né? Amigo Jaques, né? O Jaques questionando uma música que eu toquei na sexta-feira que fala sobre educação. Jaques, não sei se é essa aqui, se não foi essa que eu toquei, mas tem uma outra do meu amigo Cristiano Fantinel, que é Fundamentos para Voltar, né? Então uma das duas eu toquei na sexta-feira aí, tá bom, amigo velho? Valeu, Jaques, um abraço, meu irmão. Cumprimentando o amigo Chechel lá de Brusque. Valeu, Chechel, um abraço. Amigo Chechel de Brusque, né? O Brusque que está a uma vitória, né, de subir para a Série B. É, o Brusque jogou ontem em São Paulo, empatou, saiu na frente, tomou a virada, né, empatou e joga em casa no próximo final de semana contra o Paysandu. E só depende do Brusque mesmo, só depende dele, né? Só depende dele para voltar, né? O Brusque já esteve na Série B, para voltar aí para a Série B, né, que vai jogar contra no mínimo dois ou três grandes no próximo ano. Vai mandar um abraço pro amigo Luciano Alfredo. Aí eu falei do Bruscão já, o pessoal rumo à Série B. Valeu, Luciano Alfredo de Brusque. Luciano Alfredo de Souza de Brusque, acompanhando também o nosso Tchê Menina. Rafael Luiz, é o Gilson Paim de Gaspar. É, valeu, Gilson, um abraço pra você, gostei do retrato também. É, vamos que vamos. Rafael Luiz, manda um abraço para o pai Zeca, meu amigo mano, parceiraço para o pai Zeca. Rafael Luiz, já fizemos nossa parte nessas eleições, né? Um grande abraço, amigo Edipo, gente buena, por demais. É, foi essa mesma música, que bom que acertei então, que bom que acertei. Valeu, Jaques, um grande abraço pra você e os demais amigos aí, tá bueno? Vamos trazer os serranos pra cantar pra nós. Ah, tô devendo também, Luz do Meu Rancho, né? Pessoal pedindo aí, Luz do Meu Rancho, tô devendo. É, o pessoal oferecendo pra família, pras esposas, inclusive ofereço pra minha também, a Iva lá no rancho, né? A Luz do Meu Rancho, né? Certamente esperando com um vidro de conserva, né? Acho que tá. 15 para uma, vamos que vamos.

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1: E vamos que vamos com o nosso Tchê Menina, agora faltando 6 para 1, né? E mandar um abraço mais uma vez aí pro José Raimundo, né? Valeu, seu José, um abraço pra você. José Raimundo, acompanhando o programa aí também. Tem vários José Raimundo, nome muito comum, né? José é um nome muito comum, sobrenome Raimundo também muito comum, né? E aí foram 3 hoje aí, tá bueno? Mandar um abraço para o meu amigo Lucas, a esposa Juliana e a filha Cecília. Já fomos votar e agora será uma carninha. Valeu, meu amigo velho, um grande abraço. Ruan, do bairro Fortaleza, manda um abraço para nós aqui da rádio, obrigado. Principalmente para a esposa Luana, também para os cunhados Lucas e Janiele, que estão aqui me ajudando a pintar a casa. Que gesto bonito! E escutando uma boa música gaúcha. Então, um grande abraço, amigo Ruan, né, e aos demais citados aqui que estão aí colaborando, né? Valeu, amigo velho. Grande abraço e que Deus abençoe a todos. Rafael Luiz, estamos aqui no Bar da Dorli, no Morro do Macaco e Assadão do Drey Bruder. Então, um grande abraço aos amigos no Bar da Dorli, né, e um abraço para os amigos aí no Morro do Macaco, né, e o Assadão Drey Bruder. Bastante gente hoje, né? De bares, lanchonetes, acompanhando o programa. É, e nós felizes da vida com tudo isso, com essa parceria, com esta amizade que foi construído ao longo dos anos, né? Há mais de 20 anos, né? Estamos aqui e construímos uma amizade muito bonita. Com isto dito, vamos encerrando o nosso Tchê Menina desse domingo. É, lembrando que a partir das 17 horas, né? A partir das 17 horas tem a cobertura das eleições com a equipe do jornalismo, comandada pelo jornalista Marcos Roberto Jana, e as pessoas certamente estarão grudaditas no rádio, né? Mandar um abraço pro meu amigo Ivanir Moraes, tá lá no recanto, no refúgio do louco, né? Então, um grande abraço, meu amigo Ivanir Moraes, homem campeiro, né? Valeu, Ivanir, um grande abraço para você, meu amigo, e todos aí no recanto, né, do louco. Meu amigo Cláudio Antônio Júnior Doidinho, toquei a música pra ti, parceiro velho, né? Então, um grande abraço, meu amigo Cláudio Antônio Júnior Doidinho, aí de Gaspar, do CTG Coração do Vale. Valeu, meu irmão, fraterno abraço a todos vocês de Gaspar aí, sempre enriquecendo o nosso programa, pessoal de Gaspar. Valeu, Júnior, abraço, meu irmão. Feito, gurizada. Amanhã às 19 horas nós encontramos com o nosso Rancho de Taura. Já recolhi meu mate por aqui. Peço que Deus abençoe a todos vocês. Dê um domingo maravilhoso e que a semana seja produtiva. Se temos ou tem o problema, certamente tem a resposta e a solução. Feito?

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5: Olá, muito boa tarde para você, ligado aqui na Rádio Menina. Agora são 5h04, exatamente 5h04 pelo horário de Brasília. Eleição no Brasil neste domingo, dia 4 de outubro de 2026, é primeiro turno da eleição, pleito eleitoral, os brasileiros indo às urnas. E você de Blumenau e região acompanhando a Menina FM na expectativa aí do resultado. A partir de agora, tem apuração, tem análise, tem informação para você nos 97.5 da Rádio Menina. A gente vai começar a partir de agora uma grande cobertura e não vamos parar mais. Vamos invadir a noite deste domingo para deixar você muito bem informado com a gente. Quero agradecer os nossos patrocinadores, apoiadores desse programa especial aqui da Rádio Menina. Eu sou o Rodrigo Vieira, tô aqui no estúdio com o Jefferson Fagundes, também com o advogado e ex-procurador do município de Blumenau, servidor público de carreira da Câmara de Vereadores, professor também Éder Boron, e o professor Josué de Souza, que já vem comentando com a gente já alguns dias aqui na nossa programação, analisando a política, né? Especialmente agora nesse período de eleições 2026. E você, claro, ouvinte da Menina, nosso convidado especial, já tá aí, já votou? Tudo certo? Tem gente na fila ainda para votar. A gente vai, a partir de agora, trazer todas as informações. Primeiramente, deixa eu dar bom dia ou boa tarde. Eu tô acostumado a dar bom dia para você, né, Jefferson?
6: É a força do hábito.
5: É o costume, né? Boa tarde, Jefferson.
6: Tudo bem, Rodrigo? Boa tarde para você, pro ouvinte da Rádio Menina, pro Éder, pro professor Josué, que vão colaborar em muito na nossa cobertura a partir de agora. E você, ouvinte da Rádio Menina, você que já acompanhou durante o dia a movimentação no rádio, nas redes sociais, agora começa aquela nossa cobertura de fôlego. Como bem disse o Rodrigo, a gente só sai do ar agora quando tivermos os eleitos, quando tivermos, né, esse primeiro turno já totalmente desenhado. Daqui a pouquinho vamos atualizar como foi o dia de votação aqui em Blumenau, as ocorrências, essa demora na fila que foi evidenciada em alguns colégios eleitorais. Vamos trazer todas essas informações daqui a pouco e as informações que vão chegando também, né, Rodrigo, da região do Médio Vale do Itajaí, Santa Catarina, pelo Brasil. A gente também está atento às principais informações. Vamos dar um panorama geral a partir de agora pro ouvinte da Rádio Menina.
5: A Menina tá aqui com você, hein, Blumenau. Estamos ao vivo do nosso estúdio aqui na Rua 7 de Setembro com a Rua Nereu Ramos e além dos 97.5 também estamos online com você no YouTube com imagens, então dá para conectar na sua televisão, na sua Smart TV, dá para acompanhar no aplicativo Menina Play. Estamos na internet também com essa transmissão a partir de agora e vamos dar boa tarde aqui para os nossos convidados, professor Éder Boron. Éder, muito obrigado aqui pela presença, por ter aceito o nosso convite.

0: Professor, obrigado mais uma vez aí pela presença aqui conosco. Tudo bem, professor? Boa tarde.
1: Boa tarde, Rodrigo. Boa tarde a todos aqui no estúdio. Boa tarde também aos ouvintes da Rádio Menina. É sempre um prazer colaborar com a comunidade blumenauense. É sempre um prazer acompanhar a democracia brasileira em mais uma etapa da nossa história republicana e democrática. Que seja uma boa cobertura. Estou curioso, sobretudo, como falou o Éder, a representatividade aqui da nossa região, como que ficaremos a partir do início do ano que vem, e que possamos ter um bom final de domingo e início de semana.
0: Já temos informações direto das ruas, hein? O repórter Cristiano Silva está se chamando, 5:08, terminando a votação, a eleição, e já temos aí, será os primeiros números, os primeiros resultados oficiais. Vamos às ruas, então.
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0: O Cris está em um dos maiores colégios eleitorais de Blumenau, Escola Ercílio Deck na Velha. Oi, Cris, boa tarde.
3: Olá, boa tarde, Rodrigo. Boa tarde a você, ouvinte da Rádio Menina. Aqui no Colégio Ercílio Deck, no bairro Velha Central, são 9.213 eleitores que estavam aptos a comparecer às urnas. E a primeira sessão eleitoral, que é 607, foi quem já divulgou aqui o relatório, né, da apuração. A gente vai começar aqui com os votos para candidatos a presidente da República dessa sessão. Lula recebeu 61 votos, Renan Santos 5, Edmilson Costa 1, Flávio Bolsonaro 196, Ronaldo Caiado 8 votos e Augusto Cury 6 votos aqui nessa sessão. Total de votos apurados 291, nulos 12, brancos 2 votos, total de votos nominais 277. Para governador do estado, Marcelo Brigadeiro recebeu 3 votos, Jorginho Melo 194, Gelson Merizio 37, João Rodrigues 34 e Laís Chaude 2 votos. A gente vai ficar aí em presidente, governador e senador, né? Porque a lista de deputados estaduais e federais é uma lista muito extensa. Então, para o Senado de Santa Catarina, Espiridião Amin recebeu 60 votos, Décio Lima 51, o Lunelli, Antídio Lunelli, 24 votos, Carol Detone, 179, Carlos Bolsonaro, 142 votos. Esses são os mais votados aqui na sessão 607, que fica aqui no Colégio Ercílio Deck. Foi a primeira sessão, né, a emitir o relatório de apuração, lembrando que aqui são 9.213 eleitores aptos a votar, é o segundo maior colégio eleitoral de Blumenau. Já tem pessoal aqui também em outras sessões que agora estão começando a colocar aqui também o resultado, né, da apuração, e a gente já vai pegar aqui as informações. Então também aqui tem para deputados federal, estadual, aqui para senador. Vamos começar para presidente da República, seguindo aquela mesma sequência. Aqui é sessão 613 para presidente da República. Nessa sessão aqui foram 354 votos, né, que estavam aptos, eleitores aptos para votar. E pegando então aqui para presidente da República, não saiu aqui ainda, tá? Essa daqui eles ainda não emitiram o relatório completo. Vamos pegar numa outra sessão aqui, essa daqui sim, então já está sendo o relatório completo da apuração. É a sessão 610 do Colégio Ercílio Deck, 610. Aqui no bairro Itaupava Central, saiu aqui a apuração, essa daqui sim, a contagem total dos votos, é no bairro Velha Central. Deixa eu pegar aqui então a apuração total da... São muitos números aqui, né, por conta do número de candidatos também que a gente tem nesse ano. Então vamos pegar aqui, ó, para presidente da República. Lula, 58 votos, Renan Santos, 7, Flávio Bolsonaro, 194, Zema 2, Ronaldo Caiado 9 e Augusto Cury 11 votos. Para governador de Santa Catarina, Jorginho Melo 196, Gelson Merizio 48, João Rodrigues 20 votos. E para senador, aqui na sessão 610, Espiridião Amin 50 votos, Décio Lima 47, Antídio Lunelli, 24, Carol Detone, 178, Carlos Bolsonaro, 153 votos e Afrânio Bopré, 43 votos. Então, esses são os primeiros.

0: Os resultados aqui, Rodrigo, na região do bairro Velha Central, no Colégio Ercílio Deque. Tem mais uma outra sessão aqui, se eu tiver tempo ainda, posso trazer informações de mais uma que já está, que o pessoal já...
1: Tem tempo, Cris, pode ficar à vontade.
0: Já emitiu o relatório também.
1: Tem tempo, pode ficar à vontade, Cris. E tem muita gente ainda votando, Cris, na fila, ou o Cristiano Silva já encerrou aí, todo mundo já foi embora do colégio, os eleitores?
0: Não, aqui todo mundo já foi embora, já zerou aqui a votação. Tinha uma sessão aqui que foi a última que terminou, né? Fila, umas 10, 15 pessoas, mas agora não tem mais ninguém, já aqui tudo resolvido, né? E o pessoal já concluindo os trabalhos também. Então vamos aqui agora para a sessão 626, trazendo aqui o resultado então da apuração. Nessa sessão aqui, deixa eu pegar só os votos totais aqui, o total apurado 286 votos. Para presidente da República, Lula 49 votos, Renan Santos 14, Flávio Bolsonaro 193, Zema 3, Ronaldo Caiado 1 voto, Augusto Cury 13 e a Samara recebeu 3 votos. Para governador do estado, Jorginho Melo 202 votos, Ralf Zimmer 1, Gelson Merizio 39, João Rodrigues 20 e Laís Schaude 2 votos. E para senador, aqui na sessão 626, Espiridião Amin recebeu 46 votos, Décio Lima 47, Antídio Lunelli 22, Carol Detone 179 e Carlos Bolsonaro 153 votos recebidos. Tem mais uma sessão aqui que já encerrou também os trabalhos. Deixa eu só pegar aqui qual que é o número dessa sessão aqui. Mais uma que foi concluída, já que também o pessoal acabou de emitir o boletim de urna, que essa vez é um papel gigantesco aqui por conta do número de candidatos a deputado estadual e federal também. Vamos pegar aqui, ó, para presidente da República, começando então, total de votos aqui dessa urna, 351 aptos a votar, né? Mas o total apurado deu 289, porque sempre tem os votos brancos, nulos e também as abstenções. Lembrando que brancos e nulos não entram na contagem total para determinar o vencedor em caso de presidente e governador, não entra na apuração, né? Para presidente da República, aqui nessa sessão, Lula recebeu 61 votos, Renan Santos 11, Flávio Bolsonaro 163, Zema 2, Ronaldo Caiado 3, Augusto Cury 17 e a Samara 2 votos. Para governador do estado, Jorginho Melo 196 votos, Gelson Merizio 40, João Rodrigues 20, Laís Schaude 4 votos, Marcelo Brigadeiro 5 e o professor Marcos Sodré recebeu 1 voto. E para senador da República, Espiridião Amin, 61 votos, Décio Lima, 62, Antídio Lunelli, 13, Carol Detone, 174 votos, Carlos Bolsonaro, 147 e Afrânio Bopré, 35 votos recebidos aqui nessa sessão. Rodrigo.
1: Obrigado, repórter Cristiano ao vivo da escola Ercílio Deck, um dos maiores aí pontos de votação, né, de eleitores aqui em Blumenau. A gente já vai fazer a troca aqui porque o Marcão agora já vai chegar ao vivo também. Enquanto o Marcão conecta, deixa eu perguntar rapidinho aqui para os nossos convidados, Éder e professor Josué, os primeiros números saindo, Éder.
2: A tocada que muito provavelmente a cidade de Blumenau deve mirar, né, que é o Jorginho Melo para governador já de primeiro turno. O Flávio Bolsonaro saindo bastante na frente, em torno de 70%, 65%, 70% na frente em todas as sessões que apareceram. Mas a principal dúvida que tínhamos nessa eleição é realmente a questão do Senado. E demonstrou que o voto é bem casado, né? Em todas as três sessões, 170 mais ou menos para Carol, 150 para o Carlos Bolsonaro e o candidato Amin ficando com 670 votos. Então demonstra realmente que o voto lá na urna, o voto casado, a colinha, faz bastante diferença na hora do voto, senador.
1: Que análise você faz aí, professor Josué?
3: Eu concordo com o Éder. Parece que teremos aqui o que já era esperado, mediante as características de Blumenau, mas ainda temos bastante de eleição pela frente, né? Vamos ver como que se comporta em outras regiões do estado, né? Aqui em Blumenau nós temos uma região bastante conservadora do ponto de vista político e a gente esperava já esse resultado. Vamos esperar como ficam os deputados estaduais e deputados federais aqui da nossa região.
1: Exatamente, né? Não dá pra gente cantar esses votos porque a lista ali é muito grande, né? Como o repórter Cristiano Silva falou, o Marcão já vai chegar da Escola Santos Dumont daqui a pouquinho, que é outro ponto importante de votação da velha. Vamos pro Garcia, é a Rádio Menina com a nossa equipe espalhada pela cidade trazendo os primeiros números pra você. Você votou hoje, então? Manda o WhatsApp pra cá, o WhatsApp tá liberado. Vamos liberar a partir de agora o 21026519. O nosso WhatsApp, você escreve o seguinte: Rodrigo, votei em tal lugar e foi rápido, ou não, demorei, fiquei na fila, votei, tem foto de você votando, tem vídeo de você votando, foi com a sua família, foi sozinho, manda aqui, a gente quer receber o seu WhatsApp a partir de agora para você interagir, especialmente da fila, né? Porque foi o grande ponto que chamou a atenção aqui em Blumenau, e choveu e parou de chover, e a chuva voltava e a chuva retornava, mas parava daqui a pouco, esquentou a tarde, deu até calor, hein? Deu pra ir de chinelo, de bermuda, de camiseta, regatinha, votar hoje à tarde, até esquentou, apareceu o sol neste domingo em Blumenau, e você votou em qual escola, hein? Qual foi o seu local de votação? Demorou bastante? Foi rápido? De manhã cedo tinha muita fila, ao longo da manhã, à tarde eu não tirei muito as escolas aí, então até gostaria de saber dos nossos ouvintes quem votou agora à tarde. Pode mandar pra gente no 21026519. Ao que me chamou a atenção, a limpeza, mais uma vez, a organização em todos os locais, a pacificação também, importante dizer que não tivemos nenhuma ocorrência a princípio de destaque aqui em Blumenau em termos de propaganda irregular, em termos de qualquer boca de urna, qualquer irregularidade, né? Algum candidato, algum partido. E os próprios eleitores, o que me chamou a atenção é que todo mundo foi de forma ordeira a votar. Alguns, poucos até, me chamou a atenção que não foram muitos, né? Com muitos adesivos, muitas cores características, né? Ou o verde ou amarelo, ou o vermelho, né? Que acabam sendo cores que chamam a atenção aí nessa disputa, nesse fla-flu que a gente tem no Brasil. Me chamou a atenção que o fla-flu estava mais tranquilo em termos de comportamento até dos eleitores, o respeito, né? Entre as pessoas. Achei interessante isso depois, que era análise aqui do professor Éder, do Éder Boron, e do professor Josué de Souza aqui no estúdio. Vai mandando o seu WhatsApp assim que o Marcão estiver pronto. Já tá? Então vamos com ele. É hora de acionar aqui o Marcão também, direto do Santos Dumont.
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1: Marco Jana, ao vivo da Escola Santos Dumont, na Rua Amazonas Garcia. Oi, Marcão, boa tarde, bem-vindo.
5: Olá, boa tarde, meu caro Rodrigo Vieira, ouvintes da Rádio Menina. Estamos aqui, sim, na Escola Santos Dumont, né? Escola de Educação Básica Santos Dumont, que fica situada aqui na região sul da cidade. Boa tarde também ao professor Josué, ao Éder, ao Jeff, que estão aí no estúdio. E as enésimas, né? O resumo da urna já começaram a ser nas portas das sessões eleitorais, e a gente já vai dar continuidade aqui. Eu estou com a sessão número 52, de 305 pessoas aptas a 200 acabaram comparecendo, né? Então vamos ficar aí para os candidatos a senador da República, né? Expedição a mim nesta sessão fez 41 votos. Décio Lima, 62. O Lunelli, 16 votos. Carol Detone, 165 votos. Carlos Bolsonaro, 137 votos. E Afrânio Bopré, 43 votos. Ana Lúcia da Silveira Machado, 4 votos. Vamos aí, candidatos a governador do estado nesta sessão. O Marcelo Brigadeiro, 4 votos. Jorginho Melo, 179 votos. Temos aí o Gelson Merizio com 52 votos, João Rodrigues, 9 votos, e a Laís Schau com 3 votos, né? Para presidente da República, nós temos aqui o Ronaldo Caiado com 55 votos, Augusto Cury com 70 votos, Lula com o Lula com 66 votos, Renan Santos, 6 votos, Flávio Bolsonaro, 179 votos, o Zema acabou fazendo 1 voto aqui nesta sessão, o Ronaldo Caiado, 7 votos, Augusto Cury, votos, né, nesta sessão aqui. Então vou repetir, na sessão de número 52, aptos a votar 350, né, 273 acabaram aí vindo para votar. Eu vou repetir aqui os votos para presidente, né? Vamos lá. O número de votos: Lula com 66 votos, Renan Santos 6 votos, Flávio Bolsonaro 179 votos, o Zema com 1 voto, Ronaldo Caiado 7 votos e Augusto Cury com 6 votos. Estes foram aí as votações aqui nesta sessão. Ainda dando essa panorâmica aqui na região sul da cidade de Blumenau, para Senado, Amin com 47 votos, Décio Lima com temos aqui o Lunelli com 19 votos, Carol Detone 183 votos, Carlos Bolsonaro com 149 votos, ainda pois não, Rodrigo?
1: Marcão, só rapidamente antes de você continuar, é porque já saiu a primeira apuração, o primeiro resultado oficial da Justiça Eleitoral através do Tribunal Superior Eleitoral. A gente está acompanhando aqui no estúdio os números, então já temos a primeira parcial. Jefferson Fagundes com a informação agora. Já voltamos contigo, Marcão, só um instante.
6: Primeira parcial saiu às 17h22, às 5h22 da tarde, quase 500 mil sessões, né, totalizadas, apontando o candidato do PL, Flávio Bolsonaro, com 48,89% dos votos. Candidato Lula do PT, 42,46% dos votos. Seguido de Augusto Cury do Avante, 3,08%, Renan Santos do Missão, 2,48%. Depois vem Ronaldo Caiado com 2,30 e Romeu Zema com 0,42 neste momento. Primeiro, né, a primeira atualização da Justiça Eleitoral mostra o candidato Flávio Bolsonaro do PL na frente, Rodrigo Vieira.
1: Aqui em Santa Catarina, para governador, 17.328 sessões contabilizadas, total de sessões, aliás, isso é total, né? 164 totalizadas, menos de 1%, na verdade, o resultado parcial até agora. Jorginho Melo na frente, 55,92%, Merizio, 25,74% e João Rodrigues em terceiro, 15,76%. Para senador, a mesma contabilidade, das 17 mil sessões que existem no estado, 164 apenas foram contabilizadas oficialmente. Carol Detone em primeiro, 27%, Carlos Bolsonaro, 18%, vírgula alguma coisa, vou arredondar para ficar mais fácil para você entender, né? Bolsonaro, então, Carlos Bolsonaro, 18%, e o Esperedião Amin com 17%, Décio Lima em quarto com 15%. Por enquanto, então, números oficiais já aparecendo aqui, às 5h22, como o Jefferson falou, já tivemos os primeiros números sendo oficializados pela Justiça Eleitoral do Brasil. Marcão, retornamos contigo na Escola Santos Dumont. Vamos lá.
5: Então vamos lá, na sessão de número 53, né? Vamos continuar aqui para o Senado da República. Esperedião Amin com 47 votos, Décio Lima com 38. Temos aqui o Lunelli com 19 votos, Carol Detone 183 votos, Carlos Bolsonaro com 149 votos, ainda a Afrânio Bopré com 32 votos. Para governador do estado, Marcelo Brigadeiro com 6 votos, Jorginho Melo com 192 votos, Ralph Zimmer com 1 voto, ainda temos aqui o Gelson Merizio com 36 votos, João Rodrigues 18 votos, e ainda para presidente da República, o Lula com 48 votos, Renan Santos 16, Flávio Bolsonaro 192 votos, o Zema com 1 voto nesta sessão aqui na região sul da cidade de Blumenau. Temos aqui mais algumas herésimas que estão saindo, meu caro Rodrigo Vieira, na sessão de número 54, né? Sessão de número 54, deixa eu pegar aqui para o Senado da República, e a última que eu vou cantar agora é uma noção de como foram as votações para o Senado, para governador do estado, aqui na região sul da cidade de Blumenau. Esperidião Amin com 53 votos, Décio Lima com 41. Temos aqui a Carol Detone, Carol Detone com 165 votos, ainda o Carlos Bolsonaro com 134 votos nesta sessão, a Frânio Bopré com 28, e deixa eu ver aqui para governador do estado, Marcelo Brigadeiro com 5 votos, Jorginho Melo 190 votos, Gelson Merizio 37, João Rodrigues com 9 votos, e para presidente da República, volto a repetir, sessão de número 54, Lula 47 votos, Renan Santos 8 votos, Flávio Bolsonaro 180 votos, o Zema com 1 voto, Ronaldo Caiado 6 votos e o escritor Augusto Cury com 6 votos. Então uma panorâmica das enésimas aqui na região sul da cidade de Blumenau, mais precisamente na escola Santos Dumont, meu caro Rodrigo Vieira.
1: Obrigado, Marcão. Marco Jana ao vivo lá do Santos Dumont, daqui a pouco o Gabriel Lângaro também da FURB, né? Que é local de votação importante de Blumenau, trazendo mais informações também. Vou fazer aqui agora o link, né? Do Gabriel, do Marcão pro Gabriel, a gente tá girando os pontos de Blumenau. Professor Josué, quero te ouvir primeiro agora, depois dos primeiros números, vamos repetir aqui, Jefferson, para presidente, temos quanto de urnas, sessões totalizadas até agora?
6: 1,8, Rodrigo. O candidato Flávio Bolsonaro aparece na dianteira desde o começo, né, dessa apuração, 49% dos votos neste momento, seguido do candidato Lula do PT com 42,2% dos votos. Depois tem o Augusto Cury com 3%, o Renan Santos com 2,4%, Ronaldo Caiado com 2,3% e o Romeu Zema com 0,4% nessa primeira parcial. Atualizando também rapidamente aqui, Rodrigo, o governo do estado de Santa Catarina, 1,2% de urnas apuradas, bem a princípio, mas Jorginho Melo largou na frente. Neste momento tem 56,4% dos votos. Gelson Merizio, do PSB, 26%, e João Rodrigues, do PSD, com 14,8%. Depois tem Marcelo Brigadeiro com 1%, 0,7% tem a Laís Schaude, Ralf Zimmer com 0,4% nessa primeira largada das apurações, viu, Rodrigo?
1: Jorginho bem na frente, já disparando aí, né, professor José?
3: Jorginho na frente, disparando, como a gente já imaginava, né? Assim como também queria chamar a atenção como está apertado para presidente da República, sobretudo com possibilidades reais. Nós estamos aí com 1,79% de apuração, né? Menos de 2%, mas já com um candidato dos dois principais, que a gente, aliás, já falava na segunda-feira aqui a possibilidade de fechar no primeiro turno, né? Então nós temos uma possibilidade real aí, o que algumas pesquisas já apontavam, mas isso não quer dizer, e volto a afirmar, nós estamos apenas com 1,79% dos votos apurados, né, que chegaram já esses dados ao Tribunal Superior Eleitoral. Ainda tem muito voto para chegar, muita região que um ou outro candidato tem mais voto, né? E aí depois a gente vai ter que verificar resultado região por região para ver aonde que pesou mais para um ou para outro.
1: A gente até foi dar uma olhada aqui na lista de deputado federal, deputado estadual também, Éder, e vi já a Júlia Zanatta aqui com 5.582 votos para federal, e a Ana Campagnolo, ambas do PL, 3.664 votos, com essas quase, aqui no estado, menos até, né? Apenas 1,23% das urnas contabilizadas, Éder. Sim.
2: O que chama atenção, Rodrigo, é que a Júlia Zanatta é a primeira, né, com 5.300, mas depois vem quatro candidatos a deputado da federação de esquerda: a Carla Aires, o professor Pedro Kizai, Ana Paula Lima, e a Giovana.
1: Que aparece, né? Primeira de que aparece.
2: E a Giovana Mondardo, aliás, a grande briga aqui na federação de esquerda é entre a Giovana Mondardo e a Carla Aires, provavelmente pela terceira vaga. Então a gente tem que ficar bastante de olho nisso. Mas a briga grande que está acontecendo aqui pro nosso ouvinte é no Senado Federal. Ela já não comunga com a votação que deu em Blumenau. No cômputo geral, a Carol Detone está com 27,61% dos votos. E aí vem a briga de três: Carlos Bolsonaro com 18,47%, Esperidião Amin 17,88% e Décio Lima 15,66%. Então, com 1,23% de urnas apuradas. Até o final, a briga aqui vai ser muito grande pela segunda vaga do Senado.
1: Temos um intervalo rapidinho aqui, já já vamos voltar, em Gabriel Lângaro lá da FURB, também com mais informações, mais análise aqui do Éder Boron e do professor Josué de Souza, e também as informações do Jefferson Fagundes. É a Menina FM com você nessa cobertura das eleições 2026. Muito obrigado pela sua companhia, pela sua audiência. Já já eu vou passar aqui pelo WhatsApp, muita mensagem no 21 02 65 19. Continue com a gente. 5:32 agora é a Rádio Menina com você nessas eleições.
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4: Voltamos por aqui ao vivo, 5h35. Obrigado você de Blumenau e região acompanhando a gente na internet, também no YouTube, no aplicativo Menina Play, no Facebook. Também estamos ao vivo, tá, gente? Pra quem quiser ver no Face aí e, claro, no radinho 97,5. Éder já foi atrás de uma informação aqui até pra saber quais são essas urnas aí que já estão contabilizadas pela Justiça Eleitoral aqui em Santa Catarina. Seriam da capital, é isso, Éder?
5: A grande maioria das urnas da capital, por isso que aparece, né? Por exemplo, a Carla Aires, o professor Pedro Kizai, tá, já tá com boa votação. Em Blumenau não abriu nenhuma urna ainda, não contabilizou nenhuma urna, mas nós já temos candidatos de Blumenau recebendo uma boa votação, mesmo ainda não tendo aberto nenhuma urna de Blumenau.
4: Por exemplo, tem algum nome? Já busca pra gente aí.
5: Vamos buscar. Tem a Ana Paula Lima, que já está com uma excelente votação.
4: Que já é deputada, federal, né?
5: É a terceira colocada por hora, né? Com 5.345 Gilson. Votos.
6: Gilson Marques.
5: Gilson Marques também. Já tem
6: 2.900 votos.
5: 2.775.
4: Que não são, exato, votos de Blumenau, de Pomerode, são de fora, a princípio Florianópolis, né? Pelo que, exatamente, dá para entender aqui desses números, né?
5: E em Blumenau, vou até atualizar aqui agora, ainda não computou nenhum voto.
4: Tá,
5: nem
4: certo.
5: Voto pra, então, nem para presidente, nem para senador,
4: nada,
5: nem para deputado.
4: Então, para saber como é que tá o Blumenauense votando, Gabriel Lângaro chamando agora lá da FURB. Vamos lá com ele.
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4: Repórter Gabriel Lângaro, direto da Universidade Regional de Blumenau. Alguém vota nesse momento? Tá na fila ou já terminou por aí, ô Lângaro?
7: Muito bem, Rodrigo, tudo encerrado por aqui, né? Tudo encerrado, inclusive já as sessões emitindo seus boletins de urna, né? Era por volta das 5 horas quando as últimas pessoas já entraram nas suas cabines de votação, né? Aqui na FURB, que é inclusive o maior colégio eleitoral de Blumenau, né? Aqui da FURB, que sai em 9.961 votos, já que são, né, esse montante de 9.961 eleitores aptos à votação aqui então na Universidade Regional de Blumenau, isso no Campus 1, né? Fica aqui no bairro Itoupava Seca. Já trago então algumas parciais dos boletins de urna que já foram emitidos, né? Por exemplo, na sessão eleitoral 551, posso trazer alguns dados preliminares. Para o Senado, então, o Espiridião Amin com 94 votos, Décio Lima com 59 votos, o Túlio de Amorim, 7 votos, Lunelli, 25 votos, Carol de Tony com 175 votos, contabilizado também Carlos Bolsonaro com 105 votos, Jefferson Rocha e Carol com 1 voto cada, Afrânio Bopré com 40 votos, Ciana Lúcia da Silveira Machado, 2 votos junto com Marlene Socas, também 2 votos nessa sessão eleitoral. Para o governo do estado de Santa Catarina, temos alguns dados dessa mesma sessão eleitoral: Marcelo Brigadeiro com 7 votos, professor Marcos Sodré, 1 voto, Jorginho Melo, 181 votos, Ralf Zimmer, 1 voto, Gelson Merizio, 49 votos, João Rodrigues com 15 e Laís Schaud com 5 votos nessa sessão eleitoral. Para presidente, então, Lula com 63, Renan Santos com 9, Flávio Bolsonaro com 168 votos, Clariana Barão com 1 voto, Romeu Zema, 4, Ronaldo Caiado, 8 e escritor Augusto Cury com 16 votos nessa sessão eleitoral. Os boletins de urna estão sendo emitidos. Na sessão eleitoral 554, trago também as informações. Para o Senado, Espiridião Amin com 88, Décio Lima com 61, Túlio de Amorim, 3 votos, Lunelli 28, Carol Detone, 194, Carlos Bolsonaro com 124, Afrânio Bopré com 53, Marlene Socas com 1 voto e Ana Lúcia da Silveira Machado com 2 votos. Para o governo do estado de Santa Catarina, na sessão 554, aqui na Universidade Regional de Blumenau, Marcelo Brigadeiro com 3 votos, Jorginho Melo, 202, Ralph Zimmer, 1 voto, Gelson Merizio, 51, João Rodrigues, 19 e Laís Schaude com 2 votos. Presidente da República nessa mesma sessão, Lula com 65 votos, Renan Santos, 7, Flávio Bolsonaro, 193, Rui Costa Pimenta, 1, Romeu Zema, 2, Ronaldo Caiado, 6 votos, escritor Augusto Cury com 14 votos e Samara também com 1 voto, contabilizado na sessão eleitoral 554. Um outro boletim de urna que eu posso trazer as informações já preliminares aqui para você que está ouvindo nos 97,5, sessão 564, também com alguns dados, né, todos já emitidos pelos seus presidentes de sessão. Para a presidência da República, Lula com 74 votos, Renan Santos, 8, Flávio Bolsonaro, 172, Romeu Zema, 5, veterinário Wilson Grassi com 1 voto, Ronaldo Caiado, 10, e escritor Augusto Cury com 10 votos também. Para o governo do estado de Santa Catarina, Marcelo Brigadeiro, 4, professor Marcos Sodré, 1, Jorginho Melo, 190, Ralph Zimmer, 2, Bruno Pedreiro, do PCO, 1, Gelson Merizio, 56 votos, João Rodrigues, 15, e Laís Schaude, com 4. E também para o Senado, Espiridião Amin, com 88 votos nessa sessão eleitoral, Décio Lima, com 66, Túlio de Amorim, 11, Lunelli, 26, Carol Detone, 174, Carlos Bolsonaro, 110, Jefferson Rocha, 2, Carol, 1, Afrânio Bopré, 49, e Ana Lúcia da Silveira Machado, com 2 votos, né, já contabilizados nas sessões que já emitiram seus boletins de urna. Rodrigo, sigo por aqui na Universidade Regional de Blumenau, Campus 1, acompanhando e trazendo as atualizações, as preliminares dos boletins de urna da apuração das eleições 2026.
4: Obrigado, repórter Gabriel Langaro. Daqui a pouco ele retorna. Nossa equipe também vai para o cartório eleitoral, sede da Justiça Eleitoral aqui em Blumenau, trazer atualizações, informações, acompanhar a chegada dos resultados aqui em Blumenau, que serão disparados aí para o Tribunal Superior Eleitoral. Jefferson Fagundes, mais parciais, aí já temos mais urnas apuradas no Brasil.
6: Dados do Tribunal Superior Eleitoral apontam que quase 5% das sessões já foram totalizadas, né? Se a votação, a apuração terminasse agora, terminaria no primeiro turno, porque para terminar no primeiro turno é necessário 50% da votação e mais um. Neste momento, o candidato Flávio Bolsonaro do PL tem 50,3% dos votos válidos apurados. O candidato Lula do PT tem 41,2% dos votos válidos apurados. Chama atenção também, Rodrigo, o grande número de abstenções, né? Até o momento, 22,6% das abstenções, um comparecimento de 77% dos eleitores, mais uma eleição em que a abstenção ela é considerável. Repetindo, Flávio Bolsonaro, 50,3% e Lula do PT, 41,2%. Atualizando também, governo de Santa Catarina, Jorginho Melo, né, abrindo uma vantagem a quase 5%, 4,9% de sessões totalizadas. O candidato do PL, Jorginho Melo, que busca a reeleição, tem 59,3%. Gelson Merizio, do PSB, aparece logo após com 25,6% dos votos. Depois, João Rodrigues do PSD, 12%, 1,2% para o candidato do Missão, Marcelo Brigadeiro. Aí depois tem Laís Schaude com 0,9%, Ralph Zimmer com 0,4%, os candidatos melhores colocados até esse momento, de acordo com a última atualização da Justiça Eleitoral. Rodrigo.
4: Impressão que eu tive que tinha mais gente votando esse ano aqui nos locais de votação em Blumenau, menos abstenções. Será isso, Éder e Josué?
5: Houve uma reconfiguração, né, das sessões, né? O Tribunal Regional Eleitoral trabalhou nessa reconfiguração, uma atualização. É importante também a visão de que aumentou o eleitorado de Blumenau, né? Blumenau está quase batendo os 400 mil habitantes. E o que se deu para perceber hoje, ao longo das votações, é que as pessoas estavam com vontade de ir votar. Então, muita gente ficou muito tempo aguardando nas filas, não desistiu de fazer a votação. A abstenção em torno de 20%, 18% a 20%, é normal em todas as eleições, tem se tornado normal ao longo dos últimos anos, tanto na eleição para as eleições municipais, quanto nas eleições federais, né? Na eleição de 22 foram 33 milhões de votos em abstenção, ou seja, as pessoas não foram votar. Mas aqui recordando, né, Rodrigo, votos brancos e nulos, eles não são considerados brancos, votos válidos. Então eles não entram para o cômputo da eleição. Muita gente diz que se 50% das pessoas não forem votar ou votarem branco e nulo, a eleição tem que ser refeita. Isso é uma grande mentira. Quem comanda a eleição é aquele que foi votar num candidato, num partido, e que teve o seu voto válido, que vai ser computado. E aqui é importante, só, Rodrigo, vou trazer, eu consegui buscar, embora não começou a contabilizar os votos de Blumenau ainda, mas dos nossos candidatos à Assembleia Legislativa, o Marcos da Rosa já conseguiu 1.809 votos, o Jean Volpato 972, o Odair Tramontim 486, o Ivan Nats 456 e o Mário Hildebrand 218. Bruno Cunha com 40, Caminha com 34 e Alexandre José 6. E para deputado
8: fora de Blumenau.
5: E para deputado federal, a Ana Paula Lima já fez 9.077 votos, o Gilson Marques 4.900, o Ismael 2.797. Kleino Bing 658, Egídio Beckhauser 239, Maria Regina 36 e a Cristiane Loureiro 33, por enquanto os votos que estão nos candidatos de Blumenau.
4: Professor Josué, a sua análise também sobre o comparecimento das pessoas hoje às urnas aqui em Blumenau, foi uma eleição muito tranquila na cidade, hein, professor?
9: Eleição tranquila, eu por conta de ter que levar familiares e, né?
4: Correria, né?
9: A vida cotidiana, eu passei por três sessões, o que me chamou a atenção bastante, pessoas idosas votando, né? Isso é positivo, porque não é porque a pessoa chegou nos 60 mais que ela deixou de ser cidadão, é um público que é extremamente sensível com as decisões do governo por conta de políticas, políticas públicas, políticas sociais em geral, e muito tranquilo por onde passei, as pessoas, vi bastante de gente vestida para eleição, pessoal com camisa da seleção,
4: mais ou menos do que na última eleição, achei menos
9: ainda tinha, e mas muita gente votando, muita gente, muita fila em todos os lugares que eu passei, mas muito tranquilo, assim, não tinha nenhum sentimento de, tinha um ou outro na rua fazendo barulho, mas isso também é presente em todas
4: normal,
9: as eleições.
4: Né? Zidney nos ouvindo aqui, vou dar uma passada pelo WhatsApp agora, 21026519, qualquer coisa que o professor Josué e o Éder chamam aqui, o Jefferson Fagundes também aqui no estúdio. Eu e minha esposa votamos na escola Duque de Caxias, na Itopava Central, nossa sessão estava bem tranquila, vou ler o seu WhatsApp agora, hein? Manda aí pra gente, 21026519, você votou hoje em Blumenau, na região, Gaspar, Indaial, Pomerode, Bota nos ouvindo, aqui em todo o Vale do Itajaí, pode mandar no WhatsApp e contar pra gente aqui quanto tempo que demorou na fila, se foi rápido ou não, viu? No Colégio João Widman, logo cedo, 10 minutos, a Sônia da Itopava Norte. Boa tarde, Rodrigo e equipes da menina, votamos no Pedro primeiro na Itopava, foi bem tranquilo, 9 horas, o que nos chamou a atenção foi o número de idosos votando, fazendo dever e querendo a mudança, olha que bacana, aquilo que o Josué falava aqui com a gente. Obrigado, Carla, um beijo pra vocês, aí pro Beto, pra toda a família. Boa tarde, Rodrigo, fui em dois colégios, Alice Tilles, Olete Miller, foi rápido, no Alice Tilles só o trânsito difícil pelo local no momento de ir e vir, o Alice Tilles fica no morro da rua Araranguá. Obrigado aqui o Jonas, acompanhando a menina. Votei por volta do meio-dia no Colégio Duque de Caxias, na Itopava, foi bem tranquilo. Valmir nos acompanhando. Professora Ali, voto na escola Celso Ramos, na Rua da Glória. Tinha 10 pessoas na frente, mas foi rápido, tudo bem tranquilo. Boa tarde, votei eu e minha esposa na escola Leoberto Leal, Salto do Norte, foi tranquilo na minha sessão, na parte da tarde, ó, o Tiagão nos acompanhando. Valeu, Tiago. Depois, se der, a gente coloca algum áudio aqui. Tem muita gente mandando áudio, mas aí a gente vai ter que dar uma escutadinha antes de colocar no ar, tá bom? Daqui a pouco a gente pode passar o seu WhatsApp aí também. Manda texto agora de preferência, senão vai ficar pra trás, tá bom? Fica a dica. Fui agora às 4 do Padre José Maurício do Progresso, foi bem rápido, não tinha ninguém na minha sessão. A Larissa do Progresso. Rodrigo, manda um abraço pro Césio. Votei na escola Ercílio D, que tava muito bom. Só faltou banda de Oktoberfest para animar essa votação. Manda um abraço pro meu genro Luiz. Valeu, Luiz, um abraço para você também. Muita mensagem aqui no WhatsApp. Daqui a pouco eu vou dar mais uma passada aqui. Se der, a gente coloca algum áudio também. Pode mandar pra gente. Jefferson Fagundes, vamos dar mais uma passada aqui. Os números estão sendo atualizados rapidamente aí, né?
6: Momento a momento, Rodrigo. 7,5%, né? Já temos aqui das sessões totalizadas, dados do Tribunal Superior Eleitoral. A última apuração coloca o candidato Flávio Bolsonaro com 50,7% dos votos, o que dá mais de 4.400.000 votos para o candidato do PL. Lula do PT com 4,9%, isso dá mais de 3.600.000 votos. Terceiro colocado é o escritor Augusto Cury, que é candidato pelo Avante, 265.000 votos, representando 3%. Ronaldo Caiado do PSD, 2,4% dos votos. Renan Santos do Missão, 2,3. Romeu Zema do Novo, 0,3%. A candidata Samara do UP tem 0,1%, e aí depois abaixo, né, de 1%, temos Clariana Barão, Reart Dias, Edmilson Costa, veterinário Wilson Grassi e Rui da Costa Pimenta. São, né, os dados mais atualizados da Justiça Eleitoral. Vamos dar um F5 aqui também, Rodrigo. Governo do Estado de Santa Catarina, Jorginho Melo, 60,3%. Aqui em Santa Catarina, 6,7% das sessões totalizadas, viu? Candidato do PL com 60,3%. Gelson Merizio, do PSB, tem 23,7%. João Rodrigues, do PSD, 12,7%. Candidato do Missão, que é Marcelo Brigadeiro, 1,2%. Aí depois temos a Laís Schaud, 0,8%. Ela é do UP. Ralf Zimmer, do PRD, 0,4%. Professor Marcos Sodré, 0,2%. E Bruno Pedreiro, do PCO, 0,09%. Atualização mais recente que temos aqui da Justiça Eleitoral. Vamos dar uma passada aqui também no Senado, Rodrigo Vieira. Vamos atualizar os números para o Senado da República. O voto do catarinense, 7,2% das sessões totalizadas, colocam na dianteira Carol Detone, do PL, 29% dos votos. O candidato Carlos Bolsonaro, também do PL, 20,2%. Deu uma distanciada, né, do candidato Esperidião Amin, do PP, que tem 17%. Décio Lima, do PT, 14,4%. Afrânio Bopré, que é do PSOL, tem 12,5%. Lunelli, do MDB, 4,8%. São os candidatos mais bem colocados na disputa para o Senado, Rodrigo.
4: Éder Boron.
5: Vamos lá, Rodrigo. É um, principalmente para agora, para a majoritária nacional, né? A gente não conseguiu falar um pouquinho antes, mas as pesquisas da semana, dessa última semana, lá no início, entre terça e quarta-feira, a penúltima pesquisa que apareceu demonstrava uma estabilização do candidato Lula e já um início de progresso de crescimento do Flávio Bolsonaro. Mas a pesquisa de ontem, que foi a última, em todos os institutos, pegaram um crescimento bem interessante, de 2-3% do candidato Flávio Bolsonaro, que é muito decorrente do voto útil. Por exemplo, se você pegar as pesquisas do estado de Goiás, o Caiado estava na frente lá com 33% dos votos. Nessa última pesquisa, ele caiu para 18% e o Flávio cresceu.
4: E a migração do voto.
5: É a migração do voto, que as pessoas que vão definir o seu voto na última hora chegam e dizem, eu vou numa das duas candidaturas.
4: Porque o cara lá de Goiás não queria votar no Lula, né?
5: Exato.
4: Então ele vai votar no Caiado, que é o ex-governador, vai votar no Bolsonaro.
5: Isso, então até aqui, com 7,26% da apuração, é muito perceptível que o eleitor do último momento, aquele que estava indeciso e aquele do voto útil, tem ido num percentual muito maior para o Flávio Bolsonaro, tanto que está, por hora, correndo a possibilidade de fazer uma votação, inclusive, de primeiro turno.
4: 50,76%, se terminasse agora, Bolsonaro do PL eleito em primeiro turno. Lula com 40,92%, tem 8% das urnas apuradas até agora. Deixa eu ver se o Marcão já está conectado aqui, porque o Marcão está chamando. Marcão, o Gabriel Langer, o Cristiano Silva, os três estão girando aí as ruas de Blumenau e a qualquer momento vão chegar com novas informações para a gente. A gente está acompanhando também aqui, obviamente, os números dos deputados, né? Federais, estaduais. Só que essa lista aqui, ela é traiçoeira, né, professor José? Porque você vê, começa a ver aqui, ah, tem tantos votos, tal, mas tem aquela história do quociente. Acho que é bom explicar para quem tá ouvindo a rádio, né? Até deixar aqui os nossos mestres explicar isso aí, porque daqui a pouco o pessoal tá até olhando ali na internet, dá uma espiadinha, tem tanto, isso aqui vai se eleger. Mas no final, daqui a pouco nem entra, né, professor?
9: O não é o deputado, tanto o deputado federal quanto o deputado estadual mais votado que necessariamente vai entrar tanto na Assembleia Legislativa quanto na Câmara Federal. Para que um partido entre, tanto que tenha direito a uma cadeira, tanto na Câmara Federal quanto no Legislativo, vai depender da quantidade de voto que esse partido vai ser feito. Que nesse ano, para a Assembleia Legislativa, se calcula cerca de 110 mil votos. Tá? Para deputado federal, calcula-se em torno de 225 mil votos.
4: 110 mil votos
5: para garante uma cadeira. Estadual, exatamente.
9: E 225
4: mil votos garante uma cadeira para federal.
9: Para federal. Então, o eleitor, quando vai olhar na lista lá do Tribunal Regional Eleitoral ou do Tribunal Superior Eleitoral, ele precisa dar uma olhada se o candidato aqui da região está em primeiro lugar no partido, né? E aí tem um cálculo aí que os jornalistas, os palpiteiros como nós aqui, temos mais ou menos pelo número de cadeira na perspectiva de que cada partido vá fazer durante essa eleição. Então, que a gente tem aqui da região, por exemplo, o que está melhor colocado dentro do seu partido para deputado federal.
4: Até agora, 8% das urnas apuradas.
9: E aí ainda a gente está falando aqui com 8% das urnas apuradas, sem uma.
5: Não entrou os votos de Blumenau aí.
9: Não entrou os votos de Blumenau e sem a distribuição. E sem a distribuição
4: das cadeiras, né?
9: Não, uma distribuição geográfica, para a gente dizer, mas isso aqui pode ser uma pesquisa. Não pode, porque não tem uma distribuição geográfica. Que está em primeiro lugar no seu partido aqui, por enquanto, é apenas o deputado Gilson Marques do Novo, que está com 9.099 votos, né? A verificar se o Novo consiga fazer 225 mil votos, ele fica em primeiro lugar.
4: Garante, né? A cadeira,
9: ele
4: então.
9: Garante a cadeira.
4: A reeleição.
9: Isso. Por exemplo, no Partido dos Trabalhadores, até nesse momento, nós temos uma previsão de 3 cadeiras. Nós garantiríamos, tendo 3 cadeiras, a Ana Paula aqui da região entraria, mas entraria em terceiro no seu partido. E aí, considera que...
4: Mas ela não tem os votos ainda aqui de Blumenau.
9: Não tem os votos aqui de Blumenau, que deve fazer com que ela naturalmente suba. Então, é como se cada deputado federal estadual corresse numa faixa separada um do outro. Tá bom? Vai lá. É uma corrida entre os partidos e intrapartido.
4: E agora, entre eles do mesmo partido, eles são altamente adversários nesse exato momento, né? Essa aqui é a grande verdade, né?
5: Exatamente. Nesse momento, por exemplo, o PL, para deputado federal, o PL está fazendo 7 vagas. A federação, então, era uma previsão entre 6 ou 7 vagas, mas a federação do PT e do PCdoB está fazendo 4.
4: Para a federal, né?
5: Para a federal, porque...
4: São 16 vagas no total, né?
5: Exatamente. Nós temos 4 candidatos fazendo uma excelente votação, que é a Ana Paula Lima, a Carla Aires, o professor Pedro Kizai e a Giovana Mondardo. Então, eles vão, a princípio, nesse momento, ampliar uma vaga.
4: São os puxadores aí, né?
5: São os puxadores de vaga. O Podemos está fazendo uma vaga também, mas por hora a Paulinha é a deputada estadual, né, que está concorrendo federal, é a que está na frente. O Republicanos também está fazendo uma vaga, e o Paulo Alceu, né? Aqui é uma surpresa, porque tem Giovana de Sá, tem Jorge Guetem, o Paulo Alceu está fazendo a maior votação, mas lembrando que, por enquanto, os votos estão lá na região de Florianópolis, então ele é radicado lá. E temos mais uma vaga nesse momento pro MDB e pro PSD.
4: Mas o Paulo Alceu é conhecido no estado todo, na televisão, né? Então acaba... que vai fazer bastante voto em outros lugares também, possivelmente, né? Vamos aguardar. O Éder, não sei se você quer falar mais alguma coisa, mas porque o Marcão tá me chamando, pode ser lá então? Vamos com o Marcão, porque o Marcão tá no Santos Dumont, ainda acompanhando os votos do Blumenauense, do Garcia. O pessoal do Garcia aí votou em grande número no Santos Dumont, e o Marcão tá lá colhendo os números das sessões eleitorais. Vamos acionar a nossa equipe.
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4: Vamos lá, Marcão, é contigo, fica à vontade.
8: Rodrigo Vieira aqui do Santos Dumont, para que as pessoas possam analisar aí as votações aqui na cidade de Blumenau, região sul da cidade, bairro Garcia, sessão eleitoral 57, eleitores aptos 345, comparecimento de 269 eleitores. Para senador, Esperidião Amin, 53 votos, Décio Lima, 50, ainda. O Luneri com 22 votos, temos aqui a Carol Detone com 171 votos, Carlos Bolsonaro com 128 e ainda Frânio Bopré com 33 votos. Para governador do estado de Santa Catarina, nós temos aqui Jorginho Melo com 186 votos, ainda Gelson Merizio com 38, João Rodrigues com 22 votos. Para presidente da República, também aqui na sessão eleitoral número 57, Lula com 51 votos, Renan Santos 4, Flávio Bolsonaro com 190 votos, Ronaldo Caiado 7 e Augusto Cury com 11 votos. Agora vamos para a sessão de número 59. Aqui, eleitores aptos 350, compareceram 278. Para senador, nós temos Esperidião Amin com 63 votos, Décio Lima com 45, temos aqui também a Carol Detone com 180 votos, Carlos Bolsonaro 139 e Afrânio Bopré com 33 votos. Para governador do estado, Marcelo Brigadeiro com 2, professor Marcos Sodré com 1, Jorginho Melo com 203 votos, Gelson Merizio com 39, João Rodrigues com 14 votos. Para presidente da República, o Lula com 49 votos, Renan Santos 9 votos, Flávio Bolsonaro com 197 votos, ainda escritor Augusto Cury com 10 votos e o Caiado com apenas um voto. Na sessão de número 57, aptos a votar 345, comparecimento 269. Para senador da República, Esperidião Amin com 53 votos, Décio Lima com 50, temos aqui Carol Detone com 171 votos, Carlos Bolsonaro com 128, Jefferson Rocha com 2, Afrânio Bopré com 33. Para governador do estado de Santa Catarina, Jorginho Melo com 188 votos. Nesta sessão, temos o Gelson Menizzi com 38, João Rodrigues com 22 votos. Para presidente da República, nós temos aqui o Lula com 51 votos nesta sessão, temos aí o Flávio Bolsonaro com 190 votos, Caiado com 7 e Augusto Cury com 11 votos. Temos aqui na sessão de número 59, 350 eleitores aptos, comparecimento de 278. Para senador da República, Esperidião Amin com 63, Décio Lima com 45, ainda nós temos aqui o Carlos Bolsonaro com 139 votos, Carol Detone com 180. Para governador do estado, temos aqui o Jorginho Melo com 203 votos, Gelson Menizzi com 39, João Rodrigues com 14. Para presidente da República, o Lula com 49 votos nesta sessão, Renan Santos com 9, Flávio Bolsonaro com 197, o Zema com 3 votos, Ronaldo Caiado com 1, escritor Augusto Cury com 10 votos, portanto, nesta sessão ordinária. Então, são aí números que foram retirados aí dos boletins de urnas, números efetivamente oficiais, né? Mas que não foram computados ainda, mas que dá uma noção de como votou a região sul da cidade de Blumenau, meu caro Rodrigo Vieira.
4: Obrigado, Marcão. Um abraço pra você, bom trabalho. Qualquer coisa, só chamar por aí, viu? 6:03, já passou uma hora, então, do fim da votação, que é das 8 às 5, 8 da manhã até as 5 da tarde. Para presidente, nós temos aqui resultado parcial 12% das urnas apuradas, Flávio Bolsonaro do PL, 51,9%, Lula, 40,71%. Nesse momento, tá dando o primeiro turno, hein? Bolsonaro eleito com 12% em primeiro turno, presidente do Brasil. Éder Boron e o professor Josué fazendo as análises aqui com a gente.
5: É isso aí. Ô Rodrigo, só para informar o nosso ouvinte, ainda não estão contabilizadas as urnas do Blumenau, nenhuma ainda. Então, realmente nem contabilização nenhuma, e isso influencia muito nos nossos candidatos, né, da região. E num resumo geral aqui pelo site do TRE, o Distrito Federal já apurou 70% dos votos. Então o Distrito Federal é uma área, região do Brasil que realmente tem uma preferência pelo Flávio Bolsonaro. O Amazonas, 26%. O Acre, 31%, e agora começou a entrar Bahia, Amapá, Ceará com 2, 3, 4%, Maranhão, né? Minas Gerais, 9%, Mato Grosso do Sul e Mato Grosso já com praticamente 30%. Então, só para quem está nos ouvindo entender, sim, que conforme as regiões vão apostando e vai sendo contabilizados os votos, essa diferença pode aumentar ou diminuir, né? Que as regiões têm bastante diferenciação.
4: Esse 1% que o Bolsonaro tá levando primeiro turno, pode a qualquer momento o Lula passar, né?
5: Exatamente.
4: Ou pode daqui a pouco o Bolsonaro disparar, a gente tem que aguardar.
5: Exatamente,
4: né?
5: Ou pode achatar um pouquinho a diferença ou pode ampliar, conforme as regiões vão votando.
4: A disputa tá bem interessante aqui, né? 12% já temos aí, obviamente, como era esperado já, né? O Cris vai chegar daqui a pouquinho, já tá pronto? Vamos então, o Cris já vou ouvir o professor Josué de Souza, também tá aqui no estúdio, nosso professor Josué, 6:05, repórter Cristiano Silva agora com informações sobre a avaliação da Justiça Eleitoral em Blumenau, sobre a votação, a participação do blumenauense nesse dia importante da nossa democracia, Cristiano Silva.
10: Olá, Rodrigo. Olá, você ouvinte da Rádio Menina. Tô aqui na Justiça Eleitoral, aqui no Fórum Universitário, ao lado da Prefeitura. Conversei agora há pouco com o juiz Orlando Luiz Zanon Júnior, que é o juiz eleitoral da 88ª zona aqui da cidade de Blumenau. Ele deu uma entrevista coletiva e foi um pleito muito tranquilo pela avaliação dele. Pelo menos até esse momento, ele disse que não chegou nenhum tipo de denúncia de boca de urna, mas a gente vai acompanhar então ele falando a respeito das eleições aqui na cidade de Blumenau. Então, algumas situações ocorreram, mas foi apenas um caso isolado, e dentro do universo de 268 mil eleitores, então um caso isolado não representa muito estatisticamente, mas a situação foi devidamente resolvida, tivemos uma eleição relativamente tranquila e agora já estamos na etapa de apuração.
11: Que caso foi esse, doutor?
10: Foi uma situação de uma senhora que teve uma dificuldade para votar, ficou um pouco nervosa e não aceitou a solução dada pelo mesário, mas nós fomos até lá, conversamos com ela, acalmamos ela, explicamos a situação, resolvemos, ela conseguiu votar com tranquilidade e a situação foi resolvida.
11: Alguma denúncia de boca de urna?
10: Não. Não percebemos, não recebi nenhuma denúncia, pelo menos desde o momento que eu saí, retornei agora, não peguei a atualização. Tivemos algumas propagandas irregulares e um montante está sendo apurado para que a gente possa tomar as devidas providências.
11: Doutor, mais uma vez, Blumenau se destaca, uma eleição tranquila, limpa, sem santinhos no chão. Eu queria que o senhor fizesse uma avaliação de todo esse trabalho de conscientização

0: Sim, até não era uma idosa, era uma senhora que teve uma dificuldade ali, mas a situação foi resolvida. Sim, eu acho que as coisas caminharam bem e espero que agora no segundo turno ocorra melhor. Nós temos uma menor quantidade de cargos em disputa se houver segundo turno, então as filas tendem a diminuir e as pessoas poderão continuar votando, exercendo seu direito com tranquilidade.
1: E quanto à questão das urnas eletrônicas, foram muitas que deram problema?
2: Aqui da cidade de Blumenau, Luiz Anon Júnior falando a respeito, né, fazendo um balanço da eleição em Blumenau, muito tranquilo a situação, nenhuma ocorrência com mais gravidade. Nos locais de votação que eu passei também houve formação de filas, mas também nenhum transtorno. Lá no Estúdio Dec também situação bastante tranquila. E a Justiça Eleitoral aqui de Blumenau, Rodrigo, ela não vai emitir uma parcial, como frequentemente aqui acontecendo eles emitirem relatórios, como existe lá na sessão eleitoral, aquele relatório final das urnas, não haverá essa informação aqui. Tudo isso vai ser enviado para o Tribunal Regional Eleitoral e depois para o TSE, que faz a contabilização dos votos. É com você.
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4: 6:09, seguimos com você, o nosso intervalo rapidinho aqui só para agradecer os nossos parceiros, obrigado também ao Cristiano Silva que entrou ao vivo com informações, né? O juiz eleitoral já falando aqui da menina, o doutor Orlando Zanon, obrigado aí a Luke, o Ferrari Boi na Brasa, Fiedler, a Palosque Móveis para Banheiros, Lab, Laboratório de Análises Ambientais, Blumenau Iluminação, Auto Center Blumenau, Amp Blumenau e EC Conte Construtora. Muito obrigado mais uma vez. Vou passar a palavra aqui pro Éder, fazendo mais alguns relatos aqui sobre os números que ele vem buscando aí para passar pro nosso ouvinte, Éder.
5: Isso, Rodrigo. Então, o que chama atenção na eleição até agora do governo do estado de Santa Catarina é que o Gelson Merizo está em segundo colocado, com 22%. E o João Rodrigues apenas 13%. Né? Isso não estava nas pesquisas, não estava aparecendo. O Gelson Merizo estava sempre em terceiro colocado.
4: Rodrigues não decolou, né?
5: Não decolou.
4: Não foi.
5: O Jorginho já está com 60%, temos 10,22% das urnas, 61%, e o Gelson Merizo com 22%. Mas também chamar a atenção aqui para os números para deputado federal e estadual na contabilização geral. Para deputado federal, a Júlia Zanatta está disparada na frente com 52 mil votos. E sempre se achou nas análises que eram feitas que o Jair Renan estaria praticamente junto com ela nessa pegada dos dois mais votados, mas não, quem aparece segundo é a Carla Aires, que é a vereadora do PT lá de Florianópolis, em terceiro Pedro Xay, também do PT, e em quarto Ana Paula Lima do PT, e em quinto aí aparece a Daniela Rainer. E para deputado estadual, quem está, era esperado também dentro das perspectivas, a melhor colocada e mais bem votada até agora e praticamente eleita é Ana Campagnolo com 32 mil votos. O Marquito do PSOL é o segundo com 22 mil votos e o Fábio Botelho, que é apoiado pelo prefeito de Florianópolis, do Podemos, com 16 mil votos. Então isso também é uma totalização geral, claro, principalmente aqui região de Florianópolis, Grande Florianópolis, aparecendo esses números, aos poucos vai aparecendo os números do Oeste, do Sul e principalmente aqui do Vale do Itajaí, onde é a maior colégio eleitoral, e essa tabela vai alterando, a gente vai acompanhando para vocês.
4: E nomes de Blumenau, o que vocês podem destacar também, o professor está de olho aqui, é porque muita gente quer saber, e o meu deputado, né? Os números de Blumenau ainda não foram contabilizados, é isso, Josué?
6: Ainda não foram contabilizados, mas nós temos, mesmo sem essa contabilização,
4: votos fora
6: e alguns candidatos, tanto para Câmara Federal quanto para Assembleia Legislativa, que estão se destacando. Uma delas é a deputada Ana Paula Lima, né, que nesse momento, e aí a gente está ainda muito no início, estaria eleita, né, pelo Partido dos Trabalhadores. Outro que estaria eleito pelo Novo,
5: não? Gilson Marques,
6: que estaria eleito pelo Novo, né?
5: Aqui e o Ismael no PL.
6: E o Ismael dos Santos no PL.
5: Exato. Né? Só para atualizar aqui, professor, enquanto o senhor procura ali, para deputado estadual, os nossos candidatos, então, Rodrigo, Marcos da Rosa, 4.178 votos, Jean Volpato, do PT,

0: Marcos da Rosa do PL, Jean Volpato, PT 2.226, Ivan Nats do PL 1.661, Odair Tramontim do Novo 926, Mário Hildebrand do PL 737, Bruno Cunha do Cidadania 100 votos, Alexandre Caminha 67, Alexandre José 19. Isso todas as regiões fora de Blumenau. E para deputado federal, a Ana Paula Lima já tem 19.300 votos, o Gilson Marques 12.600. O Ismael do PL 7.874, o João Paulo Kleinubing do PL 2.100, o Egídio Beckhauser do Republicanos 542, a Maria Regina Republicanos 138 e a Cristiane Loureiro 70 votos até aqui. São os candidatos da nossa região aqui.
1: Não temos votos ainda de Blumenau contabilizados oficialmente. 11,37% das urnas apuradas para deputado estadual, para deputado federal 10,22%, para senador vai dando Carol Detone e Carlos Bolsonaro 10% das urnas, governador Jorginho Melo vai levando a parada no primeiro turno até agora 10%. Dos votos apurados, das urnas contabilizadas em Santa Catarina, com 61% contra Gelson Merizio, 22%. A gente está de olho também para presidente da República, está sendo atualizado a todo momento pelo Tribunal Superior Eleitoral, 17% até agora das urnas contabilizadas, segue Flávio Bolsonaro do PL em primeiro, 51,22%, ganhando em primeiro turno, que tem que ter 50% mais um votinho para levar no primeiro turno, não deixar chegar no segundo turno. Lula tem 40,66% até aqui das urnas apuradas. Lembrando, o seu WhatsApp aqui na menina, 21026519. Fique à vontade aí para participar. Deixa eu mandar um abraço aqui para quem está nos acompanhando, a nossa audiência enorme da Rádio Menina, professor doutor Joel da AMP, um abraço, Joel Trombelli, votei no Pedro Cristiano Feders em Navila Itopava, é verdade, tem um sítio agora bonito lá, né, Joel? Aproveitando a vida, isso aí foi bem tranquilo, votou aqui bem lá na Vila Itopava, então, o meu amigo Joel Trombelli, Rodrigo, também meu xará, o Bambi, acompanhando a menina, valeu, João Cork, também na audiência, nosso amigo Joel, da Quanta Coisa, obrigado, Guilherme, lá da Fiat Rivel, também ligado com a gente, valeu, Gui, boa viagem, tá na estrada, tá no trânsito, já, vou dar mais uma passada, quem tá no trânsito, aliás, quem foi pra praia, quem sabe, né, votou, foi dar uma voltinha na praia, tá na estrada, tá na rodovia aí, muita calma, muita tranquilidade na estrada nesse momento, acompanhando aí o resultado das eleições aqui na menina, Jefferson Fagundes.
2: Rodrigo, dando uma atualizada aqui na região sul do Brasil, os três estados do sul com candidatos do PL na dianteira, né? No vizinho estado do Paraná, a gente já apurou mais de 50% das urnas. Lá no Paraná, 51,2% das sessões totalizadas, o Sérgio Moro com mais de 50% dos votos, 50,2%. O candidato Sandro Alex do PSD, né? Que é o candidato do governador Ratinho Júnior, que governou por dois mandatos o estado do Paraná, aparece com 25% dos votos neste momento. O Requião Filho, 23,5%, bastante próximo ali ao segundo colocado, que é o Sandro Alex. No Rio Grande do Sul, outro candidato do PL. No Rio Grande do Sul, 28% das urnas apuradas. Zuco, do PL, tem 60% dos votos válidos apurados. Juliana Brizola, do PDT, 29,8%. Uma distância muito grande para o terceiro melhor colocado, que é o Gabriel Souza, do MDB, 8,5%, dando uma atualizada também nos estados da região sul. Trazendo aqui novamente para Santa Catarina, Rodrigo, 14,8%, quase 15%. Jorginho Melo com 63% dos votos válidos apurados e o candidato Gelson Merizio com 19,4%. O João Rodrigues do PSD com 14,7% dos votos. O candidato do Missão, Marcelo Brigadeiro, aparece com 1% dos votos até o momento, de acordo com a última atualização aqui da Justiça Eleitoral, né? Atualização agora disponibilizada pela Justiça Eleitoral. Rodrigo Vieira.
1: Obrigado aqui o Jefferson Fagundes, tá acompanhando aqui os resultados, vai passar para você com certeza sempre as informações. Já temos alguma coisa de Blumenau saindo, né? Já temos números de Blumenau, Éder.
0: Isso aí, começou a aparecer 1,06% das urnas, já iniciou a votação aqui, começaram a aparecer os primeiros votos para deputado estadual, para deputado federal. Já sai na frente aqui a Júlia Zanata com 208 votos, Ana Paula Lima com 318, as duas, Fábio Chiocchetti com 103, Jair Bolsonaro, Jair Renan com 67. Vamos lá. Napoleão Bernardes agora contabilizando aqui os votos para deputado estadual de toda a apuração, 2.759 votos, está em sexto por enquanto no PSD. Jean Volpato ampliou 3.447, conforme vai aparecendo agora Blumenau, os nossos deputados vão ampliar. Então agora em breve nós teremos um avanço aí provavelmente de 10% a 20% nos próximos minutos e os nossos deputados começam a subir nos seus respectivos partidos e suas federações.
1: Mas é baixo o número ainda, 1%, né? Então a gente vai ter que aguardar agora os números de Blumenau para a gente passar para você, especialmente aqui os nossos deputados estaduais, federais, para a gente saber quem é que vai entrar, quem é que não vai, dependendo do quociente, quantas vagas cada partido vai conseguir também. Mas fica ligado aqui na Menina que a gente vai passar tudo para você. Você que tá ligado nos 97,5, tá acompanhando também na internet, é só ficar com a gente aí para ficar bem informado, bem atualizado. Tá saindo qualquer informação também, a nossa equipe tá ligado. O Cristiano Silva tá lá na Justiça Eleitoral, tá no cartório, então ele também já tá ligado lá, vai aparecer lá, o Cris já vai informando. O Cris acabou de informar aqui, ó, 1,06% só dos votos apurados, a primeira parcial de Blumenau, como veio falando o Éder. Por exemplo, o Éder falou agora do Napoleão, né? Tá em sexto no partido, no PSD. Aliás, tem alguns partidos aí, né, professor José? Falando dos partidos, das disputas que nós temos aí, onde tem nomes, né, que já de deputados, pessoas que já estão aí com cargos, né, eletivos, políticos, enfim, que tem aí brigas internas interessantes, hein, professor José?
3: Bastante acirrado a disputa entre os partidos, mas como a gente já vinha apontando anteriormente, com baixa renovação, inclusive, de troca de nomes. Talvez o que a gente conseguiu entrar no radar aqui é do Paulo Alceu, que seria um novo nome entrando aí na Câmara Federal, né? Mas, de resto, os mesmos candidatos que já estão, ou seja, a gente tende a ter uma baixa renovação.
1: Dos 15, então, dos 16, aliás, um só novo, os 15, o bis, né? Vai de novo, não adianta.
0: É o que acontece, né, Rodrigo? O fundo eleitoral causa isso, né?
1: Sim.
0: Com o fundo eleitoral dividido pelos partidos, pago pelo Tesouro Federal e dividido pelos partidos, as maiores divisões são para aqueles que já são deputados federais, deputados estaduais. Então é muito difícil para alguém que chega novo, com pouco recurso e com pouca visibilidade, fazer a renovação das cadeiras, tanto da Assembleia Legislativa quanto da Câmara dos Deputados. Mas
1: especialmente
0: sempre
1: em Brasília, na Câmara Federal, né? Que são menos vaga, mais concorrência, né?
0: Mas sempre
1: mais
0: aparece.
1: Emendas, né?
0: Toda eleição tem alguma novidade, em torno de 10 a 15, 20% de novos candidatos, novas propostas aparecem, é isso que a gente está acompanhando.
3: E temos ainda apenas 16%, só para, como ainda dá para mudar. Por exemplo, até pouco tempo o Partido dos Trabalhadores estava fazendo 4 cadeiras, agora está fazendo apenas 3. Então vai mudando até a totalização da apuração, vai ser ainda uma disputa intrapartido, entre partido e intrapartido, para a gente conseguir definir quem são os nomes, tanto na Assembleia Legislativa quanto na Câmara Federal.
0: Falando um pouquinho aqui, Rodrigo, de eleição federal, né, da eleição a presidente da República, nós temos 21,96 os votos apurados e 51,07 para o Flávio, 40,82 pro Lula. Mas o que que o ouvinte tem que ficar de olho, né, nas votações dos governos estaduais?
1: Uhum.
0: Porque, por exemplo, Rio Grande do Sul, São Paulo e Paraná, só três que eu peguei aqui rapidamente, estão elegendo os governadores do PL em primeiro turno.
1: Sim.
0: O que quer dizer que, se eventualmente der um segundo turno posterior, esses estados já com o seu governador eleito em primeiro turno, há uma tendência depois de fazer o voto útil, né? Fazer o voto para o presidente da República conforme o governador determinado partido foi eleito. Então, nesse momento, a eleição dos governadores é muito importante para um eventual cenário de segundo turno a presidente da República.
1: O que não está acontecendo até esse momento, né? Como o Éder falou, 21% das urnas apuradas no Brasil, está dando Flávio Bolsonaro do PL com 51,7%, 40% para o Lula. Ó, lembrando que nós temos aqui o WhatsApp, já tem muito ouvinte perguntando, ah, quanto é que tá aí o deputado estadual aqui de Blumenau, o candidato tá, os nomes já estão aparecendo, o pessoal tá perguntando como é que tá o fulano, como é que tá o Beltrano. Então pode mandar aqui no WhatsApp, que a gente pode passar aqui, repassar a pergunta, o Jefferson também tá de olho aqui, o professor Josué, o Éder Borão também, tô de olho aqui nos números, a gente pode passar alguma coisa. Já me perguntaram aqui do Carlos Wagner, o alemão da Lumental. Já saiu algum voto para ele aí, Éder?
0: Vamos olhar.
1: Vamos já olhar. Abraço aqui pro Sérgio do Klein Kneipp acompanhando a gente. Valeu, Sérgio. A Andresa também tá na audiência, né, Andresa? Tá. Ela colocou aqui, tô angustiada, ligada e angustiada por aqui. Calma, Andresa, olha o coração, hein? O pessoal tá sofrendo, né, com os resultados. Mas não sofre, não vale a pena. Vai, acompanha com tranquilidade, com serenidade, pra gente saber quem é que vai levar essa eleição. O Nico também, Nico Wolff, gremista, acompanhando aqui, mandando abraço pro Edra aqui, que é gremista também, ó. Toda a equipe, um abraço pro Nico. Fábio Campos também na audiência, parabéns pela transmissão aqui, o Fábio escutando a gente, valeu Fábio, um abraço pra você, o papai logo logo mais uma vez fresco, né? Terceiro vindo, filho por aí, né Fábio? Um abraço pra ti, meu amigo, um abraço pra toda a família e obrigado pela audiência. 6:24, seguimos aqui com você na Rádio Menezes. Deixa eu dar uma passada no WhatsApp, estão aqui também, ó, o Fabiano acompanhando a gente, valeu Fabiano. Tá dizendo aqui no WhatsApp que votou bem aí nesse ano. Valeu, Fabiano. Celcinho, votei em Timbó. Foi tudo tranquilo. Prevaleceu 60 anos. KKKK. Foi bem rápido, mas muita gente. Eu não sabia que você tinha 60 anos aí, Celcinho. Torcedor do Fluminense, tá sempre ouvindo a menina. Eliane do Ribeirão Fresco, votei na Shalom. Levei um casal de idosos de 71 e 80 anos. Foram muito atenciosos. Abriram um portão para que eu entrasse de carro dentro do colégio, pois um dos idosos estava de andador e queria votar. Parabéns aí ao pessoal da Escola Shalom por essa atitude aqui na região central. Um abraço aqui para Eliane do Ribeirão Fresco. Quem mais aqui escrevendo pra gente? Estava votando na Fortaleza, demorei quase 2 horas, o pessoal estava totalmente perdido, alegando que apenas pessoas de 80 mais tinham preferência, sendo que 60 mais também tinha prioridade, doadores de sangue, demais outros estavam apenas aceitando 80 mais, estava um caos total. Reclamação aqui que vem da Fortaleza. Qual que é a escola aqui do ouvinte? Ele não escreveu aqui, o Van. Eles leram apenas o começo e ignoraram os demais. Passa pra gente a escola, viu, amigo? Para depois a gente repassá-la pra Justiça Eleitoral também, essa demanda que surgiu aí no bairro Fortaleza. Jefferson Fagundes, mais algum número pra gente aí?
2: Atualizando aqui os números, para a presidência da República tem agora uma vantagem, né? Quando a gente tá aí caminhando para os 25% de sessões apuradas, uma vantagem de 10%. Já é considerável, né? Do candidato Flávio para o candidato Lula. Flávio Bolsonaro do PL, 50,9%. Lula do PT, 40,9%. Repito, 24,4% das urnas apuradas até o momento, né? Desde o início da apuração, o candidato do PT não esteve na frente em nenhum momento de Flávio Bolsonaro, pelas informações que a gente está acompanhando do Tribunal Superior Eleitoral. Atualizações dos números aqui em Santa Catarina, já atingimos aí 1/4, né, das sessões totalizadas, 25%. Jorginho Melo na dianteira e muito na dianteira, o candidato do PL tem 63,5%, seguido um pouco de longe por Gelson Merizio do PSB com 19%. João Rodrigues do PSD 15% neste momento, os três melhores colocados nessa disputa para o governo do estado de Santa Catarina. Senado, a gente atualiza também, né, a partir desses 25% já totalizados pela Justiça Eleitoral. Carol Detone do PL 31,6%. Carlos Bolsonaro, também do PL, 22,7%. A gente nota que o Carlos Bolsonaro abre também uma vantagem frente ao candidato Esperidião Amin do PP, que tem 16,1%. Décio Lima do PT, 12,1%. Afrânio do PSOL, 10,1%. E Lunelli do MDB tem 5,5%, de acordo com a última atualização aqui da Justiça Eleitoral.
1: Dá pra gente dizer já às 6:27. Aí, professor Josué, Éder Boron, que o Jorginho Melo, né, será mais uma vez governador, porque com 22%, certamente tem muita coisa para aparecer de resultado, mas tá todo momento na frente, enfim. E para senador também já queria lançar essa pergunta para deixar vocês dois com a bomba aí, Carol Detone e Carlos Bolsonaro, a mim já com, tem 400 mil votos, o Carlos Bolsonaro tem 284 a mim até agora. E aí, já dá para dizer que o PL vai com tudo, aí, governador, dois senadores, é isso mesmo?
0: Bom, em relação ao governo do estado, né, o Jorginho é com 26% das urnas apuradas, é claro, não chegou nem a metade ainda, mas é uma diferença muito grande, 63%, né? Para ele baixar para 49 ponto alguma coisa, tem que acontecer algo muito grave, mas é uma tendência já das pesquisas, desde o início do período eleitoral, já o Jorginho sempre esteve na frente, né? Fez um governo assim municipalista, liberou muitas verbas para os municípios, e isso demonstra que a população também está reconhecendo os investimentos que o governo do estado fez nas cidades. E para senador, embora já tenha aí uma diferença em votos de praticamente 140, 150 mil votos, né? 22,89 para o Bolsonaro, 16,15 para mim, ainda não dá para dizer isso,
1: pra cravar, né?
0: Rodrigo, porque o Amin é muito forte em algumas regiões do oeste, por exemplo, do oeste, da região sul, então aqui tem que aguardar a totalização dos votos. Mas como eu falei, a tendência, especialmente da colinha, imaginem vocês tudo que foi distribuído de material ao longo dessa última semana de todos os candidatos a deputado estadual e federal com o 221, 222, então isso está fazendo muita diferença, além da força do sobrenome Bolsonaro, né?
1: Professor Josué?
3: O Max Weber, no Economia e Sociedade, diz que as eleições testam políticos e analistas, né? Então, é muito cedo ainda para a gente apontar, concordo com o Weber. O governo do estado é mais hegemônico, né? Nós teríamos que ter aí em uma determinada região um segundo candidato ter uma votação massiva, o que acontece, por exemplo, se a gente for olhar no Brasil inteiro, né? Apesar de que é impressionante a votação do Flávio Bolsonaro, né? Nesse momento está com 27% das urnas apuradas, com 50,85% dos votos. Já aponta uma tendência, mas ainda tem boa parte das regiões do Brasil que não entraram nessa votação.
1: 30% agora, acabou de atualizar, então vai subindo, tá, 22, 26, 30%. A Júlia Zanatta, 153 mil votos, né? Ela tem, deixa eu ver aqui quantos votos tem o Lunelli tem 137 mil, a Zanatta tem 153.
0: Muito voto. Já era uma tendência também, uma previsão, né?
1: Dessa votação. O Nelly pro Senado, a Zanatta federal, né?
0: Aqui a votação que pelas previsões está um pouco abaixo é do Jair Renan,
1: pensava que é o vereador de Balneário Camboriú.
0: É o vereador de Balneário Camboriú também, pelo sobrenome, pela dobradinha, né? Com o irmão presidente, agora? O irmão senador. Posso atualizar o número dos nossos deputados aqui rapidinho?
1: Pode, vamos lá, com Rodrigo. Certeza. Todo mundo querendo saber. Até já recebi um vídeo aqui, ó. Deixa eu até ver se dá para colocar no ar, ó. Vamos ver.
4: E o pessoal.
1: O pessoal do posto de combustível, olha só, escuta aqui, vamos botar
5: Afânio, no ar. Afânio, no PSOL, 10,1%, e Lunelli, no MDB, tem 5,1%.
6: Ô, Rodrigo, 22, anúncio aí que nós vamos ganhar esse ano. 22,
1: se Deus quiser, ó. Solta lá, tomando uma cervejinha com a camisa aí do 22, escutando a menina, o pessoal no posto, né? Todo mundo, o som da menina tá ecoando. Vai lá, Éder, fala pra gente aí.
0: Vamos lá. Pros candidatos de Blumenau, a deputado estadual e a deputado federal, Marcos da Rosa, deputado estadual primeiro, Marcos da Rosa do PL, 11.422 votos.
1: É o mais votado até agora entre os candidatos aqui de Blumenau.
0: Isso, Jean Volpato do PT com 10.109, Napoleão Bernardes do PSD, 7.204, Odair Tramontim do Novo, 6.577, Ivan Nats do PL, 6.371, Mário Wildemar do PL, 4.942, e Bruno Cunha, do Cidadania, 1.440. Para deputado federal, Ana Paula Lima, do PT, 55.147, Gilson Marques, do Novo, 38.171, Ismael dos Santos, do PL, 21.840, João Paulo Kleino Bing, do PL, 11.253, Egídio Beckhauser, do Republicanos, 3.327, Maria Regina de Souza Soares, do Republicanos, 2.458, Cristiane Loureiro, do Podemos, 1.589, Doutor Natel, do MDB, 519, Alexandre Caminha, do PDT, 232, Alexandre José, do Podemos, 1.254, e o Alemão da Lumetal, do União, 1.264.
1: Todos de Blumenau, portanto. É claro que tem os da região também, né? Daqui a pouco pintando algum nome que vai se destacando com o número de votação, né? Tem Dayal, tem Timbó, né? Tem Gaspar, então nós temos candidatos aqui na região, né? De Blumenau, das cidades também com uma população, né, interessante, né? Chegando a quase 100.000 habitantes aqui, alguns municípios próximos da gente também que já acaba sendo eleitorado, né? Para daqui a pouco conseguir, né? Um representante na Assembleia Legislativa, professor Josué.
3: Para federal, por enquanto, os três da região estão
1: entrando,
3: né?
0: Votação do Jair Renan Bolsonaro, 38.802 votos. É uma boa votação, mas se imaginava que ele iria bater na segunda colocação, primeira com a Júlia Zanatta, que já está com 162.000 votos.
1: Josué.
3: E para ver como a entrada dos votos por região altera, até algum tempinho atrás aqui, a Carla Aires estava em segundo lugar, agora a Ana Paula Lima
1: já passou.
3: Passa a Carla Aires, e Carla Aires está na frente. Está levando a terceira vaga
1: PT, né?
3: Do PT.
1: Pedro Kizai está na frente da Ana um pouquinho, né?
3: Pedro Kizai em primeiro, Kizai, Ana Paula em segundo, Carla Aires em terceiro.
1: E dos estaduais, né? Pelo que o Éder já cantou aqui alguns votos, e o professor José também tá contabilizando aqui as cadeiras de cada partido, já dá para dizer mais ou menos aí quem tá mais na frente, quem tá com chance, quem não tá, professor, até agora com 33% das urnas apuradas?
3: Na estadual?
1: Estadual,
3: Na estadual, nesse momento, o Partido Liberal está com 16 cadeiras, MDB com 4 cadeiras, Podemos com 1 cadeira, Partido Novo fazendo 1 cadeira, o Republicanos com 3 cadeiras, que aliás foi um trabalho do próprio governador montando chapa nesse partido, né? O Partido Social Democrático, PSD, com 3 cadeiras, o Partido dos Trabalhadores, 5 cadeiras, o PSOL, Rede, subindo 1 cadeira, fazendo 2 cadeiras na Assembleia Legislativa, a Frente União Progressista, 4 cadeiras, o PSD Cidadania, 1, que já tinha, está fazendo novamente 1 cadeira.
0: Aqui dos nossos da região para deputado estadual, o Partido Novo está fazendo 2 cadeiras e está entrando em segundo por hora o Odair Tramontim, em primeiro a Isadora Piana. No PL, só apenas o Marcos da Rosa entra, embora essas 16 cadeiras por hora, o Marcos da Rosa.
1: Isadora e Tramontim não são deputados, né? Seriam duas
0: novidades. Não são deputados,
1: né?
0: são duas novidades, exatamente. Por hora.
1: Estão perguntando enquanto o Éder vai pegando aqui esses números locais aqui, né? Dos que poderiam entrar agora ou não, pelos números até agora. Perguntaram aqui, quem mandou mensagem foi o Celcinho, que é lá de Timbó, pessoal nos acompanhando, o Jorge Krieger, que é ex-prefeito de Timbó, né? Até agora, pelo que eu pesquei aqui de informação, deixa eu buscar aqui, Jorge Krieger, tem até agora 7.231 votos. E Podemos.
0: Isso, e quem está entrando também por hora é o Jean Volpato. A federação do PT está fazendo 5 e ele está entrando em quarto com 13.853 votos.
1: Repetindo, de Blumenau por enquanto, Tramontim
0: e Jean Volpato,
1: Marcos da Rosa também, né? Esses três
0: por hora sim,
1: mas tem outros que já são, né, deputados. O Ivan Nates é um deles, né, que está buscando a reeleição, e o Napoleão Bernardes. Isso. Napoleão está ficando de fora por enquanto.
0: Napoleão por hora, né, o PSD está fazendo 3 cadeiras, o Napoleão está em quarto dentro do PSD. A Marlene Fengler com 11.556 é a terceira, o Napo com 10.043 está coladinho ali buscando a terceira vaga.
1: Certo, e tem o Ivan Nates, né, o Ivan Nates está no PL, o Nates, como é que está a situação do Ivan Nates, que é deputado estadual e busca a reeleição. Então o PL está com 16 cadeiras na Assembleia até agora.
0: Exatamente, o Nates também está entrando. O Nates também está entrando, por hora 8.900 votos, também está entrando.
1: São muitas vagas, né? 16 vagas.
0: Isso tende a mudar um pouquinho conforme as votações, né? Há uma previsão de 14, entre 14 e 15 vagas do PL, mas conforme as regiões vão votando, isso vai alterar. Já teve 14, agora está com 16, né?
1: Certo, 6:37, deixa eu só mais uma vez registrar aqui a participação dos nossos patrocinadores. Você está aqui acompanhando na Rádio Menina a nossa cobertura das eleições, 6:37, confirmado.
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1: Vamos em frente, virando o reloginho, 6:38. Temperatura nesse momento em Blumenau, deixa eu dar uma olhada aqui, 21 graus agora no Ramiro e no Água Verde, nas duas estações do Alerta Blue. O nosso amigo ouvinte aqui, o Marcelo Vandal, como eu falei, se você quiser saber daqui a pouco de algum candidato que não foi citado aqui ainda, manda pra gente que a gente passa aqui no ar. Ele perguntou do Liba, ex-prefeito de Navegantes, que renunciou lá em Navegantes para ser candidato. 2.291 votos do PSD, por enquanto tá fora, né? PSD, inclusive até o próprio Napoleão do PSD tá ficando de fora até o momento, né? Tem que aguardar agora, tem 37%, mas pro Vandal aqui, o Marcelo Vandal nos acompanhando, nosso ouvinte que pediu, 2.291 votos até agora para o Liba, ex-prefeito aí de Navegantes. Quem mais aqui participando no Whats? Votei no Francisco Lanzer, e meu marido, tivemos preferência, 60 mais, foi bem rápido. A Renilda, do bairro Fortaleza, acompanhando a gente. Valeu, Renilda. Eu falei do posto, antes o pessoal tá escutando, lá com o som ligado na menina. Guilherme tá mandando um beijo, um abraço pro Fabiano, tá bom? Um abraço aí do Guilherme pro Fabiano, pessoal com som ligado na menina, o pessoal no Tribés também, ó, associação de moradores lá, 20 pessoas, hein? Sonsaço na menina, tá alto lá no Tribés. Valeu, gente, um abraço, parabéns pelo trabalho de vocês, é da associação de moradores do Tribés, o Eduardo, né? Com a bandeira do Brasil lá, o pessoal tá com a bandeira do Brasil lá, aguardando o resultado da eleição. O nosso WhatsApp confirmando é o mesmo que a gente usa no jornalismo aqui durante a semana, tá, gente? O 21026519. Tem muita gente mandando no outro WhatsApp, no 21026515, que é o do artístico. Esse aqui a gente não tá de olho, tá? Então dê uma olhada aqui no WhatsApp para você mandar certinho, no 21026519. Esse é o WhatsApp para você participar aqui. O Diego, votei no Francisco Lanzer, muita fila, uma das mais longas mesmo para presidente, 40 minutos. Ficou na fila lá. O Roger tá acompanhando, o filho dele aí também, que acompanhou o papai, ajudou a apertar o confirma. Bacana, né? A participação das crianças aí também. Valeu, Diegão. Um abraço para você, pro seu filho Roger. Parabéns pelo incentivo da criança e já na eleição. Tem gente perguntando de Mário Hildebrand, ex-prefeito de Blumenau. Como é que está a votação dele aí? O Éder e o professor José podem nos ajudar aqui a buscar os números também. Candidato a deputado estadual pelo PL.
0: 9.683 votos por enquanto, não está dentro dos 16 que o PL está fazendo para deputado estadual. Assim como o Ivan Atz também não está em 17º, está beirando a 16ª vaga.
1: Tem mais votos então.
0: Uma informação importante já no cenário federal, Rodrigo, é que a votação do Distrito Federal está quase no final. A Celina Leão, que é da direita, está com 49,78 dos votos, quase em primeiro turno, e o Leandro Graz do PT em segundo, mas aqui já eleita praticamente a Michelle Bolsonaro como senadora do PL e a Bia Kicis também do PL como senadora. Então há uma guerra eleitoral para as vagas, para as cadeiras do Senado, porque nos próximos anos, em torno aí de 50 ou 600 indicações para os tribunais superiores, dentre eles o STF, que terá pelo menos 4 indicações e novos integrantes, vão passar pelo Senado. Então essa guerra partidária para fazer cadeiras no Senado é muito grande. O Distrito Federal garantiu 2 vagas para o PL.
1: Pergunta que chegou aqui no WhatsApp também da Fran, da Itopava Central. Muito cheio no Anitta Garibaldi, ela escreveu pra gente aqui perguntando como é que tá o Ito, candidato a deputado federal, presidente da Câmara de Vereadores, 2.902 votos, com 41%, quase metade das urnas aí já apuradas em Santa Catarina. Vamos nos aproximando da metade da apuração. 2.902 votos, o Ito, que é do Podemos. Como é que fica a situação do Ito aí?
0: Também por hora não entra, né? O Podemos tem, já tem o Fábio Botelho, se não me falha a memória, que é apadrinhado do prefeito de Florianópolis, está com uma excelente votação, e por hora o Podemos está fazendo uma vaga.
1: E tem a Paulinha, por exemplo, né?
0: A Paulinha é deputada federal daí, né? Também, pro cargo de deputado federal, a Paulinha está na frente.
1: A Paulinha que é a primeira, né?
0: Exato.
1: Porque ela é federal junto com o Ito, então a Paulinha que entraria com 30 mil.
0: que era também uma das possibilidades esperadas e aguardadas, era uma boa votação da Paulinha dentro do Podemos. Ela fez a migração de deputado estadual para deputada federal, já tem uma grande base, então ela está na frente.
1: Mas está fazendo momento. Uma cadeira o Podemos? Não, né?
3: Não.
0: Por hora não.
1: Por hora não, né? Então a Paulinha.
0: Deputado federal não.
3: E tem uma outra regra que o Ito com essa votação também não entraria, porque ele tem que fazer 10%. Da cadeira para deputado federal, que daria 225 mil votos.
1: 25 mil votos.
0: É, para o eleitor entender essa parte, né? Importante, não basta apenas o partido fazer os 255 mil votos que precisa para fazer um deputado federal. O candidato precisa ter também 10% desses votos, ou seja, 25.500 votos, para que ele possa assumir aquela determinada vaga. Então, existem esses cálculos matemáticos, são os cálculos da proporcionalidade. Não adianta, por exemplo, o partido atingir 255 Sim. mil votos e nenhum deles atingirem os 25 mil, que é a trava necessária para assumir.
1: É o mínimo para conseguir. Muita gente votou nessa pessoa, pelo menos um percentual maior, né, votou nesse. Para representar, né? Porque senão fica só pingadinho, e aí não, né? Fica aqui só os miudinhos lá, né?
3: E também essa regra foi feita pensando para evitar os puxadores de voto.
1: Exatamente, uhum. Também, né?
0: Chama-se a regra do Tiririca, é. Né? O efeito Tiririca, que em uma eleição em 2014.
1: Como é que tá falando Tiririca? Como é que tá o Caneta Azul lá, o Jardim? Daqui a pouco busca pra gente a informação aí. Quero saber dessas figuras aí, como é que estão eles nesse momento aí na apuração.
0: Rodrigo, pro nosso público entender, quando o Tiririca foi candidato em 2000 e, se não me falha a memória, 2008 ou 2012, não existia essa regra de ter um bloqueio, né, uma trava de 10% dos votos. Ele fez na época 3 milhões ou 4 milhões de votos em São Paulo, e com ele levou outros 5 candidatos que não chegaram nem a 10 mil votos cada um. Teve candidato que fez 500 votos. Então, por isso que ao longo do tempo o Tribunal Superior Eleitoral vai melhorando essas legislações para que se evite esse tipo de disparidades eleitorais.
1: 16, faltando para as 7, hein? Atualizando para você aqui, ó, ligado na menina. Presidente, 41%. Vai dando por enquanto Bolsonaro, 50,41% contra 41,44% do Lula. E a gente está acompanhando aqui também para governador, para senador, para deputados. Professor Josué, pois não?
3: É, o Flávio Bolsonaro vai subindo não só na percentagem, mas também vai ampliando a diferença pelo número de votos.
1: Os votos, né? 24 então, milhões contra 19 milhões, é isso?
3: O que
1: isso significa? Explica pra gente,
3: professor. O que vai solidificando ele na primeira colocação e mantendo a possibilidade de fechar no primeiro turno, porque isso quer dizer que está entrando outras regiões na contabilidade dos votos, mas o número de votos, a diferença entre o presidente Lula e o senador Flávio Bolsonaro vai se mantendo. Outra questão é que parece que, por hora, o presidente Lula tem aí um teto dos 40, 45%, que é o que a pesquisa vinha mostrando.
1: É, então já temos mais de 4 milhões aí de diferença de votos, né? Isso. De Lula para Bolsonaro para Lula, né? É,
0: pro nosso ouvinte entender, se somar todos os votos dos outros candidatos, do Lula e dos demais candidatos, se esses votos não derem 50% mais um do que o Flávio tá, que o Flávio tá com 24 milhões e 200 mil votos, a eleição se encerra no primeiro turno. Então são os votos somados dos candidatos que tem que ultrapassar o voto do Flávio Bolsonaro. Votos brancos e nulos nessa hora não contam, e abstenções também não contam. Eles não mudam em nada o resultado eleitoral. É a soma de todos esses votos dados em cada um dos candidatos que comanda essa proporcionalidade. A
1: abstenção está em 20%, né? É isso, né?
0: 20,88, exato. 13 branco, milhões de votos.
1: 2% nulos, 1% aí de branco, né? 800 e poucos de branco, nulos 1.300.000, então esse é o cálculo até agora com 42% das urnas apuradas.
0: Exato. Nas pesquisas, esses números de brancos e nulos batiam mais de 5% ou 6%. De indecisos batia 10% a 12%, e de brancos e nulos passava dos 5%. Então, para ver que na hora do voto o eleitor vai lá e busca uma decisão em algum dos candidatos, e isso faz com que pode se definir a eleição no primeiro turno.
1: Vou mandar um abraço pro Friedrich acompanhando a gente aqui, mandou uma selfie, pessoal com a camisa do Brasil aí acompanhando a apuração aqui da menina. Inclusive ele está com um suplente de candidato ao Senado, que é O Andrei Tomasi, do Carlos, né?
0: Do Carlos.
1: Carlos Bolsonaro. Então, é o segundo, né?
0: Da Carol, né?
1: Da Carol?
0: Da Carol.
1: Da Carol? Da Carol Denardi, né? É, Carol Denardi. Carol Detone. Eu tô acostumado com a Carol Denardi, que é a nossa repórter da Caerte, que eu sempre chamo ela aqui. Agora, a gente vai ter que entrevistar a Carol Detone aí. A Carol Detone eu nunca entrevistei, né? Gostaria. Quem sabe agora a gente vai ter mais oportunidade aí com ela, encaminhando a sua votação para senadora. Inclusive, o nosso Andrei aí pode nos ajudar. Já faz a frente aí, Fred. Já avisa aí o Andrei que daqui a pouquinho a gente vai fazer contato aí com a Carol Detone. Tá com 32% dos votos até agora, das urnas apuradas, 50% agora, na verdade, chegamos na metade, hein? Exatamente a metade até agora. Metade dos votos. É isso, né, Jefferson Fagundes, para atualizar pra gente aí.
8: Exatamente, atualizando aqui pro ouvinte da Rádio Menina, né? A totalização dos votos. Né, os votos.
1: Eu acho que não tá indo o teu microfone, Jess. Vamos lá. Agora vai lá, Jeff. Okay. Vai, fala um pouquinho aí.
8: Bom, a gente tá com 52%. A gente tá com 52%.
1: É, não, o teu não tá indo, já. Vamos tentar arrumar tecnicamente o que tá acontecendo. Daqui a pouco nossa equipe técnica aí pra dar uma ajustada. O teu mic, fala um pouquinho, Eder, dá um oi pra ver se o teu tá certo, Eder, teu microfone.
0: Tudo certo, oh, só tá atualizando legal. Aqui então, aproveitando enquanto tu corrige. A Júlia Zanatta provavelmente está sendo a deputada federal mais votada da história de Santa Catarina, com 269 mil votos, com apenas 50% das urnas apuradas.
1: 269 mil votos a Júlia Zanatta. Mas também, vamos combinar, o que ela agitou aí nesses últimos 4 anos, hein, professora? Né? Ela movimentou realmente a Júlia Zanatta, né?
3: É, ou a eleição está coroando aqueles que trabalharam, e aí o trabalho, sobretudo, e aí a gente pode aqui questionar a validade disso, mas é o que a política está mostrando, sobretudo políticos aqui em Santa Catarina que têm um forte trabalho nas redes sociais, né? Tanto no Senado quanto para deputado, parece que está acontecendo isso.
1: 11 faltando para as 7, a gente volta daqui a pouquinho aqui da Menina, é a nossa cobertura das eleições. Continue conosco, hein? A Rádio Menina está ao vivo para toda a Blumenau e região. Não muda, hein? Fica conosco, é rapidinho o comercial, já voltamos.
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2: Lá, 8 para as 7, eu vou passar aqui a bola pro Éder e professor Josué, porque já temos aí muitos votos de Blumenau já contabilizados, o que vai indicando os nossos deputados que podem ser eleitos, né, Éder? É isso?
3: Exatamente, nós já estamos agora com, em Santa Catarina, 50,82% dos votos, em Blumenau já está apurado mais, um pouquinho mais de 60%, o que quer dizer que os nossos candidatos a deputados já estão recebendo as suas determinadas votações. E aí, falando dos nossos candidatos, né? O Partido Novo para a Assembleia Legislativa está fazendo 2 cadeiras e o Odair Tramontinho é o mais votado do partido nesse momento, com 18 mil votos. O segundo é o Cris Lan, com 12.720. Então, ele já abre uma vantagem aí de mais ou menos 6 mil votos para o segundo colocado dentro do Partido Novo. Ainda que o Partido Novo venha fazer apenas uma vaga, por hora, a vaga
2: é do Tramontinho.
3: É do Tramontinho.
2: Que já foi candidato a governador, estadualizou bem o nome dele, né? Candidato já a prefeito 2 vezes.
3: Isso.
2: Então, eles conseguiu já votos de fora de Blumenau, já estava se destacando, né? Quando entrou de Blumenau, então já disparou na frente, era isso?
3: Isso. Tem uma novidade da região, que é dentro do Republicanos. O Republicanos está fazendo 3 cadeiras. Em primeiro lugar, o Lucas Neves. Em segundo, o Sérgio Mota. Mas em terceiro aparece o André Moser com 13.171 votos. Então, nesse momento, o André Moser também está entrando como deputado estadual.
2: O ex-prefeito de Indaial, que eu falava aqui da nossa região, né?
3: O ex-prefeito de Indaial. E na federação do PT, por hora, o Jean Volpato está em segundo. A Luciana Carminati com 61 mil votos, o Jeanzinho Volpato com 25 mil, o Neudir Sareta de Concórdia com 24, Fabiano da Luz com 22, com 22 e a Padre Pedro com 18 mil. Então, o Jean está em segundo dentro da federação.
2: Com a Ana Paula Lima com 108 mil votos, né? A tendência do Jean era realmente fazer muitos votos, né? Já
4: já era esperado que ele entraria, mas não em segundo.
2: Não, em segundo, né?
4: Agora, também tem que ver a região que entrar, porque não sei se a região do Oeste, a votação já entrou, porque tem muita votação do Partido dos Trabalhadores no Oeste. A deputada Luciana Carminati tem uma votação que é estadualizada por conta da atuação dela em relação ao magistério catarinense, por isso que ela dispara aí. Agora tem que ver se o Oeste já entrou e aí deve dar uma equilibrada aí dentro do PT. Ivan Nats no PL também está entrando nesse momento com 18.773. Quem não está entrando, mas está ali, está com 16 mil, é o ex-prefeito Mário de Brandt.
3: No Progressistas, no PP, por hora também estão fazendo 4 vagas, e quem é o mais votado, que também ajuda muito a região de Blumenau, é de Jaraguá do Sul, mas é blumenauense, ajuda muito a região, do Dr. Vicente Caro Preso, é o mais bem colocado, com 47 mil votos.
2: Primeiro do PP.
3: Primeiro do PP.
2: O médico Vicente Caro Preso, né?
3: E com uma ótima vantagem pro terceiro colocado, pro segundo, Sérgio Guimarães com 40, mas o terceiro, Jean Loureiro, com 23 mil votos. Então, o Dr. Vicente muito provavelmente garantirá uma vaga dentro do PP.
2: Napoleão
4: no PSD também está entrando nesse momento com 19.912 votos. A terceira cadeira do PSD, por hora, está entrando também o Napoleão Bernardes.
2: São três cadeiras do PSD. O Napoleão está entrando.
4: Mantendo essas 3 cadeiras, porque aí a gente
2: raspa do tacho. Está conseguindo a vaga.
4: Tá bom.
2: A reeleição.
4: PSD Cidadania perdeu a cadeira que tinha. Por enquanto está perdendo a cadeira, o que impede, por exemplo, Bruno Cunha, que é dessa federação, entrar na Assembleia Legislativa. O PSOL, que vinha nessa eleição com 3 cadeiras, né, e para o nosso ouvinte, agora caiu, estava com 2, agora cai com 1, né, deve manter o deputado Marquito, que é da região de Florianópolis.
3: E no PL, então são por hora 16 cadeiras.
2: Mantinha as 16 cadeiras.
3: Havia uma previsão de 14, mas a votação, a chapa deles é muito forte, então todos os candidatos estão fazendo uma votação muito boa, né?
2: Sabia-se que a briga pelo governador e senador, né? Fazendo dobradinha na senador, né?
3: Exatamente.
2: Governador ganhando, então puxa muito, né?
3: Puxa muito, mas a votação impressionante que está em primeiro e ninguém mais pega Se não me falha a memória, será a mais votada deputada estadual também da história de Santa Catarina, Ana Campagnolo, com 181 mil votos. O Mazzocco, que é o segundo.
2: 203 mil votos. Já disparou 56%. 203, já passou 200 mil, Ana Campagnolo.
3: Então, o Mazzocco, que era deputado estadual, saiu para ser prefeito de Concórdia, largou de ser prefeito para voltar a deputado estadual, está em segundo com 57 mil, é Ana Campagnolo, 208, agora atualizou. O terceiro colocado é o marido da Júlia Zanatta, que se tinha dúvida se ele ia buscar a votação junto com ela, mas está em terceiro dentro
2: Guilherme do PL
3: com 37 mil. E o Marcos da Rosa, então por hora está entrando, com 27 mil votos, que é aqui da região de, né, aqui de Blumenau. O Ivan Nats também está entrando com 20 mil. Só vou bater aqui se o Mário Wildermann, que deve estar muito perto aqui da 16ª vaga, entre ele e o Tonese, também está quase entrando no terceiro.
2: A briga interna do PL. Estão perguntando aqui, ó, a Fernanda, do Alexandre José. Fernanda está perguntando, como é que está a votação do Alexandre José? Professor Josué, Éder Borão pode nos ajudar.
3: 3.797 votos.
2: 3.797 com votos de Blumenau já contabilizados?
3: Com os votos de Blumenau já contabilizados.
2: Que está em quanto percentual de Blumenau? Já foi tudo?
3: Com 60%.
2: Não, né? Tem 40%. Mas estava em 60% antes, né? Já da contabilidade aí dos votos de Blumenau, 3 mil e alguma coisa.
3: 68% aí. Blumenau. 69%.
2: Quase 70%. Jefferson Fagundes, pois não, Jefferson.
0: Bom, já temos governador eleito no Brasil, Rodrigo.
2: Opa, notícia importante.
0: O Eduardo Heidel, do PP, foi reeleito, na verdade, né? Governador lá do Mato Grosso do Sul, com 83% das sessões apuradas. O candidato tinha 67,4% dos votos, segundo o Tribunal Superior Eleitoral. O vice também é reeleito, né? Vai mais uma vez ser vice, José Carlos Barbosa, do Republicanos. Portanto, governador do PP, Eduardo Heidel, né, do Mato Grosso do Sul, vai para mais 4 anos no comando, né, do estado sul-mato-grossense. Rodrigo.
2: Obrigado, Jefferson Fagundes. Já aparecendo qualquer informação, já vai atualizar você, tá? Então fica com o radinho ligado na menina e bem informado com a gente aqui. Mais mensagem chegando, a minha amiga Cris, né? Cris, que trabalha conosco aqui lá no Garcia escutando. Valeu, Cristina. Um abraço pra você, tá? Obrigado pela companhia. João Muniz também, o Olavo, Dove, o Osni no Progresso, escutando a menina. Obrigado pela companhia. O Fefo, trabalhando sempre no som da Vila Germânica aí, acompanhando, mandando um abraço pro Éder aqui também, o Fefo, valeu. Um abraço, amigo Rosana, o Guilherme e a Yara, ligados na menina. Nossa Claudete, lá em Balneário Camboriú, também com rádio ligado, acompanhando a nossa programação. Valeu, Clau. A gente vai fazer agora o nosso comercial rapidinho. Já voltamos com mais números, hein, das eleições em Blumenau, em Santa Catarina, Brasil afora também. Um minutinho faltando para as 7. Continue com a gente aqui na Rádio Menina. Você sabe, né? A rádio que tá o tempo todo com você e com certeza também durante as eleições.
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2: 10:03. Voltamos por aqui com a cobertura da Menina nas eleições 2026. Né? Já temos 2 horas aí de apuração, né? Dos resultados. Na verdade, menos de 2 horas, porque o primeiro resultado oficial saiu 5:20, mais ou menos, da tarde. Muita gente perguntando aqui, agora chegou mais mensagem, tava dando uma olhada aqui no intervalo, até pra gente conferir, de nomes que a gente acabou ainda, né, falando pouco aqui. Klein Ubim, ex-prefeito de Blumenau, do PL, 32 mil votos até agora. Éder, professor Josué, como é que tá a situação do Klein Ubim?
3: 32 mil votos, o PL está fazendo 7 vagas por hora no para deputado federal. Já tem apurado 67% de Santa Catarina. Quem está na frente é a Júlia Zanatta, segundo Jair Bolsonaro, terceiro Sargento Lima, quarto Daniela Reiter, quinto Zé Trovão, sexto Ismael dos Santos, então Ismael tá se elegendo, e o sétimo é o Ricardo Guidi com 46 mil votos. Que é o eleito, então, até aqui da última eleição
2: do PL.
3: O próximo é o Daniel Freitas, muito próximo dele, oitavo, 46.224. Fernando Cordeiro com 35 em nono. E o João Paulo aparece em décimo com 32 mil votos. Então está em décimo colocado, faltam 3 posições para que ele consiga.
2: Por enquanto está fora o João
3: eleger.
2: Paulo.
3: Se No Republicano.
2: Ismael está entrando, confirmando, né? Ismael dos Santos reelegendo.
3: O Ismael está entrando. No Republicano está entrando a Giovana de Sá, por hora, com 42 mil votos. O Egídio Beckhauser, que é o candidato do Republicanos, 11.140, e a Maria Regina, 8.889. Então também por hora não estão entrando. E no Partido Novo, também está fazendo 1 cadeira, o Gilson Marques, já está eleito praticamente dentro do Novo, porque está com 89 mil votos, o segundo colocado, que é o Rodrigo Livramento, com 36 mil.
2: Muito bem, vamos acompanhando aqui esses resultados, né, gente? Então, Gilson Marques, do Novo, Éder Boron, cravando aqui já, praticamente já tá eleito, né? Então, já temos aí pelo menos um deputado federal, o Ismael ainda tá ali.
3: O Ismael tá numa disputa, briga, né? Mas já vou cravar outra aqui, eleita também, Ana Paula Lima, né? A Federação Brasil da Esperança está fazendo 3 por hora, Ana Paula mais votada dentro da federação, com 133 mil votos. O segundo é o professor Pedro Kizai, com 123 mil. Só que a terceira, a Carla Aires, está apenas com 60 mil. Então, para chegar na Ana Paula, é bastante, bastante difícil.
2: Professor José, mais algum comentário referente ao que o Éder falou? Já aproveita já o gancho, professor, dos possíveis eleitos, né? Ainda não oficialmente, né?
4: Na Câmara Federal, mantemos a representação que tínhamos, né? 3 aqui da região, contando
2: os 3 ali, o Gilson, Ana Paula, Ismael
4: e
2: Gilson.
4: E o Gilson, que era de Pomerode, mas tem eleitores aqui em Blumenau e tem atuação aqui em Blumenau. Perdemos a oportunidade de ampliar mais uma aí com a votação do João Paulo Kleinbin, que era um nome bastante forte aqui na região.
2: Então Blumenau poderia, quem sabe, alcançar mais uma. Até o Éder estava comentando dos votos de fora, Éder.
3: Muito voto
2: de fora. A Júlia Zanatta deve ter feito também muito voto aqui em Blumenau, né?
3: Muito voto de fora para fora, tanto para deputado federal quanto para deputado estadual. E o que está chamando a atenção é que os nossos candidatos não estão conseguindo buscar votos em outras regiões. Então, eu até tinha feito esse comentário durante a semana, de que os nossos candidatos tinham feito campanha no sentido de buscar voto fora, mas até agora não tá aparecendo.
2: Júlia Zanatta está com 386 mil votos até agora.
3: É dentro daquilo que ela se programou e se colocou à disposição a fazer, que é ser realmente uma representante forte da direita, do bolsonarismo, e está refletindo isso nas ruas.
2: Vamos passar aqui, professor José, quer falar alguma coisa antes de eu passar parcial para presidente?
4: Não, tinha um cálculo de que ela chegaria a 400 mil votos e está chegando isso. Ou seja, a Júlia Zanatta sozinha está quase fazendo a votação de duas cadeiras do PL. E aí é uma aposta do governador Jorginho Melo de colar o seu governo, colar o partido liberal e a direita em Santa Catarina nessa política de extrema direita que a Júlia Zanatta se propôs a fazer aqui em Santa Catarina, e está ganhando os louros disso, mas também está desaparecendo aí aquela direita tradicional que

0: está com 41,63%, já uma diferença aí de bastante votos, né? Se que segue na mesma pegada, naquela última parcial que a gente tinha passado também, com 22 milhões de votos aí, o Lula do PT, o Lula 13. Então tá com 27 milhões o Flávio, 22 milhões de votos. Olá. O Lula até agora, essa é a diferença, 47%, não chegamos à metade ainda da apuração a nível nacional, né, no cargo de presidente. O governador já temos 70% das urnas apuradas. Jorginho Melo vai vencendo a eleição em Santa Catarina, vai se reelegendo o Jorginho com 2 milhões e 34 votos. 2 milhões e 34 votos aí o Jorginho Melo contra 484 mil votos do Gelson Merizio, Éder.
1: Eu sou mais rápido com o professor Josué. Eu já cravo o Jorginho Melo eleito em primeiro turno. Não tem mais como não dar em primeiro turno Santa Catarina. E também já vou cravar aqui o Carlos Bolsonaro, a segunda vaga no Senado, porque já criou um distanciamento bem grande de votos pro Espiridião a mim, e também já tá garantido. Na eleição para a Câmara, para a Câmara Federal, quem surge aqui como novidade é o Sargento Lima, que era deputado estadual do PL, está virando deputado federal. A Giovana Mondardo, do PCdoB, está entrando lá na chapa da Ana Paula Lima com uma terceira colocada. Ela representa lá a região de Criciúma, fez uma campanha extraordinária, especialmente no rádio e na televisão. Júlio Garcia, então, também entrando pelo PSD. O Zé Trovão pelo PL, que era uma dúvida que tinha, né, se ele seria entrar, e o Fábio Chiocchetti pelo União. Tudo. Ismael dos Santos continua garantindo a vaga, e pelo Republicanos a Giovana de Sá.
0: E do Novo, quem tá entrando? Federal?
1: Do Novo, Gilson Marques.
0: Gilson Marques, tá em linha com a gente, vereador, o Gilson Marques, deputado federal buscando a reeleição. Como é que tá o coração nesse momento aí, deputado? Tá se reelegendo, boa noite, bem-vindo ao vivo aqui pra Rádio Menina.
2: Boa noite, tudo certo, prazer conversar com vocês. O coração acho que tá bom, mas o problema é as pernas bamba.
0: Mas e aí, quase 100 mil votos, já passou de 100 mil ainda não? Tá quase.
2: É, pois então, a última que eu vi tava 98, alguma coisa assim.
0: Tô
2: feliz e tal, mas acho que tem que aguardar um pouquinho aí. Eu não gosto de ser presunçoso. É, bati 100 mil agora. O moço acabou de mostrar meu braço direito aqui.
0: Sim.
2: Isso é bom porque a minha meta era 100 mil. Então, daqui pra frente eu tô no crédito. Fico feliz demais com as pessoas aí.
0: Dá pra cravar já, eleito?
2: Praticamente sim, mas tem que esperar eu fazer os votos da nominata, né?
0: Sim.
2: Eu não gosto de ser presunçoso, mas estou confiante, estou otimista.
0: Tá bom, o senhor está acompanhando aonde? Está onde agora, deputado?
2: Eu tô em casa, na verdade, com a galera. Deve ter umas 200 pessoas aqui.
0: É, mas qual casa, né? Brasília, aqui?
2: Não, eu tô em Pomerode, eu moro numa cidadezinha pequena aqui do lado de Blumenau. Mas queria comemorar em Rio do Sul, em Blumenau, em Fraiburgo, que são cidades que têm uma ligação, já morei. Eu me considero de lá também, mas não dá pra estar em todos os lugares, acabei escolhendo Pomerode.
0: Ok, não, pra nós aqui, né, pra nós blumenauenses é bom, né, ter o senhor novamente lá, é mais um representante que vai continuar ajudando, né, vamos continuar aqui na torcida pra reta final da eleição, mas parabéns pela vitória. O senhor quer falar alguma coisa pro povo de Blumenau, de Pomerode, deputado? Fica à vontade.
2: Sim, em Blumenau a gente também tá acompanhando a apuração, estamos lá na CTG, a gente se dividiu, o Tramontim tá lá. Pelas contas, ele também provavelmente será eleito. E só queria agradecer imensamente todo mundo, eu me esforço pra caramba. E isso aí significa que uma boa parte da população acompanha meu trabalho, acredita, e isso é espetacular. São essas coisas que me motivam a me esforçar cada vez mais.
0: E podemos ter esperança, manter esperança por esse Brasil aí tão abalado, pro deputado?
2: Temos que rezar hoje, depende de quais serão os senados, quem serão os senadores, quem será o nosso presidente da República. A Câmara dos Deputados tem uma renovação um pouco menor. A gente está na expectativa aí de que o restante do país se bote a mão na consciência, né? Que Deus tem que abençoar essa nação. O caminho que a gente está tomando está bem ruim.
0: Tá bom. Parabéns pela vitória aí. Um grande abraço aqui de toda a audiência da Rádio Menina.
2: Eu que agradeço. Um grande abraço, até mais.
0: Obrigado, Gilson Marques, do Novo, falando conosco, né? Obviamente que ele tá aguardando o resultado, mas já tá praticamente eleito, já tá ali em Pomerode, né? Com a família, com os amigos, já estão lá comemorando, obviamente, essa vitória. Então é um representante.

0: aqui da região que vai se reelegendo. Ana Paula Lima e Ismael dos Santos também vão conseguindo a vaga novamente, dois deputados federais aqui da região. Deputados estaduais também estamos aqui nas contabilidades, já temos 78% dos votos, isso é bastante coisa, hein? Tá quase no final, hein, Éder? Professor Josué.
1: Isso, é dos nossos candidatos aqui, o Ivan Natz entrou agora na décima sexta vaga do PL, então virou para cima do 16º. O Napoleão está entrando como a terceira vaga do PSD, com 29.500 votos, o Ivan Natz 29.196, e o Jean Volpato com mais de 40 mil votos está entrando também lá na vaga da federação do PT.
0: Que é a novidade.
1: É a novidade.
0: Que é os demais aí não já são, né? Então, para você que está ouvindo a Rádio Menina, temos uma novidade, o vereador Jean Volpato aí vai conseguindo a vaga. Professor Josué, pode ficar à vontade, pode falar, professor.
2: O que altera também o cenário da Câmara de Vereadores do Blumenau, né? Exato. Mário Cato volta para a Câmara de Vereadores.
0: E já foi um vereador muito atuante quando assumiu a vaga, hein?
2: E o que altera também o jogo político local aqui também.
0: Muito bem. Agora, a partir de agora, a nossa equipe aqui já está fazendo contato com os demais aí candidatos. O Gilson já falou conosco aqui. Pode falar, pode ligar, pode fazer contato aqui. O professor Josué também já está fazendo os contatos. O Éder, o Jeff, todo mundo aqui já está fazendo as ligações aqui para a gente já começar a colocar agora os eleitos no ar. Como a gente prometeu para você, os eleitos falam primeiro aqui na Rádio Menina, Éder Borão.
1: Isso, tem um dado importante, porque daí pode não alterar mais quem entra de deputados aqui da nossa região, que Blumenau já está com 92% das urnas apuradas, né? Só o resultado de Blumenau, para nossa população saber, 68,72% para o Flávio Bolsonaro, 20,94% para o Lula. E para senador, 35,56% para Carol de Toni, 27,73% pro Carlos Bolsonaro. E o Jorginho em Blumenau, 74% contra 15,68% do Gelson Merício.
0: Agora baixou, olha só, presidente, ó, 64% das urnas, 49,58%. Flávio Bolsonaro do PL, Lula 42,25%.
1: E aí? Nós estávamos agora discutindo isso.
0: Vocês estavam apostando se ia dar primeiro ou segundo turno? Vocês dois aí, Éder?
1: Não,
0: sou o Josué. Eu vi a aposta de cerveja aqui, já dá outubro, aí pagar chope pro outro aí.
1: É, o que estava acontecendo? A gente estava vendo que o 50,7 estava baixando para 50,6 e estava em 50,2 pro Flávio Bolsonaro até pouco tempo. E agora, na atualização, caiu para 49,58, porque começou a entrar votos do Nordeste, da Bahia, né, dessa região.
0: Então aqui tem segundo turno.
1: Por hora, tem segundo turno.
0: Nesse cenário.
1: Né, mas num limite muito grande, né, mas vamos acompanhando, quem tem São Paulo, Minas Gerais, que são colégios eleitorais maiores, né, para ver até o final.
0: Que o Flávio pode ir um pouquinho para cima ou um pouquinho para baixo, né?
1: Exatamente.
0: 37.566.000 para Flávio Bolsonaro e Lula, 32 milhões de votos até agora. Diferença, então, de 7.500.000 aí aproximadamente votos tem o Bolsonaro, o Flávio Bolsonaro do Lula. O prefeito Egílio Ferrari está conosco, prefeito de Blumenau. Vamos conversar com a nossa autoridade local aqui na cidade, 7:17 agora, para ele já fazer uma análise aqui. Já conversamos com o Gilson Marques, deputado federal reeleito aí pelo Partido Novo. Claro que não acabou ainda a apuração, né? Está sendo apurado, mas estamos elegendo aqui em Blumenau também a Ana Paula Lima, o Ismael dos Santos, aguardando agora os deputados estaduais, mas Jorginho Melo vai ganhando a eleição. E claro, agora vamos ouvir aí o prefeito de Blumenau a respeito dessa apuração até o momento, com os dois senadores do PL sendo conduzidos às duas vagas aqui em Santa Catarina. Prefeito, boa noite.
3: É verdade, Rodrigo, boa noite. Realmente, o governador Jorginho Melo, que era, né, a nossa maior intenção, onde colocamos as forças justamente para devolver o que ele tem trazido para Blumenau de recursos. E aqui em Blumenau a média dele está muito superior à do estado, mas, se não me engano, estava ali em 73, 74% dos votos no Jorginho. Carlos eleito, Carol eleita, né, o PL fazendo uma bancada grande de deputados federais e estaduais, e o nosso presidente, né, por óbvio também, estava ali praticamente já ganhando no primeiro turno, desceu um pouquinho agora, mas a gente está na expectativa. Quem sabe a gente consiga ainda definir o futuro do país já.
0: Não dá para definir matematicamente, obviamente, pelo resultado que a gente está acompanhando. Agora, a eleição matematicamente definida eleito Jorginho Melo. Jorginho Melo é reeleito governador de Santa Catarina com 83% dos votos. Jorginho Melo, então, oficialmente, de acordo com o Tribunal Superior Eleitoral, informação que está aqui na página do TSE, Jorginho, mais 4 anos aí, prefeito.
3: Mais 4 anos, e pode ter certeza, na quarta-feira ele estará aqui, e eu já fiz uma agenda com ele no meio da tarde, antes da gente abrir Oktober, falar em Oktoberfest, já tem um planejamento montado, que já venho conversando com ele nesses últimos meses, aí vinha a campanha, tinha também a dificuldade, né, em repassar recursos por conta da campanha, mas já temos um planejamento aí para os próximos 2 anos de mandato, para a gente conseguir, né? Eu estou colocando a casa em ordem, as obras que foram paradas, prejudicadas pelas investigações, quer dizer, as investigações são muito importantes. O andamento das obras foram parados pelo prejuízo que deram os corruptos, né? Então a gente está retomando essas obras e precisamos muito do governador Jorginho Melo, de recursos do governo do estado, para vir para cá, para a gente continuar e colocar Blumenau, né, no destaque que merece. Enfim, então a gente está muito feliz, trabalho dando certo, dando frutos, e Santa Catarina vai avançar cada vez mais.
0: 73% então dos blumenauenses escolheram também Jorginho Melo, 68% por enquanto por cento dos catarinenses aí na contabilidade do TSE. Vamos às demandas aí, né, prefeito? Por exemplo, vou pegar aqui já de cara, né? Itopava Central, SC-108. Até a obra foi retomada, mas em 4 anos pouco foi feito. O senhor acredita que nesses próximos 4 anos teremos aí a rodovia da Itopava com avanço maior ali para melhorar aquele caos que é a mobilidade na região norte, prefeito?
3: Eu tenho muita esperança que sim, Rodrigo. O governador, ele foi muito claro ao dizer na época que não era uma obra prometida por ele, mas ele está entregando agora pelo menos esse primeiro trecho e também se comprometeu a estudar, fazer os estudos necessários dos projetos, planejamentos, para ver quanto essa obra pode custar. Mas também a gente já está em licitação e daqui a pouquinho deve terminar. Aí uma empresa que ganhar, a gente homologa e já faz a ordem de serviço para fazer a triplicação da Pedro Zimmermann, né? Então isso tudo também com muito, muito planejamento, que daqui a pouco tu vai, né? Como tá com dificuldade várias obras, para a gente não travar o trânsito. Mas a gente já vai começar logo, se ainda não esse ano, mas já no início do ano, recursos do governo do estado para indenizações das áreas, né? Que estão sendo pegas, que onde vai passar a rodovia, desapropriadas, e também o recurso do financiamento já na conta de Blumenau. E isso vai acontecer, para que a gente possa arrumar, melhorar, fazer com que aquele trânsito, a mobilidade daquela região melhore, porque eu sei disso, não tem dia, não tem hora, eu vou muito para lá a trabalho e também vou visitar a minha tia, que é minha mãe de coração, que mora na região, e eu sei como é a dificuldade. Tem final de semana, enfim, como eu digo, não tem dia, não tem horário, a gente precisa ir à região norte, é uma das que serão mais contempladas, certo, assim, com as obras que a gente tem de planejamento.
0: Rapidinho, só para fechar, já que estamos no meio da eleição aqui, o Éder tá aqui também, o Éder Boron, tá aqui o professor Josué e o Jefferson Fagundes aqui no estúdio, estão analisando aqui os números, né? E já vão passar mais parciais, mas já que estamos no pleito, né? Acabando agora a eleição, acompanhando o resultado, o senhor é candidato à reeleição daqui a 2 anos?
3: Sou, devo ser candidato à reeleição, justamente porque eu quero entregar, quero mostrar para Blumenau o nosso trabalho, o nosso potencial, como disse, botando a casa em dia, passando uma régua e aí depois só deslanchar, né? Como diz o governador agora reeleito, né? É fé no trabalho e pé na tábua, é isso que eu quero fazer aqui em Blumenau também.
0: Então tá bom, vamos lá, que a tábua seja forte para aguentar todo esse pezão na tábua aí, né, prefeito? Forte abraço.
3: Muito forte, muita transparência, muita seriedade, né, o trato com o recurso público, e assim a gente vai trabalhar. Um abraço a todos vocês, parabéns pela cobertura, grande abraço ao meu irmão Éder Boron também.
0: Obrigado, aqui o prefeito de Blumenau, Egídio Ferrari, do PL, conversando, fazendo a análise dele ao vivo. Enquanto o prefeito falava, professor Josué, pois não, queria falar alguma coisa, Éder também? Vamos lá, com
1: pra
0: vocês.
1: Para deputado federal, tá uma briga para a última. Federal, uma briga para as duas últimas vagas do PL. O Ismael está com 62.747 votos, eleito por hora. Daniel Freitas, 62.279, também eleito por hora. Mas o Ricardo Guide, que é o primeiro fora, está com 62.063. Está uma briga ferrenha para ver quem vai ficar com pelo menos a última vaga do deputado federal.
0: E as outras vagas já definidas, vamos falar então já?
1: Júlia Zanatta, eleita pelo PL. Ana Paula Lima, eleita pelo PT, Professor Pedro Kzai, também pelo PT, o terceiro mais votado. Sargento Lima no PL, uma surpresa, com 109 mil votos. Jair Renan Bolsonaro é o terceiro com 107 mil votos. É, Gilson Marques do Novo, também eleito pelo Novo. Pezente do MDB. A novidade aqui é a Giovana Mondardo, né? Eu já tinha falado, da federação lá do PT, PCdoB, com 95 mil votos, uma excelente votação. Daniela Rainer, do PL, manteve uma votação boa, com 89 mil votos. Júlio Garcia, presidente da Assembleia, migrou para deputado federal do PSB, PSD.
0: O primeiro, né, do PSD, né?
1: Primeiro do PSD. E o Valdir Cobalcini, do MDB, com 85 mil votos. Quem está entrando ainda no PL é o Zé Trovão, o... por hora, então, o Ismael e o Daniel Freitas. E no Republicanos, a Giovana de Sá, com 57 mil votos. 15. Estão ficando de fora nomes importantes, como Paulo Alceu, Raimundo Colombo, João Paulo Klein Bing, Rodrigo Coelho. Tem nomes que... Carlos Moisés, ex-governador.
0: Ex-vice-governadora.
1: Está entrando.
0: Está entrando. E o ex-governador não.
1: Não,
0: né?
1: Conseguiu.
0: O Moisés ficou de fora, a Rainer entrou, né?
1: Exatamente.
0: Vai ganhando a vaga, as 16 vagas, e o Éder citou aqui para deputado federal. Vamos repetir de Blumenau: Ana Paula Lima, Ismael dos Santos e Gilson, né?
1: Exatamente.
0: Esses três, né? João Paulo Kleinubin, que é o ex-prefeito também, perde mais uma eleição aí o Kleinubin. Deputado estadual, temos já os cravados aí com 83%, deixa eu dar uma atualizada aqui, 83% ainda, isso.
1: Ana Campagnola, mais votada da história, 318 mil votos para deputado estadual, é muita coisa, ela sozinha está fazendo bastante. Um candidato e meio praticamente. Luciane Carminati, do PT, a segunda mais votada com 107 mil, veio a primeira com 318, a segunda, duas mulheres, o que é bem importante também para a democracia. Doutor Vicente Caropreso, uma surpresa votação, terceiro mais votado do estado com 73 mil votos, União. É, da nossa região, então, por hora, estão entrando Jean Volpato, 42 mil votos do PT, praticamente eleito, ninguém mais tira a vaga dele. Marcos da Rosa, do PL, com 39 mil votos, também está entrando, não perde mais a vaga. O Ivan Atz agora caiu, não está se elegendo, Ivan Atz, e o Odair Tramontinho do Novo também se elegendo por hora com 31 mil votos. Mário Hildebrand e Ivan Atz não estão entrando na lista do PL por enquanto.
0: Repetindo de Blumenau, por gentileza, Éder.
1: Jean Volpato, do PT, Odair Tramontinho do Novo, Napoleão, e Napoleão Bernardes do PSD.
0: E Marcos da Rosa.
1: E Marcos, né? Da Rosa do PL.
0: Do PL. Esses quatro, então, de Blumenau. Tinhas falado do André Moser antes de Indaial.
1: O André Moser.
0: Que seria um quarto representante aqui,
1: terceiro,
0: né?
1: Terceiro, vou buscar aqui rapidinho.
0: Coladinho com Blumenau, né? O André Moser, ex-prefeito de Indaial. A gente tá buscando aqui, é tudo, né? Em tempo real. Então, você, eu sei que você tá aí ansioso também para saber que, como é que foi o seu, né? O seu deputado que você votou, seu candidato, né? Que você queria que entrasse, enfim, que estava com esperança e estava com boas expectativas, mas tem que aguardar agora. A gente vai passar aqui várias parciais, vários números e resultados, tá bom? Vou pegar aqui novamente para presidente, que tá a disputa aqui acirradíssima, 64%, Flávio Bolsonaro 49,58% e Lula 42,25%. Provavelmente na próxima contabilidade aqui a gente já vai ter, né, um número maior de percentual das urnas, e vamos saber se o Bolsonaro subiu ou caiu em relação a esse segundo turno ou não para presidente, se vai ter presidente ou não já eleito nessa noite no Brasil, hein, Éder, professor Josué?
1: Vamos lá, tá quase, né? Falta ainda uma boa, bom, para presidente da República, falta ainda um bom número de apuração, mas tá uma definição muito, muito próxima de primeiro turno ou de segundo turno, é um percentual mínimo, menos de 0,5%. Então vamos acompanhando aqui. As regiões têm votação diferente, mas o que vai comandar nesse momento final, Rodrigo, é São Paulo, Rio de Janeiro e Minas Gerais. Dependendo como for a votação do Flávio Bolsonaro nessas regiões, ele pode se eleger em primeiro turno, sim.
0: Vou chamar agora o repórter Cristiano. Sim, professor José, por gentileza.
2: Não, só o André Moser, que tinha ficado aberto, ele está se elegendo nesse momento e se elege como a terceira cadeira do Republicanos, com 19.976 mil votos.
0: Vou chamar o Cristiano Silva agora com informações. Obrigado aqui, professor Josué, e também o Éder Boron, 728.
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0: Cristiano Silva, onde é que você está agora, Cris? Alô, repórter Cristiano Silva, é com você, Cris.
5: Ok, Rodrigo, ouvinte da Rádio Menina, eu tô aqui no comitê do PT, que fica aqui na rua Namidec. O pessoal está todo concentrado por aqui. A gente está aguardando só um instantinho para poder conversar com a deputada federal Ana Paula Lima e também com o vereador Jean Volpato, ela que foi reeleita deputada federal, né? E o Jean Volpato que foi eleito deputado estadual. Eles estão nesse momento aqui conversando também com a imprensa e já já a gente vai conseguir conversar com eles para a gente falar a respeito também desse resultado, né? A deputada Ana Paula Lima sendo a segunda mais votada do estado por enquanto e o Jean Volpato também, que já havia sido candidato a deputado estadual na outra eleição, não conseguiu entrar, foi eleito vereador e agora, nessa segunda oportunidade, foi eleito deputado estadual. Inclusive o Décio Lima também, marido da Ana Paula Lima também, está aqui acompanhando, né? Com todos os apoiadores, pessoal de campanha, está nesse momento aqui no comitê, que fica aqui na rua Namidec. Vou pedir licença aqui um minutinho só para o pessoal, para conseguir ouvir eles também, para que eles possam falar a respeito do resultado das eleições. Eu vou pedir aqui licença só um minutinho então, para a gente falar aqui com o deputado estadual eleito, Jean Volpato. Como é que o senhor recebeu esse resultado das urnas, tendo uma votação expressiva aqui em Santa Catarina? Muito boa noite ao vivo para a Rádio Menina.
6: Boa noite especial a todas e todos os ouvintes da Rádio Menina, esse importante espaço da democracia aqui na cidade de Blumenau. A gente recebeu essa notícia com muita gratidão, mas também o peso da responsabilidade e também do reconhecimento do trabalho que a gente já desenvolve aqui na cidade de Blumenau, né? Aqui a gente reafirma a nossa luta pela cidade de Blumenau, por representatividade. Eu sempre digo, se a deputada Ana Paula Lima, deputada federal sozinha, trouxe quase 700 milhões de reais para nossa região, inclusive aqui em Blumenau, imagina com um deputado estadual a mais. Então eu espero agora aumentar a nossa representatividade, trazer mais recursos, poder ajudar os nossos hospitais aqui na região, ajudar a saúde, a educação, a infraestrutura. Blumenau sofre uma grande escala de mobilidade urbana. A gente sabe que em momentos de pico a cidade para. Então a gente tem muitos temas para debater e eu quero levar essa luta lá para a Assembleia Legislativa. A nossa cidade e a nossa região não tem um hospital regional, por exemplo. A gente não tem um polo da Universidade Estadual de Santa Catarina. A nossa cidade muitas vezes é colocada de costas pelo governo do estado. E é isso que eu quero fazer lá na Assembleia Legislativa, de lutar por aumentar a nossa representatividade e trazer mais recursos para a nossa região. Afinal, essa cidade é uma cidade de trabalhadora e de trabalhador, de gente do bem, de gente honesta e de pessoas que precisam sim ter os seus retornos dos impostos de volta em troca de políticas públicas efetivas. E essa é a nossa missão lá na Assembleia Legislativa a partir do ano que vem.
5: O senhor já havia sido candidato a deputado estadual e agora aumentou consideravelmente esse número de votos. Dá como motivo principal esse aumento lá na outra vez? Acho que foram 16 mil votos, agora passando os 40 mil.
6: Bom, aquela vez foi a minha primeira eleição da história. A gente já fez uma eleição, uma votação muito expressiva naquela eleição, a primeira. A segunda eleição nossa foi de vereador. Eu fui o vereador mais bem votado da história do PT de Blumenau. E essa eleição consolida essa trajetória de reconhecimento do nosso trabalho, da população de Blumenau e também da nossa região. E sobretudo, de alguém que de fato lute, não uma luta ideologizante, não uma luta por temas partidários, mas sim de políticas públicas. Eu sou um fruto de uma política pública, sou filho de pedreiro, minha mãe costureira, tive primeiro acesso de uma universidade por conta de uma bolsa de estudo. E eu entro na política para que todo mundo possa de fato ter acesso à educação, emprego e renda, e essa é a minha missão na política. E acredito que essa votação também é um reflexo do reconhecimento da nossa cidade, da nossa gente gente de bem por uma nova forma de fazer política. Uma forma de fazer política que não priorize o ódio, mas sim o amor. Que não prioriza o medo, mas sim a esperança. E é isso que eu quero colocar no meu mandato, como base do meu mandato, a partir do ano que vem, da representação para nossa Blumenau. Ninguém mais aguenta a política do medo, e é por isso que essa votação, esse resultado, se refletiu na urna.
5: Muito obrigado, então, deputado estadual eleito do PT, Jean Volpato. E a gente vai falar aqui agora também com a deputada federal Ana Paula Lima, que também foi reeleita e sendo já a segunda mais votada aqui do estado. Boa noite, deputada, ao vivo aqui para a Rádio Menina. Como é que a senhora vê esse crescimento de votação e sendo reeleita mais uma vez aqui na nossa região para representar não só a cidade de Blumenau, mas o Vale do Itajaí? Boa noite.
7: Primeiro, gratidão a todo o povo catarinense que confiou mais uma vez no nosso trabalho, nos colocando quando a segunda deputada mais votada do estado de Santa Catarina. Isso é resultado de um trabalho que fizemos na defesa do povo trabalhador, do povo brasileiro, no Congresso Nacional. Tenho certeza que agora a minha missão vai dobrar um pouco mais a nossa responsabilidade, mas isso também da nossa atuação no Congresso Nacional e dos investimentos que nós trouxemos para o nosso estado, na defesa das políticas públicas, na defesa do nosso sistema único de saúde, dos investimentos que fizemos na área da educação, dos investimentos que fizemos na área da infraestrutura. Então eu fico feliz com este momento, desse grande processo, dessa grande festa da democracia que aconteceu no dia de hoje, a qual eu sempre defendi e sempre vou defender a democracia e a soberania do nosso país.
5: A gente não tem eleição ainda definida para presidente da República. Por enquanto está dando segundo turno, está uma situação bastante apertada, mas caso aconteça uma eleição do Flávio Bolsonaro, como é que deve ser o trabalho da senhora na Câmara também dos deputados?
7: Olha, eu vou trabalhar pelo povo catarinense. Eu ainda acredito na eleição do presidente Lula, mas se porventura isso não acontecer, eu sempre defendo a democracia. Eu não vou sair aqui de Santa Catarina para fazer o quebra-quebra lá em Brasília, como aconteceu da última vez, onde teve em 2022, quando elegemos o presidente Lula. Então, o respeito é bom, a educação é boa, e que a gente faça aí um bom processo eleitoral e respeite o resultado das urnas. Eu acho que o povo brasileiro tem muito sofrido bastante com essa polarização, com as agressões, ameaças. Nós não queremos um Brasil assim. Nós queremos um Brasil da paz, um Brasil da responsabilidade. E eu já ganhei, já perdi a eleição, e a gente sempre respeitou o processo democrático. Eu ainda faço votos que o presidente Lula seja reeleito, porque mudou o nosso país, dando as condições necessárias para o nosso povo viver bem, sair do mapa da fome, viver um pleno emprego, ter a garantia de um país soberano e democrático. É isso que eu torço.
5: Muito obrigado, então, deputada federal reeleita Ana Paula Lima, conversando aqui conosco. Então, o pessoal está aqui no diretório, assim que der o resultado final, né, fechamento das urnas, aí sim, é claro, com certeza terá aí a comemoração. É com você, Rodrigo.
0: Obrigado, Cristiano Silva. Marcos da Rosa, em linha conosco, do PL, deputado estadual sendo reeleito agora com 43 mil votos, já passou dessa votação. Passando bastante também da última votação dele de 2022. Parabéns aí pela vitória, deputado. Bem-vindo aqui à Rádio Menina. Muito boa noite.
8: Boa noite, Rodrigo. Boa noite a todos os ouvintes. Uma alegria poder falar contigo, com Blumenau e com região.
0: E aí, como é que tá a comemoração até agora? Já tá comemorando ou vai esperar o resultado final?
8: Eu estou em casa ainda com a minha família, com a minha esposa. A gente fica, claro, contando aqui os votos, vendo se vai dar tudo certo. Agora fica esse sentimento de gratidão. Agora a gente pode extravasar, então vou sair aqui com os meus apoiadores, vou fazer uma pequena carreata, vou me encontrar com eles em algum local aqui pra gente comemorar, enfim. Vou na igreja também, primeiro agradecer a Deus por essa vitória. E quero já aproveitar, Rodrigo, para agradecer Blumenau, agradecer Santa Catarina, agradecer a minha família, os meus apoiadores. E agora é continuar o trabalho que a gente vem fazendo por Blumenau e por todo o estado.
0: E ao que se deve esse resultado do senhor nas urnas, né? O senhor que foi pro PL agora também apostou aí nessa legenda que novamente vem fazendo bonito aqui em Santa Catarina, deputado.
8: Ah, Rodrigo, com certeza eu sou um dos deputados estaduais que mais rodou esse estado, mais distribuiu recursos de forma séria para entidades importantes, para a saúde, para a educação. Você sabe, né, Rodrigo, somente para Blumenau foram mais de 30 milhões de reais. Eu não sei se vocês sabem, Rodrigo, e também os ouvintes da menina, que eu não sabia disso. Quem me falou foi o Tarcísio da Renal Vida. Eu fui o deputado estadual da história da Renal Vida deputado estadual que encaminhou a maior emenda, o maior valor de R$2.650.000 para nossa Renal Vida, recursos para o Hospital Santo Antônio, para os demais hospitais também, para pavimentação de várias ruas aqui na nossa cidade. Então, a gente tem feito isso não somente em Blumenau, mas pela nossa região e por todo o estado, mas sobretudo, Rodrigo, as bandeiras que nós defendemos. Eu tenho uma frente parlamentar em defesa da família e de proteção à vida, onde eu recebo várias denúncias de doutrinações ideológicas em escolas, sabe, aquela doutrinação político-partidária. Também eu tenho uma frente parlamentar de apoio, incentivo e também pela abertura de novas escolas cívico-militares. Tenho uma frente parlamentar em defesa das comunidades terapêuticas. Eu presido a Comissão Permanente de Prevenção e Combate às Drogas, um trabalho que a gente vem realizando, visitando entidades que trabalham na recuperação de dependentes químicos, dando condições dessas entidades terem cursos profissionalizantes. Enquanto tem gente, Rodrigo, uma ala da nossa política brasileira que trabalha em prol da liberação das drogas, a gente trabalha na prevenção, a gente trabalha na recuperação dessas pessoas. E é dessa forma que nós queremos continuar trabalhando.
0: Agradeço, senhor, aqui pela entrevista ao vivo já nessa vitória aí, a reeleição de Marcos da Rosa, ex-vereador, ex-presidente da Câmara de Vereadores de Blumenau e agora vai para o segundo mandato de deputado estadual. Forte abraço, Marquinhos.
8: Rodrigo, para finalizar, olha, gratidão a Blumenau, gratidão a Santa Catarina, a minha equipe de trabalho, aos meus líderes, às igrejas que me apoiaram, a Igreja Assembleia de Deus, sabe, que não pode, infelizmente as igrejas não podem de forma oficial participar, apoiar, mas sabe aquele pastor que me conhece, aquele líder que conhece a minha família, Rodrigo, eu e a minha esposa trabalhamos mais de 10 anos cuidando de casais em Blumenau, eu fui líder de jovens na Igreja Evangélica Assembleia de Deus, e esse pessoal olha pra gente, reconhece o nosso trabalho. Então, minha gratidão, não somente à Assembleia de Deus, muitas outras igrejas, como por exemplo a Mevan, entre outras. Então, forte abraço a todos, muito obrigado. Agora é comemorar.
0: Marcos da Rosa, do PL, reeleito deputado estadual. O Ismael, que também é da igreja, também entrou, né, Éder e professor Josué? Ou não, ficou de fora, hein? Atualiza pra gente aí, vamos lá, porque tá terminando a votação aqui em Santa Catarina, não, né?
1: Pra deputado federal, o PL tá fazendo 7 vagas, o Ismael estava em 6º, acabou de cair pra 8º, agora o Ricardo tá Guidi passou dele, então tá em 8º.
0: Então o Ismael, vamos perder.
1: Aguardar,
0: vamos,
1: tá, por questão de 1.000 votos.
0: Por enquanto, a disputa tá acirrada, não só pra essa vaga, mas também pra outra, pra deputado estadual, né? A do Napoleão também, como é que tá o Napoleão? Porque o Napoleão é deputado estadual, que o André Moussa já foi falando aqui que também tá ficando de fora, que é outro da região aqui de Blumenau, de Indaial, no caso, a gente tá acompanhando aqui os números, que tá em 93% a apuração até agora para deputados. Para senador já temos o resultado, né? Carol Detone e Carlos Bolsonaro, então os dois do PL já considerados eleitos aí em Santa Catarina, então dobradinha do PL no Senado. Não. E para governador, então matematicamente também o Jorginho Melo já eleito. Só quero falar, para presidente, como é que tá? De alguma atualização, porque o presidente travou no 64, então o Jefferson pode ajudar aqui, e não virou mais, né?
9: Não, Rodrigo, permanecemos 64. No 64%, dando 49,5% para o Flávio do PL e 42,2% para o Lula do PT. Rodrigo, temos governador de um importante estado do Brasil eleito, né? O Tarcísio de Freitas, aliás, reeleito. Tarcísio de Freitas reeleito em São Paulo, com 90% das urnas apuradas. O Tarcísio tem 62%, não pode mais ser alcançado pelo Fernando Haddad, que nessa altura tem 36%, portanto, Tarcísio de Freitas, do Republicanos, reeleito, né? Governador do estado de São Paulo, Rodrigo.
0: Ex-ministro do Bolsonaro. Fala, professor Josué.
2: Sobre segmento religioso que o deputado trouxe, o Ismael não está entrando, mas está entrando a deputada Giovana de Sá, que é do Republicanos, que é nesse momento.
0: Que é do Sul, né?
2: Que é do Sul, mas é ligada à Igreja Assembleia de Deus, que também é o mesmo do deputado Marcos da Rosa, está entrando como deputada federal eleita.
0: Em Santa Catarina, 93% das urnas apuradas. Para presidente aqui, Bolsonaro 66%, Lula 25% em Santa Catarina.
1: Para deputado estadual, o seu pedido, o PSD está fazendo 3 deputados: o Napoleão, primeiro Clécio Salvaro, Mário Mota com 33.643, Napoleão com 33.592, mas o Liba está bem encostado com 30.294 votos, então ainda não dá para cravar a eleição do Napoleão, mas por hora ele está
0: entrando. Mas o Liba, ex-prefeito de Navegantes, encostadinho do Napoleão, querendo essa vaga aí do PSD. Mas por enquanto, então, já temos aqui eleito em Blumenau, que já falou conosco, Marcos da Rosa, Jean Volpato também, do PT, Marcos
1: Tramontim da Rosa do PL,
0: Tramontim, a gente já está em contato aqui com o Tramontim, promotor aposentado, o Daír Tramontim vai ganhando a vaga e vai ganhando a sua, aliás, o Tramontim vai ganhando a primeira eleição, né?
1: Primeira eleição.
0: Porque ele já disputou três, perdeu as três, vai ganhar a primeira, né?
1: Disputou para prefeito, disputou para governador e para deputado.
0: Foi até governador, né, o Tramontim. Fala, professor.
2: Na gangorra de entra e sai, Napoleão Bernardes agora aparece novamente na lista dos que nesse momento seria eleito.
0: E o Liba encostadinho, dando sinal de luz ali, né? Ele tá ali na 470, o Liba.
1: Na luz alta
0: tá
1: atrás.
0: Tá vindo de Navegantes, a Blumenau. Napoleão, dá essa vaga pra mim. O Liba também é muito conhecido, muito querido ali pelo povo, né? De Navegantes, o ex-prefeito Liba, empresário aí tentando essa vaga e o Napoleão tentando buscar a reeleição. Então, são esses quatro a princípio aqui, né? Estaduais,
1: o,
0: né?
1: O grande problema de todos os nossos candidatos aqui da cidade é que totalizou 100% dos votos de Blumenau. Então, quem for buscar voto tem que buscar fora daqui.
0: Eu falei quatro porque eu citei o Ivan Nats junto na lista, né? Como é que tá o Nats?
1: O Nats por hora não tá entrando então, e nem o Mário Edelman. Nem então Nats, nem Mário Edelman.
0: Com três, né, deputados estaduais. O Marcos da Rosa, o Tramontim.
1: Napoleão.
0: E o Napoleão.
2: E o Jean.
0: E o Jean. Quatro, então mantém os quatro.
2: Mantém os quatro que foram eleitos na última eleição, né?
0: Mantém os quatro, né? Vamos acompanhar aqui, hein? O Gerson Fagundes também está fazendo contato já com outros candidatos aí que estão já se elegendo, mesmo com a votação 100% não encerrada. Mas por que que travou 64%, hein? Éder, professor Josué, já tem gente estranhando, hein?
2: Não, muito bom para provocar fake news.
0: 64% já daqui a pouco está cheio de notícia na internet.
2: Já deve ter.
1: Existem algumas regiões que têm uma dificuldade maior na totalização de votos, né? Principalmente por dificuldade logística. E essa dificuldade logística, às vezes até a contabilização da urna chegar no TRE estadual para ir ao TSE para fazer essa contabilização, realmente algumas regiões demoram um pouco mais, né? Provavelmente é dentro desses efeitos. Mas voltando aqui ao assunto do que pode definir a eleição a deputado, a presidente da República, são os três estados de grande votação, à exceção da Bahia, né? É Rio de Janeiro, Minas Gerais especialmente e São Paulo. Vou dar uma acompanhada aqui rapidamente para ver como é que tá a votação. O Tarcísio foi eleito em São Paulo, o que provavelmente garante uma votação melhor pro Flávio do que pro Lula naquele estado.
0: E eu falei o Tarcísio, que foi o ministro, até o Jaime Hort, nosso ouvinte aqui, me colocou aqui, ó, o Haddad, né? O Haddad nunca foi ministro do Bolsonaro, mas não o Haddad não, mas o Tarcísio, sim. Eu mesmo entrevistei o Tarcísio aqui na 470, o governador reeleito, prometendo a duplicação da 470 em 2026, né? Já tá acabando o ano, mas ele já foi para São Paulo, virou governador, tá reeleito e a gente segue sem a duplicação da 470. O Daír Tramontim em linha conosco aqui agora, vamos conversar com ele que tá ganhando a primeira eleição, hein, Tramontim? Boa noite.
10: Boa noite, Rodrigo, boa noite, ouvintes da menina. É um prazer falar com vocês de novo, tô muito feliz e obrigado pela oportunidade de expressar essa felicidade aí na Rádio Menina, que foi minha parceira há muitos anos, estou muito contente e obrigado por tudo.
0: A voz está quase subindo, é impressão minha?
10: Não, é que a gente vem de uma caminhada longa, né? Foi difícil. Eu até sugiro que vocês façam uma pesquisa, que foi o candidato que teve menos recursos, foi tudo na sola, na saliva, no suor, na empolgação de um grupo muito coeso, um grupo que tem ideias de fazer a política do jeito diferente. Então, aí cansa mais, né? A gente tem que abrir a picada, como se diz lá no Oeste. Então, por isso que eu tô assim na beira do esgotamento físico, mas com muita alegria. Agora eu readquiro toda a energia que estava quase se acabando, porque essa vitória foi uma vitória consagradora. Estou muito feliz.
0: O senhor não desistiu, né? Porque perdeu duas vezes para prefeito, para governador do meio do caminho, agora tentou deputado estadual. E o que que o senhor considera mais importante para essa vitória? O que fez o senhor ganhar essa eleição, deputado eleito?
10: Eu acho que são vários fatores, né? Mas o primeiro deles foi que a cidade de Blumenau, que foi onde eu fiz aqui, não fiz as contas, mas devo ter feito aí 80% dos votos. Eu sou um candidato local, praticamente, é que a cidade reconheceu que tinha que me dar uma oportunidade, né? Todo mundo sabe, todo blumenauense sabe, todos vocês sabem que nós fomos injustiçados em 2024. Então agora chegou a hora do reconhecimento, né? Chegou a hora da verdade. A justiça tarda, mas ela nunca falha. Então o blumenauense entendeu que precisava de uma renovação, precisava de alguém com ideias diferentes, alguém que representasse exatamente aquilo que pensa o povo daqui. Eu moro aqui há quase 40 anos, incorporei o sentimento da nossa cidade e do Médio Vale do Itajaí, embora eu tenha feito votos por todo o estado, e eu tenho a impressão de que existe uma forte coincidência entre aquilo que eu penso, que eu defendo, e aquilo que espera o blumenauense. E essa coincidência de ação com expectativa resultou nessa vitória consagradora, porque eu não acompanhei os números, mas eu vi aqui que dos candidatos locais eu fui o mais votado. Então isso tem muito significado e para mim é algo assim impactante, assim, que eu jamais imaginei que eu fosse chegar tão longe.
0: 31 mil votos até agora, 23 mil aqui em Blumenau, já para passar para o senhor, 23 mil votos em Blumenau. Então, já que o senhor está falando, né, dessa questão do senhor com Blumenau, enfim, o senhor vai ter 4 anos aí para atuar, né, como deputado estadual. Quero lhe perguntar também se o senhor vai a primeira pergunta que já também quero lhe fazer, acho que o eleitor, né, se pergunta, que votou no senhor, se o senhor vai cumprir esses 4 anos de mandato como deputado, porque é comum, né, o deputado muitas vezes é eleito, daqui a pouco já pensa numa próxima eleição lá na frente.
10: Todo mundo me conhece, eu sou uma pessoa que tem trajetória, né? Eu tenho compromisso com a cidade, eu me elegi para ser deputado estadual e eu sei que essas conjecturas todo mundo faz, mas não é momento de se falar nesse tipo de coisa, né? Porque agora nós temos que pensar na Assembleia Legislativa, nós temos que pensar na representação da cidade, nós temos que pensar na via expressa, que é uma obra importantíssima, que está aí parada há vários anos. Nós temos que pensar na 470, que precisa de uma voz firme, decidida, que bata forte, que cobre de governo federal, que cobre de governo estadual, porque Blumenau está abandonada há muitos anos. Então, eu quero ser essa voz, não só de Blumenau, mas de todo o nosso Vale do Itajaí. E as pessoas que votarem em mim podem ter essa certeza de que eu não vou medir palavras, gestos, ações para defender os interesses da nossa cidade, nossa região.
0: Tá acompanhando o resultado da eleição aí, Brasil, não, tal, não, como é
10: não,
0: que tá
10: não,
0: aí?
10: Não, eu só tô acompanhando. Rodrigo e ouvintes, eu fiz uma eleição local, minha, pessoal, partidária. Eu não fiquei preocupado com o governo estadual, com o governo federal. Não tem nenhum vídeo de um governador pedindo voto, de um vice-governador pedindo voto, a não ser das nossas referências do Partido Novo. Ninguém. Então eu chego a essa cadeira com absoluta independência, que é o meu jeito de ser. Eu não me envergo para ninguém, não me vergo para ninguém. Eu sou uma pessoa independente, talvez por isso que eu já paguei preços altos de perder eleição, por não me aliar com vagabundo, com gente com trajetória comprometida só para ganhar a eleição. Eu não entro em eleição para ganhar. Eu entro em eleição para conquistar um mandato com absoluta independência. Então eu tenho absolutamente absoluta liberdade para falar aquilo que o blumenauense tem entalado na sua garganta. E é isso que eu vou fazer, nada mais que isso. Porque parlamentar é quem parlamenta, é quem fala, é quem representa. Então é isso que eu vou fazer pela nossa cidade, né? Guardadas as limitações, evidentemente, que o cargo compõe, tá certo?
0: Tá bom, parabéns, Tramontim, forte abraço, obrigado por falar ao vivo aqui na Menina.
10: Muito obrigado, um grande abraço.
0: Obrigado, Odair Tramontim, falando conosco aqui ao vivo. Quero mandar um abraço inclusive para o nosso querido professor, nosso dentista Marlon Lozovoy. Um abraço, doutor Marlon, nosso parceiro aí da Cia do Sorriso, que está sempre com a gente, patrocinando aqui o Jornal da Menina. Obrigado, doutor Marlon. E alguma análise das falas dos nossos candidatos até agora, aqui Éder, professor Josué, o Tramontim falando que não se alia com vagabundo, que não quis também falar se vai ser candidato a prefeito ou não daqui a 2 anos.
1: São cada candidato busca os fatores que entende melhor naquele momento político para buscar a sua votação, né? O Partido Novo realmente, embora possuía o candidato a presidente da República, o Romeu Zema, que não vingou, para mim a maior decepção de toda a eleição nacional, o Romeu Zema, que nem em Minas Gerais votou, né?
0: Votou com o celular hoje, né?
1: Ainda teve esse.
0: Hoje, então, teve o partido, essa capacidade hoje.
1: Os candidatos do Partido Novo acabaram fazendo uma campanha franca, mas sozinhos, apoiando muitas vezes o candidato Flávio Bolsonaro. E cada um busca o seu lugar ao sol com seus argumentos, com as suas buscas, e é isso, né? Tem horas que o eleitor entende que é preciso renovar, tem horas que o eleitor entende que é preciso dar oportunidade para aquele que quer ser, né? Eu acho que o Tramontim, nesse ponto, buscou ao longo desse tempo todo, em várias eleições, um mandato, e dessa vez conseguiu. Parabéns a ele, tenho certeza que vai fazer um belo trabalho em favor de Blumenau.
0: Professor Josué, inclusive agora o Novo tem aliança com o governador Jorginho Melo, né?
2: Isso.
0: É vice do Jorginho, né?
2: Isso impediria, inclusive, ou pelo menos atrapalharia, uma candidatura, exato, eventual do Partido Novo para a Prefeitura Municipal de Manaus.
0: Que o Egídio acabou de falar que o prefeito, que é candidato à reeleição.
2: Candidato à reeleição. E óbvio que essa eleição de hoje, apesar de os candidatos dizerem, os recém-eleitos, perdão, dizerem que não são candidatos, nos ensina o Maquiavel que a maior vontade de um político, e o bom político deve buscar poder, né? Só no Brasil essa ideia de que político, eu sou candidato porque o povo, não, o bom político é aquele que busca o poder, e aquele que quer o poder, já nos ensinava Maquiavel. E aí as eleições, tanto para deputado estadual como para deputado federal, já coloca o que o Luiz Henrique, que pensava tão bem quanto Maquiavel, do ponto de vista da disputa de poder, chamava de geografia das urnas, né? Vai colocando a geografia da urna para a disputa. Mas Marcos da Rosa também é um eventual candidato a prefeito de Blumenau, com uma força, inclusive, da Igreja Evangélica.
0: Mas está no PL, né?
2: Que está no PL, né? Nesse momento.
1: Um dado bem importante, Rodrigo, um dado bem importante para Blumenau, para deputado estadual, a bancada do PL está fazendo 16 deputados. O Ivan Nats está em 17º, a 280 votos do Jair Mioto. Então, dependendo da contabilização dos votos, Blumenau ainda pode ganhar a quinta vaga para, né, o quinto deputado estadual. O Nats está batendo com a última colocação.
0: Mas não tem mais votos de Blumenau,
1: não
0: caso,
1: tem mais, né? Votos,
0: então tem que buscar agora esses votos fora. Uhum. E depende do lugar, então, né? Mas ele já é deputado, então tem trabalho em todo o estado, né? Vamos aguardar agora se o Nats vai entrar ou não nessa última vaga do PL. Temos um intervalo bem rapidinho aqui, a gente já volta, hein? Tá travado nos 64% aqui para presidente, 64,81%, e não anda a eleição presidencial, a apuração das urnas, 4 para as 8, a gente volta já aqui na Menina. Pode continuar aqui que nós vamos continuar com essa cobertura, hein? Fica com a gente.
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3: De volta aqui ao vivo com você desde as 5 da tarde, em um minutinho, agora para as 8. Marcão tá por aqui, junto com o Jefferson Fagundes, o Cristiano Silva também, toda a nossa equipe de jornalismo. A gente tá aqui acompanhando, obviamente, com ansiedade, né? Como todos aí, esse resultado para presidente. Se vai ter segundo turno ou não, por enquanto, travou no 64% de urnas contabilizadas. E tá praticamente aí muito difícil dizer se vai ter ou não, porque o Bolsonaro tá com 49,58%, o Lula 42,25%. Aqui em Santa Catarina já temos o governador eleito Jorginho Melo, os dois senadores Carol Detone e Carlos Bolsonaro, dobradinha do PL, e para deputado federal e estadual, nós temos algumas indefinições ainda com 93% das urnas, inclusive indefinições envolvendo Blumenau, né, senhores? É dele, professor Josué.
4: Exatamente. Na bancada do PL, vou reforçar, o Ivanat está em 17º, a 280 votos do Jair Mioto, que está se elegendo em 16º. E na bancada do PSD, o Napoleão Bernardes está em 3º, a bancada do PSD está fazendo 3 vagas, está em 3º, está 3.000 e poucos votos na frente do Liba, que é o ex-prefeito de Navegantes. Tem uma certa margem, mas ainda faltando 7% dos votos, a gente não pode cravar a eleição nem do Napoleão e nem que o Ivan Nats consiga a 16ª vaga.
3: Assim que estiver mais eleito sem Brasil afora, você chama Jefferson, pode ficar à vontade. Jefferson Fagundes está aqui no estúdio também trazendo a informação. O ex-prefeito de Blumenau, Mário Hildeber, está me pedindo para falar. 24 mil votos, está fora, né?
4: Por hora
3: está eleito.
4: Fora,
3: outros nomes aí que talvez vocês vão lembrar aqui de cabeça, de políticos ou ex-políticos aí da nossa cidade aqui que estão ficando de fora. Kleinubim, também ex-prefeito, né? Pegando os ex-prefeitos, Kleinubim e Mário não entraram, né?
4: Não, para deputado estadual estão ficando de fora o Mário e o Debranc, que fez 24 mil votos na bancada do PL. O Jean Kuhlmann, do Republicanos, fez 12 mil votos. Bruno Cunha, do Cidadania, 7.890 votos. Alexandre José do Podemos, 5.497. Alemão do Lumental, 5.052, do União. O doutor Natel, 2.170, do MDB. E o Alexandre Caminha, 782 votos. E para deputado federal, estão ficando fora. Por hora, o Ismael com uma grande votação, 70.259. Mas o Ricardo Guidi está à frente dele, na 7ª posição do PL para deputado federal. O Kleino Bing fez 41 mil votos na bancada do PL. O Egídio Beckhauser, Republicanos, 13.650, vereador da cidade. Maria Regina, vice-prefeita, 10.718, Republicanos. Cristiane Loureiro também fica de fora no Podemos com 7.215. E o Ito no Podemos também, 6.677.
3: Para federal, Blumenau está elegendo então Ana Paula.
4: E Gilson Marques.
3: Gilson Marques está perdendo então representatividade sem o Ismael, né?
4: Sem Ismael, estamos perdendo um deputado federal.
3: Então.
4: E para deputado estadual por hora, Jean Volpato, eleito, Marcos da Rosa, Napoleão e Tramontim, com o Nats quase beliscando a última vaga do PL.
3: Isso aí seria um aumento de representatividade, porque se entrar o Nats, vocês serão 5, né? Porque hoje nós temos 4, né?
4: 4.
3: Então, substituir, porque o Tramontim é a novidade, né?
4: Isso
3: então,
4: mesmo.
3: Então, pegou essa quarta vaga aí. E agora, para federal, né? Chama atenção também, até uma análise de vocês aqui nesse sentido, dessa queda de representatividade de Blumenau na Câmara em Brasília, né? Ainda mais com tantas emendas, tanta importância que tem o cargo de deputado federal. A Júlia Zanatta passa a ser com 527 mil votos, e até se o Éder pode buscar quantos votos que ela fez aqui em Blumenau, uhum. Porque daí ela passa a ser uma legítima representante também de Blumenau, porque ela gravou a chamada dela de campanha aqui na Vila Germânica, e ela usa tiarinha e tal, Oktoberfest e tal.
4: 33.643 votos em Blumenau ela fez. É a mais votada da cidade. Ana Paula fez 28 mil, Gilson Marques fez 20 mil também. É, definitivamente é o representante da cidade, então, né?
3: Por isso que eu chamei para esse lado aqui, queria ouvir vocês sobre isso. O que dá para falar sobre uma deputada federal que não é daqui, mas que faz muito campanha aqui, que tem trabalho forte dos candidatos aqui, do prefeito, de vereador, tal, Flavinho, né? Esse assessor dela, e ela agora é eleita com mais de 500 mil votos, professor Josué, para ser deputada federal, para representar Blumenau. Como é que isso funciona na prática, hein? Politicamente?
5: A representação política não se dá apenas pela representação geográfica, apesar de a representação geográfica ser importante, mas também por representação de pautas e valores que aquele determinado parlamentar faz. Claramente, Blumenau optou por uma representação ideológica em detrimento a uma representação geográfica da cidade. E óbvio que isso vai ter consequências, é claro que tem uma relação que pode diminuir esse impacto, porque o prefeito é do mesmo partido da deputada, o governador é do mesmo partido da deputada, mas é óbvio que quando tem uma representação local, o caminho de Brasília fica mais curto, né? Muito mais curto do que se a gente ter que conversar com uma deputada que é de, por exemplo, a base dela é Criciúma, né? E o sul do estado fica mais difícil para as nossas lideranças, para os nossos empresários, para ter uma representatividade local. Agora, Santa Catarina não deu muita importância para a representatividade local, se você considerar que o senador que foi eleito aqui por Santa Catarina não era daqui e chegou aqui para disputar a eleição, e nós elegemos ele para a segunda vaga e por 8 anos vai representar Santa Catarina. Me parece que o eleitor não utilizou essa variável, e nós temos que respeitar o resultado eleitoral, nós temos que respeitar a vontade do eleitor, foi a vontade,
3: professor,
5: do eleitor a isso.
3: Saiu o resultado aqui do Tribunal Superior Eleitoral. As urnas avançaram de 64% para 84%, Jefferson Fagundes.
6: Exatamente, deu um salto, né, Rodrigo? 84,96%, o candidato Flávio Bolsonaro do PL com 48,47%. Lula do PT, 43,49%. Encurtou a distância nesse salto do Flávio para o Lula, mas o Flávio continua na dianteira, né? Trazendo em números, né? A gente trouxe o percentual, 48,4, em números totais de votos. Flávio Bolsonaro tem 48.704.246 votos, enquanto Lula tem 46.705.754 votos, né? Neste momento, temos essa parcial pelos dados mais atualizados aqui da Justiça Eleitoral.
5: Apesar de o Flávio Bolsonaro diminuir percentualmente, mas ele aumenta no número de votos. Uhum. Tá? E isso aqui é importante num eventual segundo turno, né?
4: São exatamente 5 milhões de votos de diferença. Sim. E há um outro fator de que as pesquisas demonstraram que a grande maioria dos votos do Caiado, do Augusto Cury, do Renan Santos, especialmente, percentual acima de 50%, o voto posterior poderia ser do Flávio Bolsonaro. Mas por hora, nessa posição percentual, somando todos os votos válidos, que esse percentual repassado é dos votos válidos, a eleição vai para o segundo turno.
3: Nesse momento, então, temos segundo turno para presidente da República. Tem que aguardar essa reta final aí. Dá para cravar alguma coisa na tendência aí nesse. Porque pulou de 64 para 84, agora já vai estar muito perto do 100 aí, né?
4: Não dá para cravar ainda, Rodrigo.
3: Vai ter segundo turno ou não? Essa é a grande pergunta que as pessoas vão fazer. Vai ter segundo turno ou não, né?
4: Não, mas falta ainda 85%, falta 15%, 15% em 57 milhões de votos aí, faltam provavelmente ainda uns 15 a 20 milhões de votos, né? Então, como a diferença é de 5 milhões, não dá para cravar se haverá primeiro ou segundo turno. Que o Flávio vai ficar na frente, eu acho que isso a gente já pode cravar sem sombra de dúvida.
3: Ganhando no primeiro turno o Flávio Bolsonaro.
4: Ganhando no primeiro turno Flávio Bolsonaro, mas um percentual muito próximo de ter segundo turno.
3: Josué?
5: Eu sou mais medroso.
4: Comedido.
5: Eu não cravaria ainda se o Flávio, e assim, o Flávio tem uma vantagem bastante grande, mas nós temos 15 milhões de votos.

0: fazendo, o que impacta também na militância e na busca pelo voto, né? Empolga muito mais os eleitores do Flávio Bolsonaro do que do Lula, né? E agora eu não cravaria ainda se fecharemos no primeiro ou no segundo turno.
1: Tem um número bem interessante na eleição presidencial, que é algo que acontece em todas as eleições, que o candidato a presidente da República que fatura Minas Gerais geralmente é o presidente eleito. E estava muito apertada a eleição em Minas Gerais, agora tem os números aqui, 48,47 para o Flávio, 43,49 para o Lula. Nas pesquisas da semana retrasada, o Lula chegou a passar em algum momento o Flávio, mas agora ele está confirmando. E foi eleito praticamente em primeiro turno, aqui com 83% das urnas apuradas, o Cleitinho Azevedo, do Republicanos, como o novo governador de Minas Gerais. Então isso vai ajudar muito ao longo do processo, se houver o segundo turno.
2: Lembrando que o segundo turno, gente, é no último dia da Oktoberfest aqui em Blumenau, dia 25 de outubro, hein? E começa a propaganda eleitoral obrigatória e gratuita dia 9, na sexta-feira agora.
1: E em São Paulo, é praticamente os mesmos números, 48,47% pro Flávio Bolsonaro, 43,49% pro Lula. Então, nesses dois estados.
2: São Paulo já fechou, não? Tá
1: em... Não, tá em 91%.
2: 91%, semelhante aqui em Santa Catarina. É. Certo.
1: Então, esses dois estados, né, que são os estados com maior eleitorado, o Flávio estando na frente com 5 pontos percentuais, quer dizer muito, tanto para o primeiro, mas especialmente para o segundo turno.
2: Jefferson?
3: Trazendo aqui também, Rodrigo, né, informações da região sul, nós já temos governador eleito no Rio Grande do Sul, né, do PL, o Zuco do PL, né, ele obteve 58,02% dos votos válidos, a eleição lá já está nos finalmente, 98,1%, e no Paraná, né, no Paraná ainda não temos definição, não tem ainda chancela da Justiça Eleitoral com 99% dos votos válidos, está caminhando, né, é claro, para o segundo turno. No segundo turno no Paraná, entre o Sérgio Moro e o Sandro Alex. Muita gente dava o Sérgio Moro como eleito no primeiro turno, né? Ele se manteve na frente com bastante vantagem, mas também o Paraná é caminhando para o seu segundo turno entre Sérgio Moro do PL e o Sandro Alex, que é do PSD.
2: Muito bem, acompanhando também os resultados aí, Brasil afora, o Alba, quanto é que fez o Alba? Alba, ex-deputado, né? Ex-deputado e candidato aqui a ex-vereador, ex-deputado estadual e foi candidato por último aqui a prefeito de Blumenau na última eleição. Já tenho aqui, eu já pesquei aqui, ó, 5.286 votos, é isso, Éder?
1: Exatamente. 5.293.
2: E ele foi o mais votado há quanto tempo?
1: 8 anos atrás.
2: Foi o mais votado deputado estadual, olha só, né?
1: Atualizando aqui, Rodrigo, foi para 95,53% a votação de Santa Catarina. O PSD ainda está fazendo 3 deputados estaduais. O Napoleão continua em terceiro, mas o Liba baixou um pouquinho a votação, mais ou menos 2.500 votos assim de diferença um pro outro. Napoleão entrando em terceiro, Liba buscando. Está em quarto, está buscando.
2: Mas
1: essa.
2: Mas não está eleito Napoleão ainda?
1: Ainda não está eleito. Napoleão. Está garantido a vaga por hora, mas não dá para cravar
2: o
1: a
2: Napoleão
1: sua
2: ou Liba. Tá ali na, ele estava ali em Ilhota, já está aqui em Gaspar. Agora o Liba dando sinalzinho de luz. Ele está chegando em Blumenau, hein? Acho que. Será que ele fica em Gaspar ou vem a Blumenau? O que vocês acham, hein?
0: Não.
2: O Liba agora está duplicado a 470, mais rápido.
0: O Liba está em Ilhota, mas o Napoleão já está atravessando quase Pomerode.
1: Então. Isso. Ah,
2: Que o Liba foi de navegante, porque por isso que eu estou brincando com a 470, bom, pessoal.
1: E na bancada do PL também continua fazendo 16 deputados estaduais. Na 16ª posição está o Jair Mioto com 35.083 e o Ivan Nats também colado nele com 34.811. Também é aquela luz alta na BR, mas é um pouco menos de 300 votos, está separando a possibilidade do quinto deputado estadual de Blumenau.
2: Jefferson, atualização para presidente, saíram mais resultados aí.
3: 89%, Rodrigo. Flávio Bolsonaro do PL, 48,1%. Lula do PT, 43,8%. 89%, né, dos votos totalizados, de acordo com a última, né, atualização aqui da Justiça Eleitoral. A gente caminha agora para a reta
2: 89
3: final.
2: 89 agora, se atualizar.
3: 89,2 agora, né? Flávio, isso. 48,1. Lula.

0: 43,8.
1: É, baixou mais um pouquinho, veja que a percentual de votos, né? O número de votos baixou um pouquinho de 5 milhões, mas queria trazer um número de abstenções aqui, quase 30 milhões.
2: De novo.
1: De pessoas ausentes, a eleição passada foi 33 milhões, e isso conta muito aqui na totalização de pessoas que vão definir o futuro do país. Nesse cenário, faltando um pouco mais de 10%, a eleição está se encaminhando para o segundo turno.
2: Vamos ouvir aqui a. O professor José quer falar antes?
3: Não, só impressionante o derretimento do escritor Augusto Cury, que chegou a ter 6-7%.
2: Ele subiu mais, né?
1: Chegou até 11% nas pesquisas há 3 semanas.
3: É impressionante a votação do Zema, que foi governador reeleito em Minas Gerais e que fez 0,300 mil votos, né? Tem deputado estadual em Santa Catarina que fez mais voto que o Zema, uhum, né? E do próprio Ronaldo Caiado, que é bem avaliado em Goiânia também, que fez só 2,26% dos votos.
2: Falei aqui pra gente
3: uma eleição ouvir fortemente polarizada.
2: É, 8:15, pra gente ouvir agora a Carol Detone. É, vamos ouvir aqui a fala da Carol Detone, que é a senadora da República agora por Santa Catarina eleita, vai ocupar a vaga aí de Santa Catarina no Senado a partir de 2027, derrotando aí o grande, poderoso Amin em Santa Catarina, ex-governadora, senadora Amin, por exemplo, não conseguiu a reeleição e assim que chegar alguma do Carlos Bolsonaro, a gente quer colocar no ar aqui também, né? Até porque teve muito voto, até depois eu vou desafiar aqui o Éder e o José de trazer os números de Blumenau aqui, votação pra Carol e pro Carlos Bolsonaro, pra gente passar esse número aqui pra quem tá escutando também, o blumenauense ouvindo a Rádio Menina. Carol Detone falando agora, vamos ouvir.
4: Então, pessoal, não tenho nem palavras para agradecer por cada abraço, cada olho no olho com o catarinense. Foram muitos anos de dedicação e esse resultado, na verdade, para mim significa ainda mais compromisso, ainda mais responsabilidade, pois se eu falava que quando eu era advogada eu recebia uma procuração de uma pessoa e eu já me sentia honrada, depois recebi 100 mil procurações, depois 227 mil e agora cerca de 2 milhões 200 mil, 2 milhões 240 mil, é isso? Tá aí quanto? 2,7. Tá, mais de 2 milhões de procurações dos catarinenses, isso faz com que a gente tenha o peso da responsabilidade ainda maior e compromisso maior com Santa Catarina. E dizer para vocês que é uma notícia muito boa, tô muito feliz, mas estou pensando já no desafio que a gente tem pela frente, que é de retomar a lei, as instituições, a Constituição do nosso país, para que nenhuma autoridade, por mais alto seja o órgão que ela esteja acima da lei ou acima dos demais brasileiros, porque todos são iguais perante a lei. E independente de ser ministro do Supremo ou um cidadão comum, se a pessoa fez algo de errado, ela tem que sofrer o devido processo legal e ser responsabilizada. Então, o nosso compromisso é com a moralidade das instituições, dos órgãos públicos. E chegando lá, com certeza, nós vamos trazer mais investimentos, mais respeito com Santa Catarina. Acho que o nosso compromisso é esse. E eu quero, antes de mais nada, agradecer primeiramente a Deus, né? A minha família que está aqui hoje comigo, reunida. Meu pai, minha mãe, minhas filhas, meu marido, todos os demais familiares que estão aqui. Sem eles eu não estaria aqui, sem Deus eu não estaria aqui. Se não fosse a nossa equipe e cada catarinense que confiou no nosso trabalho, isso não seria possível. Então, compromisso renovado, viva Santa Catarina, agora torcendo. Parabéns ao nosso governador Jorginho Melo, ao Carlos Bolsonaro, e agora torcendo pelo Flávio Bolsonaro. Acho que esse é o maior desafio nosso, ganhar em primeiro turno, se Deus quiser. Não sei como é que está a eleição nacional, mas vamos todos aí vibrar para que dê certo. E tamo junto, muito obrigada de coração.
2: Aí a Carol Detone falando aí, a festa da Carol Detone, que agora é senadora, né? De deputada vai para senadora, né? Deixa de ser deputada, vai mudar lá a casa dela em Brasília. Quantos votos fez a Carol aqui em Blumenau? O Éder e o José estão buscando aqui também esse dado enquanto ela tá falando. Enquanto vocês buscam, eu vou colocar no ar aqui agora o Jorginho Melo. Jorginho Melo, deputado, o nosso governador Jorginho Melo, eleito mais uma vez, reeleito, o governador Jorginho Melo do PL em Santa Catarina em primeiro turno. Vamos ouvir o governador.
5: Tinha bastante barata e rato, agora tem lucro, tem lucratividade, tem serviço prestado, que tem gente séria tocando. Então eu quero agradecer o povo de Santa Catarina, não canso de agradecer. E agradecer pela, por renovar a confiança. Renovar a confiança de mais 4 anos de trabalho. Agora nós queremos preparar Santa Catarina para os próximos 30 anos. Muito feliz em ter os dois senadores. O partido elegeu praticamente 16, 17 deputados estaduais. A nossa previsão era 14. Né? A nossa coligação já passou de 23, 24 deputados eleitos. Enfim, federal nós já elegemos 7, que era a conta que nós íamos fazer. E a gente tem se especializado um pouco nisso, porque quando eu dizia, eu errei para baixo os 14. É bom errar para baixo, que deu 16, 17. Então isso é uma demonstração de que o time pegou junto e que a gente tinha um timaço que poderia ser oferecido para a população.
2: Tá aí o Jorginho Melo, então, reeleito governador. Fala, Éder Boron.
1: Teve uma mudança importante aqui para deputado federal. O MDB acabou de perder uma vaga pela proporcionalidade, então o Cobalcini está perdendo a vaga, fica só o Pezente pelo MDB, e o Podemos acabou de ganhar uma vaga, então quem está se elegendo é a Paulinha. Uhum. Agora como deputada federal. E na chapa de deputado estadual, o Napoleão no PSD acabou de chegar em segundo colocado, passou o Mário Mota, então está praticamente garantindo mais uma vaga para Blumenau aí como deputado estadual.
2: Opa, então Napoleão passando Mário Mota, inclusive os dois já são deputados e buscam, estão conquistando a reeleição. Fala, professor José.
3: Na nossa representação na Câmara Federal, então nós temos a Paulinha, que mudou da Assembleia Legislativa para a Câmara Federal. Uhum. Mesma coisa, o deputado Júlio Garcia, que era o presidente, foi ministro do Tribunal de Contas, presidente da Assembleia Legislativa, que é nome novo, né, na Câmara Federal, e também a deputada que foi deputada eleita pelo PCdoB, Giovanna Mondardo, que era vereadora, né, em Criciúma, e vira agora deputada federal.
1: Quem perde, quem está perdendo vagas é a Federação Brasil Esperança, que estava com 4, acabou de perder, mas ainda continua elegendo a Ana Paula Lima, o professor Pedro Kizai e a Carla Aires, e já garantidos. E a Federação União Progressista está fazendo Fábio Chochetti, com 77 mil votos, também já eleito deputado federal.
2: Deputado federal, então. 90% das urnas apuradas no Brasil, Jefferson Fagundes.
0: 90,6%. Flávio Bolsonaro, do PL, com 48% dos votos válidos apurados. 48,01%. Lula, do PT, 44,01% dos votos válidos apurados. Flávio em votos tem 51.678.249 votos. E Lula, 47.369.215 votos.
1: Só fazendo uma fala aqui importante sobre isso, que é o voto útil. Vou voltar a buscar. Se nós olharmos pelas últimas pesquisas, estava dando 44 pro Lula, 42 pro Flávio. 44, 43, e aí e no segundo turno, nas pesquisas, praticamente empatava. O que que tá acontecendo? O Augusto Cury caiu para 3%, o Renan Santos 2,3, o Caiado também para 2,2, ele tinha 6% nas pesquisas. E o Zema baixou de 0,5. O que quer dizer com isso? Que na hora da decisão do voto, que as pessoas colocavam lá nas pesquisas que iam para a terceira via se desmanchou e o voto foi mais pro Flávio Bolsonaro do que pro Lula, por isso que ele passou esses 4 pontos percentuais na urna.
2: Verdade. A Carol Detone, só pra gente ainda voltar aqui para o Senado, já que a gente ouviu ela, né? E o Carlos Bolsonaro até agora não chegou nenhuma fala dele, assim que chegar a gente pode colocar no ar aqui também, mas ela fez 2.637.000 votos em Santa Catarina, obviamente muito semelhante à do governador, né? 2.877.000 votos. Então, votação obviamente de governadora, né? Pelo fato do PL ter feito 2, né? Os senadores. O Bolsonaro fez 1.997.000 com 97% das urnas apuradas. Em Blumenau,
1: Blumenau.
2: Tem os dados aí,
1: temos, a Carol de Tony fez 135 mil votos, com 35%. E o Carlos Bolsonaro, 105 mil votos, 27,75%. A mim veio em terceiro com 45 mil votos.
2: Mas o percentual maior em Blumenau do que estadual, né? Estadual. Só para ter uma ideia da força, né? Da força do PL aqui em Blumenau. Décio Lima ficou pelo meio do caminho, na quarta colocação. Então, tem a esposa, né, que é deputada federal. O Antídoto Nelly também uma grande decepção, né? Ainda bem não, ficou lá atrás, né? O ex-prefeito de Jaraguá, né, com aquela propaganda dele da inchada, lá não deu muito certo, não, né?
1: Não vingou, mas aí é porque também era um candidato de direita que demonstrava isso, né, a vontade. Sim. Mas a eleição para senador ficou polarizada, como ficou a eleição para governador e para presidente da República. E se a gente for olhar, estava buscando aqui os dados dos senadores de grande parte dos estados, a bancada do PL, a bancada da direita vai tomar conta do Senado Federal.
2: E que isso significa? O que isso representa no Brasil tão abalado no judiciário, enquanto a gente aguarda aí o resultado da eleição presidencial final, né? Pra gente ir para um segundo turno, muitos encaminhando para isso, esse domínio da direita, que a gente pode esperar?
3: Nós teremos, e aí correndo risco, mas assumindo o risco, mais 4 anos de crise política no Brasil. Nós teremos um Senado fortemente e que prometeu aos seus eleitores que mexeria no Supremo Tribunal Federal. Óbvio que nós teremos reações do Supremo Tribunal Federal e das forças que sustentam, e aí especificamente, não necessariamente forças de esquerda, mas forças ligadas ao chamado centrão tradicional, e nós teremos 4 anos mais de crises políticas no Brasil. Infelizmente, a sensação que eu saio dessa eleição é que nós não pacificaremos o país, pelo contrário, ampliaremos mais uma vez a crise política. O que estamos carregando, pelo menos desde 2014, uma crise política que vem testando as nossas instituições ano a ano, e não tem país, não tem economia no mundo que suporte esse teste tão grande como estamos passando.
2: Éder, alguma definição para estadual aí? Napoleão, dá para cravar já reeleito? Napoleão Bernardes?
1: Eu já cravaria o Napoleão.
2: 98% né?
1: 98% já cravaria o Napoleão. Inclusive, já poderia até ligar para ele.
2: Então tá, vamos já fazer o contato aqui.
1: Mas, porque o Liba, vindo, tendo a sua base em Navegantes, aqui eu estava olhando, a região também já contabilizou todos os seus votos, né? O Napoleão, por ser um deputado estadual, é mais fácil de buscar votos fora do que o próprio Liba, que está se colocando como novato, né? Mas o Napoleão passou o Mário Mota estava em segundo, o Napo em terceiro, ele acabou passando. E o que eu estou acompanhando aqui ainda nesses 2% é a hipótese do Ivan Nats ganhar a 16ª vaga no PL para deputado estadual. Está
2: em 17º agora? Está
1: em 17º.
2: Diferença grande de votos ou pequena?
1: Pequeníssima.
2: 16º, que é o...
1: É o Jair Mioto.
2: Muito bem. Napoleão Bernardes tem 34.362 votos. Então está se reelegendo aí o ex-prefeito de Blumenau para deputado estadual. Uhum. E ainda o Ismael ficou de fora, realmente não tem mais chance, né?
1: O Ismael, por enquanto, está fora ainda. E já o problema do Ismael é que já a diferença pro sétimo já aumentou um pouquinho, e aí talvez seja mais difícil conseguir agora.
2: Vamos aguardar o resultado final, mas aqui em Santa Catarina só falta 2% aí das sessões, pouco mais de 300 sessões para serem contabilizadas das 17.326 sessões que nós temos no total aqui em Santa Catarina. Vamos ver para presidente aqui, 91%, 91,28%, tá baixando, 47,96% para o Bolsonaro, 51.987.000, 44,07% para o Lula, 47.779.000 votos. Isso, nós temos votos chegando aí lá do Nordeste, possivelmente baixando aí agora a contabilidade do Nordeste entrando também aí, Éder, pro professor José?
1: Sim, eu estava dando uma olhada aqui justamente nisso, que são as votações do cargo a presidente nos estados, né? São Paulo já está com 95% das urnas apuradas, o Flávio fez 52% contra 38% do Lula. No Rio, o Flávio fez 53 contra 39 do Lula. E em Minas, o Flávio fez 48 contra 42 do Lula. Onde o Lula ganhou? Na Bahia, com 65%, Pernambuco, com 62%, Ceará, com 62%, Maranhão, 62%, Paraíba, 61%, e Rio Grande do Norte e Alagoas, com 57%. Nas outras regiões, principalmente na Sudeste e na Sul, o Flávio batia quase 55% a 60%. É por isso que ele passou o Lula nas urnas, ao que falava antes nas pesquisas.
3: Eu não bateria o martelo ainda no Ismael dos Santos. A diferença entre ele e o Daniel Freitas é de dezenas de votos, 75.376 contra 73.348. Uhum. Então é dezenas de votos, que a gente me ajuda, eu sou de humanas.
1: São 22 votos.
3: São 22 votos que está definindo.
1: Pode, Ismael, sétima, pode entrar ainda.
3: Pode, Ismael, entrar. E aí eu quero registrar que o voto do Ismael é espalhado por Santa Catarina inteira. Então, eu não cravaria ainda o Ismael dos Santos fora da. E aí Blumenau pode ganhar.
2: Como é que tá agora,
1: 1,8%.
2: Né?
1: Falta 1,8%, né? E 20 votos de diferença para uma vaga de deputado federal.
2: Imagina o coração nesse momento, angústia, né? Político experiente já de tantos anos já, o Ismael dos Santos.
3: Tem uma história do Ismael que ele foi o mais votado, agora não vou lembrar, no meu livro tem. Ele foi mais votado
1: para
3: deputado estadual e não ganhou, fez 60 mil votos, em torno de 60 mil votos, mas não foi eleito por conta que faltou legenda eleitoral. Naquele ano, o TRE já definiu que deveria ser um voto horizontalizado, né? O que impediu o partido dele, e que naquele período ele estava no partido de esquerda, aliás, né? Ele era do PSB, impediu que ele se aliasse ao Partido dos Trabalhadores naquele momento e não teve legenda.
1: Para deputado estadual, na coligação do Republicanos, o André Moser, são três vagas, o André Moser está em quarto, a Ana Carolina, que é vereadora de Itajaí, do Republicanos, passou ele em 5 mil votos. Então, o André
2: bateu na trave o ex-prefeito de Indaiá. Ulisses Gabriel, estão perguntando, o ex-delegado da chefe da Polícia Civil, 47 mil votos, 737 votos.
1: O Ulisses Gabriel está em oitavo na coligação do PL, tá eleito, porque elege em 16.
2: Eleito, então, né? Uhum. Tá eleito também ficou muito próximo do governador, né? Ulisses Gabriel, então, puxado aí pela polícia, e teve muitos votos aqui em Blumenau também, acredito, né?
1: Em torno de 7-8 mil votos.
2: 7-8 mil votos. Fala, professor José.
3: Daniel Freitas e Ismael dos Santos, agora separado por
1: um voto.
3: É, agora conta. Vamos fazer o contagem aqui, peraí.
2: Agora é matemática, deixa eu ficar em silêncio também.
3: Isso. Um voto separando o Ismael nesse momento da cadeira de deputado.
2: Então, olha só, hein?
1: Teve atualização aqui para presidente da República, 91,61%.
2: 75,73? O Cris está nos corrigindo aqui.
3: Perdão. Eu sou de humanas, isso mesmo. 2.000 votos, então. E não voto.
2: Ah, tá. Então tá bom.
3: 2.001 voto.
1: Para presidente da República, teve uma atualização, 91,61%. Flávio baixou um pouquinho dos 48, 47,93. O Lula, 44,11. Então, deu mais uma recuada no percentual, fazendo com que a probabilidade maior é evitar ou ter o segundo turno.
2: Vou fazer um intervalo agora rapidinho, senhores. O Éder e o professor José estão conosco aqui, a gente já volta, tá? 8h33, retornamos já para trazer, quem sabe, esse resultado final aí para presidente. Essa corrida presidencial acirrada vai dando o segundo turno, Bolsonaro ganhando 47% contra 44% do Lula, e a gente volta com os últimos eleitos também aqui em Blumenau e região, hein? 8h33 agora.
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3: 8:37. Voltamos por aqui com a cobertura da Menina nas Eleições 2026. Estamos já desde as 5 horas no ar e de forma ininterrupta com você. Amanhã de manhã também estaremos aqui em 6 da manhã, Jornal da Menina ao vivo, para você acompanhar a informação amanhã cedinho. Claro, amanhã um jornal todo especial e voltado às eleições, né? O resultado final e a expectativa aqui, obviamente, né? Para saber se a gente vai ter mais algum deputado aqui de Blumenau entrando aí para estadual, para federal. Mas a princípio já estamos fechando as contas, né, professor Josué Yeder Boron, é isso?
4: Estamos quase, mais, quase fechando as contas.
3: O Napoleão entrou, aí para federal só tem aquela coisa do Ismael ali, se vai ou não vai.
4: É, mas tem 2.000 votos de diferença, né? Nós já é vimos passar a informação, né? Equivocada, são 2.000 votos, é, mas ainda é o estado inteiro, né? O Ismael,
3: é possível ainda.
4: É, ele busca voto, né, em boa parte do estado. Ah, o Napoleão agora acaba de voltar para terceiro colocado no, dentro do, do PSD. O Mário Mota voltou à segunda colocação por praticamente 50 votos, né? E o Ivan Nats ainda também não conseguiu chegar na 16ª colocação. Na Câmara Federal, os nomes são, e é importante esse dado aqui, Júlia Zanatta, 550 mil votos, a deputada federal mais votada da história de Santa Catarina, e muito difícil bater esse número pelas próximas eleições. Então, Júlia Zanatta, os 16 nomes por hora: Júlia Zanatta, do PL, Ana Paula Lima, do PT, professor Pedro Kizai, do PT, Jair Renan Bolsonaro, do PL, Sargento Lima, do PL, Pezente, do MDB, Gilson Marques, do Novo, Giovana Mondardo, do PCdoB, da Federação, 113 mil votos, uma baita votação. O Júlio Garcia, do PSD, o Valdir Cobalcini, do MDB, Daniela Rainer, do PT, Paulinha, do Podemos, Zé Milton, do PP, Zé Trovão, do PL, Ricardo Guide, do PL, Daniel Freitas, do PL, e Giovana de Sá, do Republicanos.
3: Alguma surpresa nesses nomes aí para a Câmara Federal?
4: A Giovana Mondardo, uma surpresa bem considerável. O Zé Milton, do PP, não é surpresa para quem conhece assim os bastidores de política, ele era um dos principais cotados. E a Paulinha também era é uma surpresa, que estava cotada, mas restava ver se o Podemos iria fazer a quantidade de votos suficiente para poder fazer uma.
3: Ela tem boa circulação federal aqui em Blumenau, na região, né?
4: Tem ótima circulação, tem vários assessores aqui, está sempre presente na região. É uma deputada federal que muito provavelmente será presidente
3: de Bombinhas, né? Então está muito próximo da gente aqui também, né? De federal é isso. Estadual.
4: Tem estadual, a, Ana.
3: São 40 nomes, é difícil a gente falar todos
4: são
3: aqui.
4: São 40
3: né?
4: nomes, mas.
3: Mas podemos
4: assim,
3: falar também, temos tempo, né?
4: É, a Ana Campagnolo, que também 382 mil votos para deputada estadual, é muita coisa. Né? Mas teve um fator bem importante esse ano, eu acabei não falando ao longo da transmissão, por conta das cláusulas de barreiras partidárias, que, que os partidos estão diminuindo, né? Já foram 32 partidos, agora são 30, alguns são juntados em federação. Nós tivemos uma diminuição de quase, um pouco mais de 300 candidatos em Santa Catarina. Na eleição passada foram 900 e tantos candidatos, dessa vez 600. Então fez com que as votações para os candidatos desse ano fossem maiores do que as da eleição passada. Aí gera um fator como o da Ana Campagnolo com 380 2 mil votos. A Luciane Carminati, que também sabia que ia fazer uma bela votação do PT, 123 mil. O Sérgio Guimarães é um que está em terceiro. É uma novidade bacana, 82 mil votos. Lucas Neves, do Republicanos.
3: O Sérgio é do jornalismo, né?
4: Do jornalismo, é. Doutor Vicente Caro Preso apostava-se na eleição, mas não como quinto mais votado, 78 mil votos. Foi muito bem votado lá na região. Guilherme Colombo, que é o marido da Júlia Zanatta, tinha uma dúvida, mas ela conseguiu transferir 74 mil votos para ele. Ele não é.
3: Dos 500 mil, até que, né? Podia ter sido mais até, né? Porque se ela fez 500 mil...
4: Podia ter sido, mas é uma boa votação.
3: Ela tinha de sobra pra dar pra ele,
4: né? Ele não é da política, ele não, né?
3: Mas colou bem ali, né?
4: Colou bem.
3: Casaram até na campanha e tudo, né?
4: Exato. Fernando, o Mauro de Nadal, que é o ex-presidente da Assembleia, manteve uma boa votação. O Marquito, do pessoal lá de Florianópolis, também uma boa votação. O caso do Mazzocco, do PL, é interessante, porque ele era deputado estadual... e foi a prefeito de Concórdia.
3: Uhum.
4: Chegou lá,
3: se elegeu o
4: prefeito,
3: né?
4: Que é a minha cidade. Ele chegou lá, prefeito de Concórdia, renunciou à prefeitura de Concórdia em menos de ano e meio e se botou candidato a deputado estadual e foi reeleito, e bem reeleito, 64 mil votos.
3: Que é uma coisa que o pessoal fala, critica, né? O cara que sai de prefeito, algum outro cargo, ah, saiu, né? Não podia ter feito isso. Tá eleito.
4: Delegado Ulisses Gabriel, aqui alguns nomes, né, que são mais conhecidos, 47 mil votos.
3: O Clécio Salvaro também.
4: Clécio Salvaro.
3: Ex-prefeito de Criciúma, né?
4: Isso. A Chica do Escudilac, que é prefeita de Salete, se não me falha a memória, muito provavelmente não estava dentro dos cotados do PL e acabou entrando com uma boa votação, 39 mil votos.
3: Que legal, hein? Salete, né? Alto Vale, uma cidade pequena, né?
4: Pequena.
3: Mas tem uma ex-prefeita como deputada agora.
4: É, o Bruno Souza saiu, tinha feito uma boa votação na vez passada no Novo, se não me falha a memória, saiu do Novo, veio pro PL, se elegeu. Fábio Botelho, do Podemos, que é apadrinhado do prefeito da capital, de Florianópolis, também era uma boa aposta e está eleito. Quem perdeu a vaga foi o PSDB, com o deputado Marcos Vieira, não entrou na proporcionalidade, não está se elegendo. Jean Loureiro, por enquanto, não está se elegendo no União, que é ex-prefeito de Florianópolis. E o Ivan Nats ainda não atingiu o Jair. Na verdade, agora o Jair Mioto também caiu fora. Então, o Jair Mioto está fora do PL com 36 mil votos. Entrou o Márcio Machado.
3: Sim,
4: com 36.473. Né? Estão fora o Jair Mioto e o Ivan Nats, 17º e 18º.
3: Então, com 35.499 o Ivan Nats, tá bem difícil, né? Para chegar a 36.473.
4: E a última, 40ª deputada, é a Ana Carolina, do Republicanos, que é vereadora de Itajaí, com 25.542 votos. Então, o que o nosso ouvinte tem que entender, ó, a última 40ª cadeira está sendo eleita com 25.500 votos. E tem candidatos a deputados com 35,
3: o Nats,
4: com,
3: né?
4: 28.
3: O Blumenauense fica de fora.
4: Fica de fora por causa da proporcionalidade partidária. Ou seja, perde-se um nos maiores partidos, as maiores votações, e ganha-se naquele que faz num partido menor, mas que chega na sobra uma proporcionalidade maior.
3: Professor.
5: Mas a primeira vez que o Vanatti chega na Assembleia Legislativa, ele chega por essa regra.
4: Por essa regra.
5: Porque ele era candidato pelo
4: PV.
5: Partido Verde.
4: Com 14 mil votos.
5: E ele entra com 14 mil votos. Tá, então, a mesma regra.
3: Do próprio Veneno,
5: a mesma regra que beneficiou ele lá atrás, agora traz outro. É importante a gente entender isso, que o parlamento é feito para fazer uma representação da sociedade. E quando tu coloca essa regra da proporcionalidade, é para que a gente possa ter de fato um parlamento mais diverso e que de fato coloque também forças políticas que porventura não teriam a força que, por exemplo, um PL tem nesse momento.
4: Eu queria chamar a atenção para a votação da Ana Paula Lima, 198 Sim, né? mil votos, quase 200 mil votos, uma bela votação, assim, uma representatividade muito grande no estado, né, para deputada federal. E o Gilson Marques também, 116 mil votos também, demonstram que fizeram bons trabalhos, que levaram valores para suas regiões, que souberam trabalhar lá dentro do seu cargo de deputado, cada um defendendo a sua, né, o seu mandato, cada um defendendo a sua visão partidária, cada um defendendo a sua parcela da população, mas a reeleição deles demonstra que o trabalho foi bem feito.
3: Ex-prefeitos, eu até tô listando aqui, né, os candidatos a deputado estadual, Jorge Krieger, 24.712 votos do Podemos ali de Timbó. também ficou de fora. Mário Hildebrand, do PL, 24.860. O André Moser fez quantos votos?
4: Éder, 20 mil e alguma coisa, já vou buscar aqui.
3: 20 mil também ficou de fora o ex-prefeito aqui da cidade de Indaial. Gaspar também novamente não consegue, né? Nenhum deputado, né? A região aqui, a regional de Blumenau, né? Essa coisa de muito candidato, de vai dividindo, né? E dos vereadores também, né? Dos nossos vereadores aí, alguns se elegeu, não, né?
5: Apenas o Jean Volpato.
3: Volpato.
5: E que numa votação surpreendente.
3: Que já era, né?
5: Já era esperado, como... mas uma votação surpreendente, 47 mil. Surpreendente uma votação por um vereador.
4: Mas com a votação da Ana Paula, 198 mil, né? E colado com ele, ele fez um trabalho muito bacana. Ele é bem reconhecido em várias esferas que ele se propõe a fazer o seu mandato. Tá, tem feito uma oposição aqui ao governo, uma oposição prudente, né? Eu acho que com isso tudo ele ganhou mais de 20 mil votos em Blumenau. E isso fez com que ele tivesse sido alavancado a essa.
3: Antes do teu próximo comentário, Éder, o Jefferson Fagundes tem informações aqui ao vivo. Vai lá, Jefferson.
6: Menos de 7% para fecharmos, né, a totalização dos votos para a presidência da República. Neste momento, 93,2%, colocando o candidato Flávio Bolsonaro do PL com 47,79% dos votos e o candidato Lula do PT com 44,26% dos votos. Bolsonaro, em número de votos, 52.985.915 votos. Lula do PT, 48.068.863 votos, com 93,2% das urnas totalizadas, de acordo com a última atualização da Justiça Eleitoral do Tribunal Superior Eleitoral, né? Ainda falta aquela chancela, obviamente, da Justiça Eleitoral, mas os números apontam Flávio Bolsonaro com 47,7 e Lula com 44,2% neste momento.
4: O número que eu queria fazer o comentário aqui é que são 4 milhões de votos, baixou 1 milhão, né? Na posição anterior a gente tinha falado 5 milhões, veio para 4 milhões de diferença. Mas se nós pegarmos os outros candidatos, pensando numa visão de segundo turno, juntando Augusto Cury, 3.240.000, o Renan Santos, 2.500.000, e o Caiado, nós estamos falando de 8 ou 9 milhões de votos
3: que vão para alguém, né?
4: Que vão para alguém. Então, para eventualmente o Lula virar essa eleição, ele tem que buscar praticamente 70% desses votos. O que é bastante difícil, tendo em vista que a candidatura, principalmente do Caiado, é uma candidatura de direita e a do Renan Santos é de extrema direita. Então, muito provavelmente, parte desse eleitorado tem mais tendência de migrar para o Flávio do que pro Lula.
3: Temos um rápido intervalo aqui, até o ouvinte Eliane perguntou da Chica, lá de Salete, eleita, né?
4: Eleita
3: deputada estadual com mais de 39 mil votos, viu, Eliane? Foi muito bem a Chica do Scudillac, do PL, 39.793 votos. Já voltamos, hein? Vamos acompanhar até a reta final aqui, 11 faltando para as 9 agora.
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7: Volta por aqui, seguimos ao vivo, hein? 8 para as 9, a Rádio Menina nessa cobertura especial com você, domingo de eleições, resultados já definidos aí praticamente em Santa Catarina, um outro deputado que pode entrar, que pode sair. Até, Éder, vou pedir a tua ajuda aqui pra gente falar novamente dos votos aqui dos candidatos de Blumenau, muita gente tá na audiência aí e curioso, né? Pra saber, quantos votos fez o fulano de tal, o Beltrano, né? Tivemos vários candidatos aqui em Blumenau, vereadores, outros políticos, outros que entraram aí tentando uma vaga na Assembleia Legislativa, também na Câmara Federal, que é mais difícil ainda. Vamos confirmar e trazer esses números mais uma vez, esses resultados, Éder, por gentileza. O Éder Boron, professor, advogado, ex-procurador do município, servidor da Câmara, nos auxiliando nessa cobertura. Já te agradecendo mais uma vez, Éder.
8: Obrigado, Rodrigo. Obrigado a todos. Para deputado estadual, vou falar em número total de votos e por ordem, né? O mais votado de Blumenau foi o Jean Volpato, com 48.054 votos. Marcos da Rosa, 46.140. Ivan Nats, 35.561. Napoleão, 34.591. Odair Tramontim, 32.120. Quatro eleitos nesses cinco, né? Jean, Marcos da Rosa, Napoleão e Tramontim. O Ivan Nats está ficando de fora por conta da sua bancada. O Mário Hildebrand fez 24.900. E o Bruno Cunha, 7.900.
7: Já continua, porque agora a Júlia Zanata vai conversar com a gente. Ver se ela vai conseguir falar conosco. Que ela que foi a deputada federal mais votada na história de Santa Catarina, né? Ela já está conosco em linha aqui, já vou interromper o Éder. Desculpa, Éder, já você retorna aqui na tua fala. Deputada, agora falando conosco aqui ao vivo na Rádio Menina de Blumenau, a senhora mais uma vez muito bem votada aqui em Blumenau, estamos ao vivo pela Menina FM, parabéns pelo resultado, mais de 556.000 votos, como é que tá a comemoração aí, deputada? Tudo bem, Júlia? Parabéns, boa noite.
9: Boa noite a todos de Blumenau, um prazer falar com vocês, já estamos em 558.000 votos e ainda não acabou a apuração, uma votação histórica. Eu falava na minha caminhada desses 45 dias que a gente não faria só uma eleição, Rodrigo, que a gente faria história nessa eleição. E foi o que aconteceu. Aí em Blumenau, eu não sei exatamente, não consegui ver a quantidade exata de votos. 34.000 votos. Meu marido está aqui falando, mais de 34.000 votos.
7: Dá parabéns para ele também, né, pelo resultado.
9: Obrigada. E eu disse, né, que o povo catarinense olha para quem o representa. E agora o povo catarinense me dá respaldo, muito mais respaldo, para voltar muito mais pronta para o combate do que eu sempre fui nesses 4 anos. E pode espalhar por toda Santa Catarina que o futuro de Santa Catarina tem nome, sobrenome e usa uma tiara na cabeça. É Júlia Zanatta, deputada federal mais votada da história, disparado. Muito obrigada.
7: É, mas que responsabilidade. Como é que a senhora encara toda essa responsa com tanta gente depositando essa confiança na senhora, Júlia?
9: Com muita tranquilidade, como eu já fiz quando eu ganhei 111 mil votos, né? Quando você ganha uma cadeira na Câmara dos Deputados, quando eu ganhei, eu falei, eu vou fazer valer cada dia do meu mandato e cada voto recebido. Então, com muita tranquilidade que eu recebo essa responsabilidade ainda maior. Tá bom? Um abraço, fiquem com Deus.
7: Obrigado. Podemos conversar com o seu esposo aí também? Ele tá do lado?
9: Com certeza. Fala aqui com ele, ó.
7: Obrigado, obrigado, Júlia. Parabéns, parabéns, Colombo, parabéns pelo teu resultado também. Como é que o senhor encara essa vitória, esse desafio, deputado estadual agora? Boa noite para a Rádio Menina aqui de Blumenau ao vivo.
0: Obrigado a todos os amigos de Blumenau, né? Nosso amigo Flavinho, vereador aí, uma grande liderança. E agradecer primeiramente aos catarinenses que confiaram, mas agradecer muito a minha esposa, a deputada Júlia Zanatta, né? Que mostrou que mais do que um resultado expressivo, um reconhecimento dos catarinenses por todo o trabalho, toda a entrega que ela tem feito lá em Brasília, é isso que a gente está colhendo hoje. E a minha eleição é um resultado disso também, é fruto do trabalho dela, de que a gente sempre esteve junto. Então, agradecer demais agora e comemorar a vitória e trabalhar muito aí no segundo turno para a gente eleger o nosso presidente Flávio Bolsonaro.
7: Só pergunta para ela agora, matematicamente definido o segundo turno, para ti também, para ela. Flávio Bolsonaro, Lula, tem condição de virar ou não?
0: Eu te confesso que eu ainda não parei para olhar os números. A gente tá chegando num local aqui, tá com bastante ligação, né? Mas temos a expectativa aí que o Flávio vai sair vencedor nessa eleição.
7: E a Júlia?
9: Nós vamos trabalhar para isso.
7: Tá bom.
9: Nós vamos trabalhar para resgatar o Brasil agora.
7: Obrigado, deputada. Obrigado, deputado. Um abraço.
0: Valeu, um abraço.
7: Um abraço. Um abraço também pro vereador Flavinho, que tá sempre na audiência com a gente e obviamente, né, ele é assessor direto aí da Júlia já há muito tempo e foi citado aqui pelo próprio Colombo. Também tem participação dele nos votos aqui de Blumenau, né? A Júlia Zanatta, né, que historicamente, então, já fez 111 mil votos em 2022 e agora, olha só, 500 mil, gente, 500 mil votos, é muita coisa. Para um deputado federal, isso aí, como o Éder falou, vai ser difícil alguém aí, sei lá, só se vier um outro
8: puxador
7: de voto aí, daqui a pouco um Tiririca da vida, né? Uma coisa assim, mas aqui em Santa Catarina acho que não cola isso, né?
8: Difícil, muito difícil.
7: Não, né? A Júlia vai ter um desafio grande pela frente, porque ela é uma representante agora do estado inteiro, para, né, bandeiras, obviamente, mas vai ficar muito na questão também das ideologias que ela acaba puxando, né, Éder?
8: Exatamente, ela é uma deputada vinculada à ideologia partidária, né? Obviamente ela tem a sua terra, a região que ela representa um pouco mais, mas ela ganhou votos, provavelmente foi a mais votada em quase boa parte das cidades de Santa Catarina, vai ter que fazer quase um mandato de senadora, né, representando o estado como um todo, mas ela vai ter força, né? Uma eleição dessa leva uma parlamentar com muita força para a Câmara dos Deputados, né? Vai ter voz ativa e obviamente agora vai ser uma das maiores puxadoras de voto e das maiores representantes da Câmara dos Deputados fazendo campanha no segundo turno pro Flávio Bolsonaro, porque o site aqui do TSE acabou de definir como matematicamente definido segundo turno. Caiu para 3 milhões e alguma coisa, quantidade de votos, a diferença entre os dois, né? 47.39 a 44.74.
7: Então definiu, gente, teremos segundo turno da eleição presidencial entre Flávio Bolsonaro e Lula. Então você vai ter que decidir agora, PL 22 ou PT 13 no segundo turno. Vamos às urnas mais uma vez, hein, professor Josué? Não teve jeito do primeiro turno ganhar o presidente.
10: Não teremos segundo turno, né? Numa eleição muito apertada, como já vinha as pesquisas apontando. Claro, nós temos aí 3 semanas de campanha, mas a vida fica muito mais difícil para o presidente Lula do que para o senador Flávio Bolsonaro, né? De uma eleição fortemente pautada pela crise no STF, e aí já tentando fazer uma análise a quente aqui, o resultado do Senado onde os partidos que são hoje fazem oposição ao Supremo Tribunal Federal conseguem fazer um número expressivo, né, de senador. Esperamos que no segundo turno a gente discuta a presidência da República e não temas laterais, como foi.
7: Será
10: o primeiro
7: que teremos turno? Isso, professor? O senhor acredita nessa discussão de propostas mesmo, ou vai ficar nesse campo que a gente viveu no primeiro turno, hein?
10: Imagino que ficaremos no campo do primeiro turno, mas a gente precisa discutir o país, precisa discutir a economia, precisa discutir os candidatos que estão à frente, e precisamos fazer um debate, né, de fato, o que não aconteceu no primeiro turno. Mas, mesmo assim, respeita-se o resultado da urna. Foi uma eleição que aconteceu, todos foram votar dentro da normalidade esperada, né? Todos os partidos tiveram possibilidade de fazer representação. Arthur Lira acaba de se eleger senador em Alagoas, apareceu aqui. Teremos dias difíceis pela frente.
7: Arthur Lira, que é um personagem importante na história recente da política brasileira, né?
10: Essa é a contradição dessa eleição. Teve essa democracia, essa maravilha, que inclusive pode ser contraditória.
8: Teve uma mudança na proporcionalidade para a Assembleia Legislativa. A PSOL, Refederação, PSOL, Rede, estava elegendo dois, e entrariam o Marquito e o Camazão. Mas acabou de perder na última, faltando 0.3. Acabou de perder na proporcionalidade para o PDT uma vaga. E quem está entrando agora é o Rodrigo Minotto. E em relação ao deputado, ao candidato deputado Napoleão Bernardes, faltando 0.3, ele está eleito como a terceira vaga do PSD.
7: Do PSD, então, da Napoleão Bernardes, com 99,79% dos votos em Santa Catarina, já apurados pela Justiça Eleitoral, está reeleito aí o ex-prefeito de Blumenau, Napoleão Bernardes, vai para mais 4 anos aí de mandato. Vocês acham que o Napoleão veio para prefeito ou não? Daqui a 2 anos, só fica como deputado?
8: Eu acho, candidato ou não? Eu acho muito difícil. O Napoleão Bernardes, ele tem um perfil bastante interessante para o cargo de deputado estadual, um perfil legislativo. Ele gosta do que ele faz, ele tem feito uma boa representação partidária aí da região, da cidade, da região, na Assembleia Legislativa. Eu penso que não, que é o tipo de deputado que cumpre o seu mandato.
7: Então tá bom, senhores. Jefferson Fagundes, mais alguma informação?
11: Estamos aqui só esperando a finalização, mas com tudo já definido, né, Rodrigo? Para a presidência da República, segundo turno, entre Flávio Bolsonaro do PL e Lula do PT, 98,6% das sessões totalizadas. E é claro, amanhã vamos trazer essa cobertura completa, mais análises, mais números, mais informações. Afinal de contas, uma eleição não rende só no dia, né? Ainda mais uma eleição com o segundo turno para a presidência da República. Amanhã o jornalismo da Rádio Menina trabalhando bastante para sintetizar e trazer muitas outras informações. Rodrigo Vieira.
7: Obrigado aqui o Jefferson Fagundes, professor Josué. Podemos fazer último destaque do senhor aí também, como o nosso professor que nos ajudou tanto aí no primeiro turno, e contamos com o senhor também no segundo turno, professor.
10: Agradeço o convite, estou sempre à disposição. Foi um prazer conhecer pessoalmente o Éder, né? Que conheço.